0: sabe por quê? Ah! A briga foi feia.
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0: trilha sonora da tua noite de domingo com papas na língua, pura ingratidão. Teve Bruno e Barreto com o latino DJ Ari SL, Me Leva Pros Rodeios. E abrimos aí com Deus Samba, cantando pra você, Vitamina C, Apaga, Apaga, Pedro Pecado e Briga Feia, final aí, Deus Samba.
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0: Pois é, oficialmente está no ar, chegando aí com aquele jeitão que você conhece, que você gosta, muita música, boa energia, informação, companhia, aquele clima especial que só o rádio faz acontecer. Hoje, domingão, 16 de agosto. Temperatura nesse momento aí marca 17 graus, domingo com chuva e parece que vento também sopra por aqui, né? Nas próximas horas a tendência é tempo instável com possibilidade de novas pancadas de chuva e período de trovoada. O vento continua presente e a atenção fica para possíveis rajadas mais fortes durante as áreas aí de instabilidade. Então, se você está voltando para casa, principalmente de carro, olha aí, reduza a velocidade, mantenha a distância e a atenção redobrada, tá bem? Domingo de chuva em Rio Grande, a gente segue juntinho aqui pela Cultura Zona Sul 105,9. 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Bom, bora participar, fazer a programação comigo até a meia-noite? Liga pra cá, você interage aí no 3232-2303. Como a Zeferina já ligou pra cá, pediu pichote. Pelo WhatsApp, prefixo 53-99-164-7867. Manda o teu recado, manda a tua mensagem de texto ou voz até 15 segundos, ela vai ao ar. Aí você pode mandar o teu abraço, conta pra nós como foi teu final de semana, peça aquela música especial que não pode faltar nessa tua noite aí, encerrando a semana ou começando a semana. E eu deixo a pergunta então, qual é a música que não pode faltar no seu rádio para começar a semana com pé direito? Bora lá, pessoal, já tá interagindo pelo WhatsApp, muita participação. Teresa Alves curtindo a programação, pedindo uma música aí romântica. Quer oferecer para mim, para todo carinho, para todos os ouvintes. E uma feliz noite para todos, um grande abraço. A Simone Severo também passa por aqui. Ela tá mandando boa noite, Marquinhos. Parabéns pelo Radiorama, valeu. Gostaria de escutar com Gustavo Lima e Amado Batista, o amado mais amado do Brasil, com o nosso embaixador, a música Alucinação. Beijos pra você e pro Vini. Tá bem, quem curte a programação? Boa noite, Marquinhos. Aqui é o Oswaldo, tá ligado? Curtindo a programação? Pede uma música buenacha, oferecendo aí pra Aninha, para a minha esposa Solange, o corretor derrubou o Oswaldo, hein? Grande abraço aí pro Oswaldo. A Regiane lá no Barro Duro tá fazendo pipoca, curtindo a programação e também tá pedindo a nova música da Paulinha Fernandes que vai tocar na programação. Tem mais mensagem? Vai, então vai. A Denise Melo diz que adorou o Radiorama e continua ligada. A Capriana Capri tá levando eu na carona. Marquinho, eu e a Ana Capri ligadinhas no, na programação. Tá ali a foto, ali o vídeo da 105,9. E o pessoal já ligou também, tá participando. Manda um abraço aí pra Adriana. Ela que é moradora no bairro Getúlio Vargas, está pedindo Matuê. Fica mais um pouco. Agora 9h17.

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2: 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E Muri com o Grelo, postinho de gasolina. Falou também de Ursinho, péssimo negócio. E abrimos com o Matuê, fica mais um pouco. Fechando mais uma sequência musical para você, aqui pela 105,9. É você participando, interagindo, pedindo a tua música no 3232-2303 ou pelo WhatsApp 991647867. Lembrando que ainda hoje, a partir da meia-noite até as 2 da manhã, o melhor da música internacional passam por aqui. Faixa especial de domingo. E a partir das 2 da manhã, Insônia com Paulo Roberto Javan. Pra quem não quer, pra quem não pode, pra quem não vai dormir, Insônia até as 5 da manhã. Agora 9h26, Simone Severo pediu, tocando agora. O amado, mais amado do Brasil, com o embaixador Gustavo Lima, Alucinação.

0: O amado, mais amado do Brasil, com Gustavo Lima, Alucinação. Indicação da Simone Severo. Agora 9h29. Seguinte, vamos aí para um rápido intervalo. Na sequência, tem mais música, tem mais interatividade, tem mais você. Até a meia-noite.
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3: Previsão do tempo.
4: A semana começa com possibilidade de chuva e trovoadas na região sul, podendo ser intercalado com períodos de sol. Em Rio Grande, mínima de 13 e máxima de 18 graus. Em Pelotas, máxima de 21 graus. E em Morro Redondo, temperatura máxima chega na casa dos 20 graus. Previsão do tempo com informações do Instituto Nacional de Meteorologia, IMET.
2: Previsão do tempo.
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0: Bora comigo nesta noite de domingo, 16 de agosto, temperatura lá fora 17 graus. Nesse momento, uma chuvinha fina aqui na Barque de Macedo. 28 para as 10, bora comigo até meia-noite. É, nesse domingo à noite, uma boa noite aí pra galera que tá trabalhando, né? Pois é, tem gente defendendo o kit família, enquanto outros estão aí curtindo a merecida folga de domingo. Bom, boa noite para você que está trabalhando aí nos bares, restaurantes, pizzarias, lancherias, a galera que está no shopping, trabalhando aí no comércio, para você que está na cozinha, galera aí, pois é, a galera aí da retaguarda, na cozinha, no atendimento, na limpeza, na entrega, principalmente a galera aí das duas rodas, você que está na segurança, para você também que está atrás do balcão, é para você que não para nunca, porque a cidade precisa continuar funcionando, né? Domingo também é dia de trabalho. E cada profissão tem a sua importância. Olha o que eu estou fazendo aqui. Trabalhando também. Então, para você que está na luta assim como eu, trabalhando e fazendo acontecer, uma excelente noite. Mas olha, fica tranquilo, porque você não está sozinho. Você está aqui com a 105,9. Você liga para cá, 3232-2303. Também pelo WhatsApp, 991-64-7867. Você fora aqui da região sul, prefixo 53. Pelo WhatsApp, a galera mandando a fé. Beijão especial para Lucinha Ávila, que ligou para cá, mandou mensagem de áudio. Daqui a pouquinho tá rolando. E hoje um abraço muito especial para dona Yolanda, a mamãe aí do Roger. A tia Yolanda, lá na Santa Teresa. Eles estão lá na escuta, ela tá com a irmã Raquel curtindo a programação. Deixa eu ver a mensagem. Vamos recorrer. Boa noite, Marquinhos. Estou na escuta com a mãe Yolanda e a irmã Raquel, na Santa Teresa. A minha irmã Leonor está de aniversário hoje. Então tá lá a Yolanda e a Raquel, juntamente com o Roger, comemorando o aniversário da Leonor. Ah, bom. Então aí um feliz aniversário para a Leonor, lá na Santa Teresa, junto com o Roger, aí a dona Yolanda e a dona Raquel. Beijão pra você, feliz aniversário. Tá chegando aí, turma do pagode, levantando o teu astral.
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0: Casal do ano. Agora 26 para as 10.

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1: Boa noite, Marquinhos.
0: Casal do ano!
1: Vim pedir uma música da Ana Castela pra oferecer pra ti e a todos os ouvintes. Meu domingo hoje foi bom. Um galeto dos lendários lá no Parque Guanabara. Tava muito bom. 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

0: Yes, Bob Prestig. Aqui na 105,9, rodou também indicação do ouvinte, Ana Castela. Eu não vou mudar. Também teve Turma do Pagode. Casal do Ano. Trilha sonora feita para e pelo ouvinte. Hoje até a meia-noite você segue comigo. É o Noturno 105,9, de segunda a sexta-feira, das 9 até às 11 da noite. E voltando da meia-noite até às 2 da manhã, nos sábados, das 7 da noite até meia-noite. E nos domingos, das 9 da noite até meia-noite. 7 dias da semana fazendo a trilha sonora das tuas noites. Agora faltando aí 17 para as 10. Boa noite para você. É demais estar na tua companhia.
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0: É, você continua participando, hein? 3232-2303, está liberado. WhatsApp 991647867. Quem ligou para cá foi a Maria Lúcia. Final de semana, ela tira aquela folguinha. Curte a 105,9, liga para cá, bate um papo comigo. Ela que é moradora na Mestre Jerônimo, ali no parque. Para toda a galera, um grande abraço aí, especialmente para Maria Lúcia. Beijo para tu, menina. Beijo aí para tuas filhas, as meninas, que o mês passado eu conheci. Valeu, valeu. Obrigada com a gente aí, a Maria Lúcia. Denis Melo tá naquela emoção, hoje ela lembra a data morte aí do Elvis Presley. E no Faixa Especial de domingo, abrindo aí com uma homenagem muito especial aí. É esse cantor aí, um rei do rock, que marcou gerações e décadas. Elvis Presley. Valeu, um beijão pra você, Denis Melo, na Coab 2. Apaixonadamente, já de conchinha, curtindo a programação. O Edinho e a velha Regina estão lá, ligados aqui na 105,9. E pedem Mumuzinho. Desejo de amar e uma versão especial do Deixa Eu Te Amar. Especial em Mumuzinho pra você. Agora 15 pras 10.

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0: Imagina-te. A trilha sonora da tua noite de domingo com Mário Fernandes e Léo Foguete. Só pro meu prazer. TV Tiaguinho com Sampa Crio, Vai Me Ver Feliz. Indicação da Elaine do bairro Getúlio Vargas, Pelotas. Olá pra você também, Alex Ronaldo com Alexandre Pires, o nosso nego velho. Pendrive. Teve Mumuzinho com Desejo de Amar e Deixa Eu Te Amar. Indicação que rolou aí para os apaixonados. Edinho e Vera Regina.
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0: Até a meia-noite na programação de hoje. Não perca, aqui não para, a música não para. A partir da meia-noite tem faixa especial. O melhor da música Easy Internacional passa por aqui. Às 2 da manhã, para você que não quer dormir, para você que não pode dormir, mas tem problema de insônia, não podemos resolver porque nós também temos. Insônia com Paulo Roberto Djavan, cruzando a madrugada com você.
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4: Hora certa.
0: Cultura 10:01. Boa noite.
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0: 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Agora 10h03. Gente, já estamos aí no dia 16 de agosto. Passamos aí a metade do mês. Daqui a pouquinho setembro, outubro, novembro, feliz aniversário, dezembro, feliz Natal e ano novo. E assim se foi mais um ano. E nós sempre juntos aqui na 105,9 Cultura Zona Sul. É a cultura integrando com você. A Zona Sul interagindo e integrando com você 24 horas. Bora lá, o pessoal tá interagindo, tá ligando para cá, tá batendo papo comigo. Pois é, Eliane, a Cleusa lá na Avenida Pelotas, tranquilo, a gente vai falando na semana, um beijão para você, a Cleusa Pinho, na Avenida Pelotas, que também quem tá com a gente aqui é a Ionilda, quanto tempo, Ionilda, lá em São José do Norte, boa noite aí para todos, olha, 95% de audiência, vamos botar 99%, grande abraço aí para todos que estão ligados com a gente em São José do Norte.
1: Oi, Marquinhos, eu tô na escuta, aí o Nildo Weiss, São José do Norte.
0: Um beijo para você, também ligados com a gente, o pessoal trabalhando, o nosso vigilante Perazzo, tá ali sempre com a cuia, o chimarrão, e o somzaço dele aqui ligado na 105,9. Boa noite, Marquinhos, sempre ligado na melhor, hein? Lá em Pelotas, esse já virou sócio da programação, Cássio Curs. Boa noite na escuta em Pelotas, Cássio Curs, bairro Fragata. Também ligado com a gente, nosso querido Rogério, no centro da cidade. Ele que estava no Rio de Janeiro, curtindo as praias, tipo sereio, para virar sapo aqui em Rio Grande. Grande abraço aí pro Rogério, no centro, o cara que faz a cabeça da mulherada no cassino. Também Luiz Ferraz está trabalhando, está na beira do cais. Lá na Terminal Tergasa, Termasa, mandou um vídeo aqui, vento forte por lá. Enquanto isso, vamos fazendo a tua programação, levantando teu astral com Só Pra Contrariar. Burguesinha! 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

Esses foram Vini e Lucas, também teve Digo, Cleiton e Romário, e também teve Só Pra Contrariar, com o Nego Velho. Burguesinha foi a sequência musical, feita pra você, alto astral aqui, na 105,9. Bom, agora 10h15, temperatura lá fora 17 graus. Lembrando que a IMET mantém alerta vermelho com precipitação acumulada. Avisando aí que de hoje às 10 da manhã, chuvas superiores a 60 milímetros por hora ou acima de 100 milímetros do dia. Grande risco de alagamentos, transbordamento de rios e ventos fortes nessas próximas horas. Então aí, alerta vermelho aí, segundo o IMET. Bom, você continua participando, interagindo no 3232-2303. WhatsApp 991647867. Você fora aqui da região, o prefixo é o 53. Pois é, já estamos aí no domingo, encerrando aí a tua semana, ou começando a semana. E aí, domingo é o primeiro dia da semana ou é o último dia da semana? O normal para muitos e para mim começa na segunda. Quero mandar um abraço especial para a galera que tá ligada com a gente. E também me levando na carona, o Maicon e o Matheus, papai Maicon e o Matheus, o menino Batman, Batman menino. Tira essa chupeta aí, garoto. Mandaram a foto pra cá, olha, sintonizados aí na 105,9. O Batmenino Matheus e o seu papai Maicon passeando pela cidade com essa chuva. É a família aí, Plaza, um grande abraço aí pra todos, pra Liz, pra Cailane, pro nosso Matheus e pro Maicon. Um grande abraço aí pra vocês, uma boa noite, uma ótima semana. Já quem está acompanhando por aqui é o Vic. Boa noite, Marquinhos. Olha, me chamo Vitória. Estou aqui em São José do Norte. É a primeira vez. Pedindo, mas eu escuto a rádio há tempo. Coloca uma música aí do João Bosco e Vinícius. Mandei pro meu maridão Marcelo. Ok, então. Beijinho aí pra Vic. A Vitória, curtindo a programação lá em Santa Vitória, lá em São José do Norte. Toda a galera aí de São José do Norte ligados com a gente. Quero mandar um abração também para a Duda, lá em Santa Vitória do Palmar. Ela que está acompanhando aí através do aplicativo da Cultura. 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Faça como a Duda lá em Santa Vitória, curtindo a programação. Quem tava no trabalho chegando por aqui é o David Sampaio. Boa noite, Marquinhos. Que umidade é essa, hein? Pois é, tô quase virando sapo. Tenho que cuidar. Tem que cuidar ou deixa a casa toda embarrada. Ô, Caio, tão molhado em casa. Cheguei agora do plantão. Domingo, tento secar tudo. Pois é. Um abraço também pro Paulo Roberto Chavanto por aqui, um grande abraço para você. Tem mais mensagens chegando? Tem, o pessoal não para. Lá em Provo, Estados Unidos, a Santa Oliveira curtindo a programação, mandando um boa tarde, porque lá ainda é tarde, né? Em torno de 5 ou 6 horas da tarde. Beijão para você. E não para, o Edenir também passando por aqui. Olá, Marquinhos, casal Edenir e Sônia Maria, ligadinhos na melhor aqui na General Vitorino, no centro da cidade, mano. Olha, quem ligou pra cá também foi a Rejane, ela tá lá no Barro Duro, da nossa princesa do sul em Pelotas, ali do ladinho do Laranjal. Ela pediu a nova música da Paulinha Fernandes. Pois é, Paulinha Fernandes, que agora no dia 13 lançou o seu novo projeto aí. É, meus 30 e poucos anos. É 30 e poucos, é 30 mais anos dela. Que ela dá canções inéditas e canções também com grandes cantores e compositores. Ela lança aí a música linda, linda, contando a história dela. Era eu. Paulinha Fernandes, tá aí pedido da Rejane lá no Barro Duro. Agora 10h19, boa noite.

0: Olha, a trilha sonora feita pelo ouvinte, Zé Neto e Cristiano. Fama de Louco, pedido aí da Mara Henk, São Carlos, São Paulo. TV Eduardo Costa e seu novo sucesso, Ilusão. Pedido do Alex lá em São José do Norte, oferecendo aí pra mamãe, pro papai. Mandando um abraço especial pro Everton. Beijão pra vocês em São José do Norte. Também teve aí Paulinha Fernandes, Era Eu. Indicação da Regiane. Bairro Duro, Pelotas. A trilha sonora feita pelo ouvinte é aqui. Agora quando são 10h30, bora pro intervalo.
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2: Previsão do tempo.
3: A semana começa com possibilidade de chuva e trovoadas na região sul, podendo ser intercalado com períodos de sol. Em Rio Grande, mínima de 13 e máxima de 18 graus. Em Pelotas, máxima de 21 graus. E em Morro Redondo, temperatura máxima chega na casa dos 20 graus. Previsão do tempo com informações do Instituto Nacional de Meteorologia, IMET.
1: Previsão do tempo.
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0: Integrando a Zona Sul e conectada contigo aí 24 horas. Agora faltando 28 minutos para as 11. Você continua interagindo, participando, liga para cá no 3232-2303. WhatsApp 991647867. Peça a tua música, interaja. Mande a tua mensagem de texto ou voz até 15 segundos. Estaremos tocando ao vivo no ar para você. Agora quero mandar um salve aí pra galera que tá cruzando a cidade, pessoal que tá trabalhando, os motoristas de táxi, os taxistas, você que tá aí no QG, também pra galera aí dos rádio táxi, né, o pessoal na central, uma boa noite pra você, tá fazendo aí a trilha sonora, e também da galera aí dos motoristas de aplicativo. Hoje eu vim com o Alfa 67, a galera aí da Alcateia, grupo de monitoramento, motoristas de aplicativo. Grande abraço aí para todos vocês também do Paitaon. Pessoal aí do Buscapé, os Águias, tem os Corujas. A galera aí que faz a cidade andar, fala para nós. Manda uma mensagem de vídeo, de áudio aqui para nós. O que que você tá fazendo, por onde você anda? Manda aí tua mensagem de texto ou voz. Fala para nós por onde você está, que canto da cidade. Muita água. Um abraço muito especial para você e um bom trabalho. E diz para nós qual é a música aí que o teu passageiro quer ouvir. A Vitória tá lá em São José do Norte. Ela pede João Bosco e Vinícius. Oferecendo aí pro maridão, o Marcelo. Um grande abraço aí pro casal. Daquelas mais antigas, estilo modão. Lembrando que tem Coração Sertanejo. Aos sábados pela manhã. Aos sábados das 7 às 9 da noite, aqui na Cultura Coração Sertanejo.

0: Michelle Andrade, Grupo Envolvência. Você vacilou, na. Teve também Lucas Morato cantando pra você, Pimpolho, Bombocado e Fricote, pra manter no ritmo saudade. Teve João Bosco e Vinícius pedindo da Vitória, cantando Nova York e Esse Amor Que Me Mata. Trilha sonora feita pelo ouvinte aqui na 105,9.
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0: Até a meia-noite, agora quando estão faltando 15 pras 11. Temperatura deu uma queda de 16 graus. 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
0: Tá aqui, Lucinha Ávila.
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0: Daí, Márcio Felipe, som de faculdade, apaixonadinho. Agora 14 para as 11.
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0: Palácio.
1: João Gomes, Palácio e Castelos. Falou também aí as bandas portuguesas, Atua e Damar, 112. Também pedido da Lucinha Ávila, Marcei Felipe, com som de faculdade. Apaixonadinhos. A Lucinha Ávila que lembra que hoje também é aniversário do José Augusto, ícone aí da música brasileira. Beijinho pra Lucinha Ávila. Agora faltando aí 5 minutos para as 11. 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

0: churrasco da noite, de segunda a sexta, à meia-noite e à uma da madrugada. A história da música passa por aqui, ou melhor, dos anos 70, 80 e 90. Você curtiu em zero? Agora eu sei. Agora vamos aí para um rápido intervalo. Na sequência, última uma hora de Noturno 105,9. Lembrando que a meia-noite tem faixa especial, o melhor da música internacional. Passa por aqui. E às duas da manhã tem Insônia com Paulo Roberto Djavan, cruzando a madrugada com você.
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0: Hora certa.
1: Cultura 11 horas. Boa noite.
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1: 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Foi rapidinho agora que são 11 horas, 1 minuto. Atualizando a temperatura lá fora nesse momento. Subiu novamente 17 graus. Chuva deu uma estiada. Previsão de chuva agora só lá por 5, 6 horas da manhã. Depois dá aquela aliviada aí na segunda-feira, viu? Bora comigo, seguimos aí até a meia-noite. 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Pois é, domingo tá chegando, é o fim aí. E olha só, segunda-feira já tá, ó, batendo na porta. Mas nada de desânimo. Bora buscar aquela energia, porque uma nova semana tá começando. E tem muita coisa aí pela frente, hein? Pra quem vai trabalhar cedo... Para quem já está de pé, é você que vai bater aí o cartão à meia-noite. Para quem está terminando o domingo e para você que vai encarar a madrugada, bora que a semana está começando! É minhas férias também, viu? Aqui na Cultura Zona Sul, 105,9, a gente segue junto com você. E o Noturno mandando energia, muita música, companhia para você aí nesse finalzinho de noite. Mandando um abraço aí pra Tereza Alves, que manda um recado. Ei, Marquinhos, ainda estou por aqui na escuta, deitadinha, curtindo, mas sempre na escuta. Matheus e Caoa com Simone Mendes, Meu Silêncio. 11 e 3.

0: Valeu, valeu, Matheus Calma, Simone Mendes.
1: Que lindo!
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Beijei a Cura. E Matheus e Cauã com Simone Mendes, Meu Silêncio. Fechando mais uma trilha sonora para mais uma sequência musical na tua trilha sonora dessa noite de domingo, quase no finalzinho. Agora 11:12. Boa noite para você. Olá, boa noite para você que tá chegando só agora em casa. Passou praticamente o dia e a noite na estrada. Seja bem-vindo. Bom descanso para você. É, tá começando a semana. 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É a programação da Cultura 24 horas com você. É, você participando, você interagindo pelo 991647867. Manda tua mensagem de texto ou voz. Faça a programação junto comigo. Ei, Marquinhos, também estou deitadinha e sempre na escuta. Tá bem, Cleusa? Só na companhia. Quem também tá deitadinha curtindo a programação na junção é a Zeferina. Ela pediu Vagninho Sambô. 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Agora 11:13.

0: Valeu, Magninho!
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2: Existe uma teoria que se chama 90-10, onde uma pessoa tem 90% daquilo que você procura em alguém, só que você foca naqueles 10% que falta. Aí você sai pra rua, se aventura, e realmente você encontra aqueles 10%, mas não se deu conta que perdeu os 90%.

gente pensando assim, falando de flores em nossas vidas, falando de momento especial como esse que a gente está vivendo aqui. 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Importante para nós, para as pessoas que nos amam. 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

Esse é o Zezé de Camargo cantando Flores em Vida. E aquela mensagem de muita energia. Também teve Daniel Santa Cruz regravando também em Lento. E abrimos também com Maíra Maraíza 9010. E teve o pedido aí da Zefinha aqui na junção. Grupo Sambu. A trilha sonora feita pelo ouvinte é aqui. Bora pro intervalo, porque na sequência tem a última meia hora de programa. A última meia hora para as férias.

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1: Previsão do tempo.
2: A semana começa com possibilidade de chuva e trovoadas na região sul, podendo ser intercalado com períodos de sol. Em Rio Grande, mínima de 13 e máxima de 18 graus. Em Pelotas, máxima de 21 graus. E em Morro Redondo, temperatura máxima chega na casa dos 20 graus. Previsão do tempo com informações do Instituto Nacional de Meteorologia, IMET.
0: Previsão do tempo.
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5: É, praticamente agora a última meia hora de programa, faltando 28 minutos para as 11. Esse é o Noturno 105,9 que vai ao ar de segunda a sextas-feiras, das 9 até as 11. Dá aquela parada e voltamos à meia-noite, seguimos até as 2 da manhã. Programa aí que conquistou a tua noite, agora invadindo a madrugada. Já nos sábados, das 9 à meia-noite. Não, dos sábados, das 7 à meia-noite. Hoje, domingo, das 9 à meia-noite. 7 dias da semana, fazendo a trilha sonora das tuas noites. Temperatura dando uma estabilizada, 17 graus. Não tem previsão de chuva para as próximas poucas horas, viu? Não te anima muito, não. Bora, seguindo aí com a programação musical, sempre com a força de Vavá, Gás e Água Mineral. O pessoal aí se manifestando através do nosso WhatsApp, hein? Obrigado pelo carinho. Pessoal com mensagem das férias, daqui a pouquinho eu já atendo aí no finalzinho. Eu já registro. Bora lá, tem novidade, Rodrigo Santos com Paulinha Toller. Gravaram um clássico Como Uma Onda. Chua. O Zen do Surfista. Para 27 para as 11.

0: Gil Colares aqui na 105,9. A nossa Gil com seu novo trabalho, Tatuagem Final. Teve Gabi Fernandes com Marília Tavares, Atitude 67, Cê Tá Certa. E abrimos aí com a nova música do Rodrigo Santos com a Paulinha Toller, que regravaram em versão reggae, Como Uma Onda, o Zen do Surfismo.
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0: Bora comigo agora, faltando 18 minutos para meia-noite, hein? Corrigindo agora há pouco. Tem uma escorregada, são 18 para meia-noite. E você fica comigo até a meia-noite, hein? Bora sempre com a força, hein? 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Continue participando até a meia-noite. Estou atendendo você no 3232-2303. Já vou atender pelo WhatsApp 991647867. Quero deixar um abraço aí para o Luiz. A mensagem dele não entrou, só tem um segundo. Está acompanhando a programação aqui pela 105,9, eu acho que pelo carro. Fala para nós. Bora lá, tá chegando aí pedido. A Carminha tá curtindo a programação, ela mora no bairro Castelo Branco, tá pedindo Tati. Não é Tati? Tá bom, madrugada. Agora 16 para meia-noite. A pilha tá quase assim, ó. Mas as férias, logo ali.

0: tô trabalhando aqui mais ligadinha na cultura.
1: Ô Bruno, o que você acha de nós gravar um pagode?
2: Pagode?

Fechando o bloco pra você, a trilha sonora da tua noite de domingo. Agora faltando aí 6 minutos pra meia-noite. Esse é um Bruno e Denner com Ícaro, Gilmar, Panda e Humberto e Ronaldo. Sabor de rua. Falou pra você também Yasmin Santos com Raça Negra, Menina Mulher. E TV Zenete Cristiano com Cadeira Cativa e Abrindo Contale. Madrugada. A trilha sonora feita pelo ouvinte. 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

Pois é, agora já são 5 para meia-noite. Últimos 5 minutos desse domingo, 16 de agosto. Vai chegando ao final, mais um Noturno 105,9. 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Valeu, valeu, foi um prazeraço ter a tua companhia nessa noite. Você que trabalhou, você que dirigiu, você que filosofou ou simplesmente pensou na vida e ficou por aqui com a gente curtindo a programação desde as 9 da noite aí comigo. Hoje foi às 7, né? Fiz aí o Radiorama. Pois é. Obrigado pela tua companhia. Pois é, já tá batendo bela, sabe por quê? Antes de encerrar o Noturno 105,9 de hoje, quero dividir uma coisa muito especial com você. Olha, a partir de agora, entro oficialmente em férias. Foram muitas noites juntos, muita música, informação, brincadeiras, histórias, mensagens e principalmente a companhia de vocês aí do outro lado do rádio. Aí olha, hein, férias são necessárias, a gente precisa descansar, respirar um pouco, recarregar as energias e voltar ainda com muito mais disposição. Ah, mas já sei que vou sentir falta dessa rotina, com certeza. Chegar no estúdio, abrir o microfone, saber que tem alguém do outro lado fazendo companhia. Então, durante esses dias, olha, cuide-se, aproveite da vida. Pode me convidar para almoçar, jantar ou tomar café. Continue ligado aqui na Cultura Zona Sul 105,9. Lembra que eu vou só até ali recarregar as baterias. Já volto. E quando voltar, espero encontrar você aqui novamente, com certeza, tá bom? Obrigado aí por cada noite, também cada tarde, todos os momentos, cada mensagem, cada momento compartilhado comigo. Eu sou o Marquinho Oliveira e agora vou trocar o microfone por alguns dias de descanso. Boas férias para mim e uma excelente semana para você. A gente se encontra na volta, combinado? Um beijo, um abraço, até breve. E amanhã tem Noturno 105,9 com o comando aí do Rafael Chaves. A partir das 21 horas. Na sequência tá chegando aí o melhor da música internacional Easy, faixa especial, da meia-noite até as 2 da manhã. E às 2 da manhã, Paulo Roberto Djavan comanda o Insônia. Valeu, valeu. Beijão pra todos vocês. Até o mês que vem. Tchau.

0: meia-noite e um minuto.
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0: 1:03. 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
1: Hora certa.
0: 1:03.
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0: 1:36.
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2: Previsão do tempo.
3: A semana começa com possibilidade de chuva e trovoadas na região sul, podendo ser intercalado com períodos de sol. Em Rio Grande, mínima de 13 e máxima de 18 graus. Em Pelotas, máxima de 21 graus. E em Morro Redondo, temperatura máxima chega na casa dos 20 graus. Previsão do tempo com informações do Instituto Nacional de Meteorologia, IMET.
1: Previsão do tempo.
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0: pra você.
1: Hora certa.
2: Duas horas e um minuto.
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0: Alô, bom dia Rio Grande, bom dia Zona Sul, bom dia pro amigo e bom dia pra amiga, bom dia pra todo mundo. Estamos chegando aqui na programação da 105,9 para começar uma semana maravilhosa, com certeza, porque está iniciando o nosso primeiro Insônia da Semana. Hoje, dia 17 de agosto de 2026, já passamos aí do meio do mês, né? E seguimos em frente aqui com a programação para você na madrugada, né? Hoje, gente, eu vou falar um pouco menos, né? Porque estou me recuperando, né? De uma gripe aí, né? A garganta não está muito legal. Não está 100%, está, né? Aí 80%, 85%, mas vamos tentar aí, né, levar a programação até as 5 horas, né, comunicando, mas sem muito exagero, tá bom? Mais música para você hoje, porque dá vontade de tossir e aí é complicado, né? Então vamos começar a programação já com o Molejão.
1: Atenção, atenção!
0: Bom dia, bom dia! Você é bem-vindo aqui sempre, meu amigo e minha amiga.
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Esse é o Insônia aqui na 105,9. Você ouviu o Molejão, samba rock do Molejão. Benito de Paula, filho de Deus e pé na estrada. Inimigos da HP, musa da praia. E agora o samba contrariar. O samba não tem fronteiras. Bom dia pra você que tá ligado aqui na cultura. Tá ligado aqui no nosso... Seguimos assim com Raça Negra.

com o carinho dessa galera maravilhosa. Muito obrigado pelos aplausos. Muito obrigado.

0: Maravilha, hein? Maravilha nesse Brandão aqui, acreditar. Antes você ouviu, hoje vou bagodear Grupo 100. Bebeto, pensar pra quê, né? Pensar pra quê, né? Vamos em frente com a programação. Vamos em frente com muita música legal durante toda a madrugada. Hoje, falando um pouquinho menos, né? Pra gente poder manter aí o ritmo até as 5 horas, né? Porque a gripe, com esse tempo maluco, né? Tá tentando me pegar, né? Eu tô fugindo, né? A garganta foi afetada, mas tá melhorando, né? Olha, tá marcando chuva pra hoje, pra amanhã, pra quarta, pra quinta, pra sexta. Olha, vai ser uma semana que vou te contar, uma umidade, né, que tá marcando aqui em torno de 96%, mas pra mim tá 100%, né? 100% de umidade, né? Com certeza, né? Mas vamos em frente. 2 horas e 32 minutos, você quer participar? Liga aí, 3232-2303, manda tua mensagem para o 991-647-867. Eu vou ao intervalo e venho com mais uma sequência.
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2: Previsão do tempo.
3: A semana começa com possibilidade de chuva e trovoadas na região sul, podendo ser intercalado com períodos de sol. Em Rio Grande, mínima de 13 e máxima de 18 graus. Em Pelotas, máxima de 21 graus. E em Morro Redondo, temperatura máxima chega na casa dos 20 graus. Previsão do tempo com informações do Instituto Nacional de Meteorologia, IMET.
1: Previsão do tempo.
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1: Muito bem, esse é o primeiro Insônia da semana. Bom dia! 2 horas 34 minutos, segunda-feira, dia 17 de agosto de 2026. É isso aí, né? Tem a programação legal aqui da Cultura. A partir das 7 horas tem o Manhã Regional. A partir das 9 horas tem o Palavra de Mulher. Mas antes tem o Bom Dia Cidade com as músicas gaúchas pra você no despertar da manhã, né? Na parte da manhã. Né? A gente sai da madrugada e vai para a parte da manhã da segunda-feira. 2h35, Bryan Adams, Heaven.

mais aqui na programação. Fallen Angel, antes Toto Africa, Rucksack de Luke Foragner com I Wanna Know What Love Is, Bryan Adams Heaven. 2 horas e 55 minutos, bom dia com Bon Jovi.

0: Segunda-feira, madrugada. Insônia no ar, Dire Straits, Sultans of Swing, Bon Jovi, Live Your Prayer. Bom dia, bom dia. Cadê aí o pessoal da madrugada, hein? Quero ouvir você aqui. Manda o teu alô. Se pra mim está curtindo a nossa programação, onde você está ouvindo. Vamos lá, né? Atualizando aqui o nosso WhatsApp, vamos lá. Atualizando agora. Ah, desconectou aqui. Vamos conectar. Agora sim. Agora conectou. Alô, Marcos Franco. Um abraço, Marcos Franco. Apareceu agora pra mim aqui. Vamos em frente na programação aqui, né? Tinha desconectado aqui o nosso WhatsApp web.
1: Hora certa.
0: São 3 horas e 3 minutos. Bom dia.
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Muito bem, são 3 horas e 5 minutos, 13h05, né? Hoje, gente, eu tô, né, fazendo a programação um pouco mais light, né, na comunicação, para não prejudicar, né, que a gripe tá tentando me pegar, né, ela chegou pertinho assim, olha, vou te dizer, né, não foi fácil hoje, né, aliás, ontem, né, no domingo, não foi fácil, mas tomou um remédio daqui, tomou um remédio dali, ajusta aqui, ajusta ali, né, o carro já não é zero bala, né, hein, tem que trocar peça, e aí, sabe como é que é, né, Marcos, hein, Marcos Franco, sabe como é que é, né? Negócio já não é, né? Já tava na revenda ali, né? Hein? Pra repasse, entendesse? Então sabe como é que é, né? Tem coisa pra fazer. Que barbaridade. Mas é isso, né? A gente vai remediando de um lado, aperta o parafuso do outro, né? Troca ali o óleo que tá vazando e vamos-se embora, né? E vamos em frente, né? É isso aí, né? E o importante é estar aqui, né, ao vivo, né, e trazer aí essa programação legal durante toda a madrugada, fazendo aí companhia para muita gente e, é claro, pessoas também fazendo companhia para mim. Acho que em casa seria pior, né, se eu estivesse em casa agora, né, curtindo esse início de gripe ou final, né? Vamos ver, né? É isso aí. Mas carro velho é assim, né? Hein? Carro velho é assim. Repasse brabo. Vamos em frente com a programação. Painel de controle. Essa é boa demais, hein? Desliga o mundo. Bom dia, bom dia.

Nesse momento chove aqui em Rio Grande, né? Chove muito aqui. É o que tá marcando para essa semana, hein? Muita chuva, que umidade, hein? 13h15, Guilherme Arantes, Al Seixas, Al Capone, painel de controle, desliga o mundo. Alô, Rejane Pelotas, bom dia. 13h15, vamos juntos. 14 bis.

0: A cor do som aqui no nosso programa Insônia. Dentro da minha cabeça, super bacana, meu fogo vai queimar você. Gilberto Gil, palco. Antes você ouviu 14 Bis, Guilherme Arantes, Raul Seixas, painel de controle. Alô, Demis, bom dia, Demis. Seguimos agora cantando com o Bina Choque, Vida. Que tenhamos uma semana cheia de vida, cheia de energia, cheia de coisa boa.
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0: Que essa minha gripe vai embora, né?

0: Previsão do tempo.
1: Previsão do tempo.
2: A semana começa com possibilidade de chuva e trovoadas na região sul, podendo ser intercalado com períodos de sol. Em Rio Grande, mínima de 13 e máxima de 18 graus. Em Pelotas, máxima de 21 graus. E em Morro Redondo, temperatura máxima chega na casa dos 20 graus. Previsão do tempo com informações do Instituto Nacional de Meteorologia, IMET.
0: Previsão do tempo. 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

Legal demais, esse é o nosso Insônia. É verdade, eu conversava com a minha amiga, né? A Zeferina, né? Conversando fora do ar aqui, você foi ela. Zeferina, olha, vou te dizer. Que coisinha chata, né? Esse negócio quando ataca por partes, né? Tem gripes que ataca a gente por partes, né? A minha, ela começa assim, ela ataca o nariz, que eu acho que é o primeiro foco, né? Porque ele se destaca, né? Então, ela vai dizer, ela pensa assim, ah, eu vou atacar o nariz dele, né? Aí depois é o corpo que dá uma olha, sei lá, dá um desânimo. E eu com desânimo é uma tristeza, não posso estar desanimado, né? Ah, não. Eu não posso estar desanimado, né? Então, eu dou um jeito, né? E aí, aquele negócio, né? Aí vem a coriza e tudo mais, mas aí, o cara vai já tá acostumado, né? É como eu tava falando antes, né? Já é aqueles... Tipo carro, né? Carro de repasse, né? Hein? Não é carro zero bala. E o zero bala, de vez em quando, já dá umas, né? Mas complicado, hein? Imagina já carro usado, hein? Então, tem que trocar peça aqui, troca peça ali e vai se arrumando, né, Demis? Hein, Demis? O que que tu acha? É, carro de repasse é assim, né? É, não tem o que fazer, né? Não tem o que fazer, né? É só trocar peça aqui, troca ali, né? Hein? Troca ali o câmbio, não sei mais o que, vai arrumando de um lado e do outro. Não, mas é tu ri, Demis, mas é verdade, né? Hein? O cara não pode fazer muita coisa, né? É repasse, né? Repassa como é que é, né? O cara já passou daquela idade, né? Então é repasse. Não paga nem o IPVA mais. Ah, é. Não paga nem IPVA, porque o ano, né? Não tem como. E aí, sabe como é que é, né? Aí as coisas vão complicando, né? Tem que trocar o óleo toda hora, né? Já não é o consumo, já não é o normal, né? Troca o óleo, aí aquele negócio fica batendo, tem que apertar o parafuso lá daquele lado lá, e aí aperta o parafuso do outro lado, hein? Que maluquice. 3:39, mas vamos lá, né? Vamos lá, não podemos entregar, como eu dizia, fazer ferida. Ah, não, olha, até me deu calor agora. Até me deu calor aqui, rapaz, olha. Não é fácil, né? Mas eu não gosto de estar gripado, eu não gosto. Eu venho de arrasto, né? E o pessoal já sabe aqui, né? Olha, para eu faltar, né? Faltar é difícil. Eu tô há 9 anos aqui na emissora, não faltei nenhuma vez. Assim, faltar mesmo, né? Assim, fui dispensado, né? Mas não faltar por vontade própria, né? Não, nunca aconteceu isso. Há 9 anos, né? É isso aí, né? Já disse, olha, eu tenho que botar uma foto minha aqui na entrada, né? Falei isso desde o primeiro ano. Mas não ganhei, né? Não levei. Tá certo. Ah, é, estive anteontem, sim. Estive no sábado lá no Águia Branca fazendo os anos 70, 80 e 90, lá em 2000, com Sandro Martins, Clarice Garcia, Wagner Santos, né? Turma legal lá. Tá aí no Face, só olhar lá. Muito bem, vamos em frente então, trazendo a seleção que eu gosto muito. Essa música eu tava cantando ontem o dia inteiro, né? Cantei essa música e disse, olha, quando eu chegar lá na rádio eu vou tocar, né? Então vamos ouvir então, Christian Ralph. Basta um olhar. Música bonita, hein? Mais uma sequência aqui. Alô, Josi! A Josi tá ligada com a gente também. Lá na Coab 4. Apareceu, Josi? Bom dia. Fabiana também tá ligada com a gente lá no Senantes. Bom dia, bom dia.

Roberta Miranda, tinha que acontecer. Christian Ralph, basta um olhar. Agora sim, né? Mandei um alô antes, ela não estava ouvindo. Agora está ouvindo. A Josi está ouvindo lá na Coab 4, né? Curtindo a nossa programação. Desapareceu, né? Ouvia todas as madrugas, desapareceu, agora voltou a ouvir. Tá certo. Um beijo pra ti, tudo de bom, hein? E uma boa madrugada. Também a Fabiana que está ouvindo a programação. Fabiana, ela escuta um pouco, dorme um pouquinho, escuta de novo, volta, né? Vai um beijo também pra Fabiana, curtindo a programação lá no Senandes. É música linda pra você, valeu esperar. Guilherme Santiago, antes você ouviu Roberta Miranda e Christian Ralph. Bom dia!

0: Muito bem, esse foi o Rony Mota, Ser Feliz. Antes a minha história, Marlon e Michael. Marcelo Aguiar, Não Diga Não. Guilherme Santiago, Valeu Esperar. Roberta Miranda, Tinha Que Acontecer. Christian Ralph, Basta Um Olhar. E dá-lhe chuva, Peraz. É verdade, né? Olha, vai chover tanto que eu acho que vou dizer uma coisa pra vocês, hein? O nosso verão vai ser complicado. Diz que vem aí muito calor, hein? Preparem-se, né? Porque a gente vai realmente ter problema no verão, hein? Seca total, hein? Eu acredito nisso, né? Vamos lá com o ouvinte. Alô, bom dia.
1: Bom dia.
0: Santo Leonardo, tudo bem, Santo Leonardo?
1: Tudo ok.
0: Legal. E aí, meu amigão? Tá, vai pedir...
1: Tá chuva, né?
0: Pois é, rapaz. Tá chovendo aí também?
1: Ontem. Eu queria que... coisa muito séria aqui. Aqui serviço. A chuvarada aqui.
0: Aqui também.
1: Caiu o raio, bem pertinho da minha casa. Aqui parecia o...
0: Ah, é um perigo. É um perigo porque caiu aqui perto também uma vez. É horrível.
1: Não é fácil, não.
0: Sem falar que pode queimar tudo, né?
1: Temos que ter muita fé em Deus, né?
0: É isso aí, né? Vamos em frente.
1: Deus fazer a sua reza.
0: É.
1: Rezar, pedir a proteção de Deus, né?
0: É porque as coisas estão complicadas. Tá muito diferente, né?
1: A natureza tá. Não sei. Tá, isso é a natureza de Deus, né?
0: É. Tem coisa que está muito diferente do de alguns tempos atrás, hein?
1: Com certeza, né?
0: É, a gente tem notado.
1: É verdade, né? Porque eu estou com 70 anos e eu me lembro que vivia chuva, ia temporais, assim.
0: Sim.
1: Eu trabalhava na lavoura, lá fora, né?
0: Aquele
1: cheiro de Camusu.
0: Sim.
1: Faxinal, né? E eu estava trabalhando, quando veio, levantou um temporal, rapaz. E que vinha assim, né? Pedra e vento. E aí eu até acabava... O cavalo estava cansado e nasce mesmo. Para ver se escapava da chuva.
0: Sim.
1: E não deu. Raio de pedra. O tamanho do ovo de amigo.
0: Tá, e aí como é que ficou o animalzinho também? O animalzinho sofreu também?
1: Não, mas eu queria me escapar da chuva.
0: Ah.
1: Temporal, né?
0: Tá certo.
1: Mas não, isso aí não é judiar os animais. Não, é pra gente assim.
0: É uma alternativa do. É alternativo, né? Já é do pessoal aí do interior, né? De fazer. De fazer isso, né?
1: É, assim, a gente pede perdão a Deus.
0: Sim, né? Sim, claro.
1: E as pessoas, né?
0: Claro.
1: Mas,
0: eu entendo.
1: É, graças a Deus tá tudo bem.
0: Então,
1: novidade, né?
0: Mas eu acho assim, ó, que as coisas estão muito diferentes com relação ao tempo, né?
1: Pois é.
0: É.
1: A gente se depender do temporal.
0: É.
1: Não é fazer maldade para os animais, né?
0: Eu me lembro que antigamente a gente brincava com as pedrinhas, com os granizos. Hoje em dia a gente fica rezando que não caia, né?
1: Não é fácil, é fácil aí, né?
0: É.
1: Deus, eu peço perdão o que eu falei aqui, peço perdão a Deus e também as pessoas aqui na terra, né?
0: Tá tranquilo. Olha, um grande abraço para ti, uma boa semana.
1: Eu queria a música... A Montanha, Roberto Carlos.
0: A Montanha. Vou tocar a Montanha hoje. Vamos tocar.
1: Pra minha mãe e pra todos os parentes.
0: Tá certo, meu amigão.
1: Também, né?
0: Um abraço.
1: Obrigado.
0: Fica com Deus aí. Tchau, tchau. É, são recursos, né? São recursos que muitas pessoas têm, né? Mas, com certeza, quando eu vejo, assim, já um cavalo na rua, né? Eu já fico preocupado, né? Fico ali, aqui na mesa da Buarque, às vezes tem. Né? Esse tempo tinha um cavalinho aqui. E tava um frio assim, né? Horrível, né? Horrível, horrível, horrível, né? E ele ali em pé, né? E aguentando ali, né? E eu não sei, né? Eu já... Não sei, né? Eu...

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6: Muito bem, seguimos em frente com o nosso Insônia, né? Aqui na 105,9. Você acompanhando aí durante toda a madrugada com essa chuva, né? E trovoadas e tudo mais, né? Pesada, pesada a madrugada, né? Mas vamos lá, vamos aí amenizar com música boa, né? E nada melhor que ouvir Bee Gees. Para começar mais uma sequência, eles vêm aí com Reaching Out. 4h12 até as 5, você acompanha...
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0: Christian Burke aqui na programação, Lady Head. Christopher Cross, Never Beat Sam. Carl Simon, Come Around Again. Brad, Take Me Now. Bee Gees, Reaching Out. 4 horas 31 minutos. Você ligado aqui no nosso Insônia, desta segunda-feira, dia 17. Bom dia. Em seguidinha, a última sequência de hoje.
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2: Previsão do tempo.
3: A semana começa com possibilidade de chuva e trovoadas na região sul, podendo ser intercalado com períodos de sol. Em Rio Grande, mínima de 13 e máxima de 18 graus. Em Pelotas, máxima de 21 graus. E em Morro Redondo, temperatura máxima chega na casa dos 20 graus. Previsão do tempo com informações do Instituto Nacional de Meteorologia, IMET.
1: Previsão do tempo.
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1: Muito bem, 4 horas e 34 minutos. Choveu agora há pouco, agora se deu uma amenizada, né? Muita chuva aqui na cidade do Rio Grande e a previsão é pra ter mais chuva aí, hein? Pois é, vamos ter uma semana muito chuvosa aqui em Rio Grande e região, né? Não é só aqui na cidade, né? Na região aqui também muita chuva. Agora 4 horas e 34 minutos, a última sequência chegando. Falando em chuva, BJ Thomas, Raindrops Keep Feeling On My Hand.

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Bom dia! Tá aí, Jota Quest, numa boa, antes Marisa Monte pra melhorar. A Montanha, Roberto, BJ Thomas, aqui na programação. 4h48, um abraço pro Wagner, tá ligado na nossa programação, mandando pra colega Bruno da Segurança Patrimonial da Bianchini. As próximas músicas, todas, antes do finalzinho do nosso Insônia, vai pra Bruna. Alô, Bruna, bom dia!

Marcelo Falcão, hoje eu decidi. Detonautas, Rádio Love Nacional. Jota Quest numa boa. Marisa Monte pra melhorar. Fit do seu Jorge aí participando também, né? BJ Thomas já tocou também, já anunciei a montanha, né? Muito bem, e pra fechar, vou deixar a última tocando, porque daqui a pouquinho tem pra você aqui o nosso programa Bom Dia Cidade, trazendo o melhor da música gaúcha. Portanto, o Insônia volta amanhã, a partir das 2. Lionel Hit com Just Can't Say Goodbye.

0: Hora certa.
1: Cinco horas e dois minutos.
2: Previsão do tempo.
3: Previsão do tempo.
4: A semana começa com possibilidade de chuva e trovoadas na região sul, podendo ser intercalado com períodos de sol. Em Rio Grande, mínima de 13 e máxima de 18 graus. Em Pelotas, máxima de 21 graus. E em Morro Redondo, temperatura máxima chega na casa dos 20 graus. Previsão do tempo com informações do Instituto Nacional de Meteorologia, IMET.
2: Previsão do tempo.
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Muito bem, a partir de agora seguimos em frente com a música gaúcha aqui no nosso Bom Dia Cidade. 5:07, 5:07, muita chuva aqui na cidade do Rio Grande. 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Conosco também aqui, San Marino, a rota do jeans. 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Um abraço pro Guga, né, e toda a sua equipe também, que daqui a pouco, né, é rapidinho que passa o horário, já estarão atendendo ali na Zalone. Um abraço, Guga. 5:08. Você pode mandar sua mensagem para cá para o 991-647-867 e participar da nossa programação. Você

0: Bom dia. Cheguri acelerou. Vonir Martins, Tacazé, Água Salvador. Verme Longueiro, Roquidão. Resumindo o ano, Crioulo dos Pampas.
1: Aqui tá chovendo.
0: Grupo Marcação. Tá chovendo aí?

0: outro assunto.
1: Tá chovendo, choveu a noite inteira e tá chovendo.
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3: Previsão do tempo.
4: Previsão do tempo.
5: A semana começa com possibilidade de chuva e trovoadas na região sul, podendo ser intercalado com períodos de sol. Em Rio Grande, mínima de 13 e máxima de 18 graus. Em Pelotas, máxima de 21 graus. E em Morro Redondo, temperatura máxima chega na casa dos 20 graus. Previsão do tempo com informações do Instituto Nacional de Meteorologia, IMET.
3: Previsão do tempo.
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Muito bem, hoje segunda-feira, dia 17 de agosto de 2026. Seguimos em frente com o nosso programa, a temperatura nesse exato momento de 17 graus, né? Chove, para e olha, quando cai uma chuva forte, né? É isso aí. Agora 5 horas e 34 minutos, vamos seguindo, trazendo aqui agora, né, o Compasso Fandangueiro com o grupo Cordeona, cantando Vaneira para Três Pandeiros. Bom dia!

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5:45, manhã com muita chuva aqui em Rio Grande, hein? 5:45, bom dia. Você ouviu o Tchê Barbaridade, Eu Gosto de Vaneira, e agora Sandro Coelho, Porta pro Coração. 5:45, bom dia.

muito bom, hein? Os Quatro Caldeiros, Nosso Segredo, música bonita pra você na manhã, 5 horas e 56 minutos. Alô, minha amiga, Vera Regina e Edinho, grande abraço. Grupo Pesadão, vaza, mulher velha. Participação Cristiano Ferreira, do Xeloquedo, bom dia.

0: Hora certa.
1: Bom dia, 6:02.
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0: 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Vamos com o ouvinte participando aqui da nossa programação de hoje, chegando...
1: Olá.
0: Vamos lá.
2: Mamade, Javan, hein? Vez de me ajudar, tu me estraga.
0: Que houve, amiga? Que houve? Estraga o quê? Ah, da música? Não. Da música, não. Da música não tem nada a ver. Um abração aí, minha amiga, né? A Vera Regina e o Edinho. Vamos lá, diga aí.
3: Bom dia, meu amigo de Javan. Uma boa segunda-feira pra ti, pra todos os ouvintes dessa rádio.
0: Pique, pique.
3: Tá? 105.9 aí. Rádio Zona Sul, tá? Pra todos os amigos e amigas aí, bota uma música bem guadélia pra nós. Não tem como tu botar o Fuscão Preto pra nós aí, cara.
0: Fuscão Preto não é Gaudélia.
3: Levar os velhos tempos.
0: Mas da onde tu é que essa Gaudélia?
3: Pra todos os amigos aí e amigas, tá? Pra dona Alice aí, pra todo mundo aí, tá? E fico com Deus, aqui é o Zé da Querência.
0: Ô Zé, da onde tirou que essa música Fuscão Preto do Almir Rogério é música gaúcha? Tá bom, um abraço, meu amigão, tudo de bom pra ti aí, tá bom? Tá bem perdido, hein? Fuscão Preto não é gaúcha, né? Tá certo, 6h07, vamos trazer então um lobisomem pra ti então, e pra todos os ouvintes. Deixa disso, homem, vamos lá. 6h07 aqui na Cultura Zona Sul, esse é o Bom Dia Cidade.

0: Bom dia, cidade, aqui na Cultura, 6 horas e 20 minutos, com Passo Bailado, Os Mateadores. Bom dia!
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0: 6 e 20, seguimos cantando com Tia Barbaridade.

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4: Previsão do tempo.
5: A semana começa com possibilidade de chuva e trovoadas na região sul, podendo ser intercalado com períodos de sol. Em Rio Grande, mínima de 13 e máxima de 18 graus. Em Pelotas, máxima de 21 graus. E em Morro Redondo, temperatura máxima chega na casa dos 20 graus. Previsão do tempo com informações do Instituto Nacional de Meteorologia, IMET.
3: Previsão do tempo.
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0: Muito bem, agora 6 horas e 33 minutos aqui na Cultura Zona Sul. Um abraço pro Valmir Barbosa acompanhando o programa. Daniel Oliveira também, dando seu bom dia aqui. Oscar chegando. Alô, Oscar, lá do Povo Novo.
1: Bom dia, Diogo.
0: Bom dia, Oscar.
1: Já foi possível escutar o Tudo Vem do Campo? Ofereço o Poedinho, a Vera Regina, o Camarão, a Dona Maria. E para todos que estão ouvindo o programa, tá? Tchau, obrigado.
0: Um abraço, meu amigão. Tudo de bom para ti, viu? Vamos ver se der tempo a gente roda. Não, todas vão para ti também, tá? Um abraço aí. E uma boa segunda-feira. O Oscar tá curtindo nossa programação lá no Povo Novo. Um abraço para ele e bota a Liba, né? Também tá chegando aqui Cláudio Abreu. Alô, Cláudio Abreu, bom dia.
2: Alô, Cláudio Abreu, aqui de Estrela. Vamos falar na próxima. Principal Ciro, a Taliba, Dom Renato, Homem dos Gans, Jesus 68, Damiano, Doralice. E a todos vocês aí. Forte abraço, boa semana pra todos. E o Bagualo velho lá e o homem da chuleta que estão aqui em Viamão agora, já voltaram pra perto.
0: Ô, não parem, tá certo. Um abraço pra eles aí, tudo de bom. E uma ótima, né, segunda-feira, uma boa semana. Vamos em frente aqui na nossa programação, agora 6 horas 34 minutos, 6h34. 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É, a Catiane está ligada com a gente também. Alô, Catiane, um abraço lá da São Miguel, acompanhando o nosso programa. Vem aí, Garotos de Ouro, Garoto Brasileiro. 6h35, bom dia.

com esse gaitaço, o Grupo Mate Quente agradece a participação especial dos nossos amigos do Grupo Che Garotos, pois somos todos gaúchos da paz.

0: Grupo Mate Quente aqui no nosso programa, hein? Gaúcho da Paz. 6:44, bom dia. Chegando por aqui, a última participação de hoje, nosso amigo Osvaldo.
1: Oi, Djavan, bom dia.
0: Bom dia, Osvaldo.
1: Tudo bueno?
0: Tudo bueno.
1: Por gentileza, toca uma gauchesca boa pra nós aí, tá, Djavan?
0: Sim.
1: O gaúcho da fronteira, se der. Ofereça pra dona Solange, a Leila, a dona Eva e a dona... a dona Laura, lá na 1º de maio. Também o Mano Alcerina Borges Macedo. Pra vocês todos da rádio, pra todos os ouvintes do programa Bom Dia Cidade. E pra todos... todos aqueles que estão, claro, que estão escutando o programa. Tá bom, Djavan?
0: Tá bom,
1: um bom
0: amigo.
1: Dia, um bom começo de semana. E tudo de bom pra vocês aí, tá?
0: Valeu, Osvaldo.
1: Um abraço,
0: Osvaldo.
1: Tchau, fui.
0: Um abraço, Osvaldo. Tudo de bom pra ti aí. Uma ótima semana pra você aí e pros amigos, né? E também pra esposa aí. Um grande abraço. Agora 6:45, 6:45. Ele pediu e vai ouvir então o Gaúcho da Fronteira. Balança, Brasil.

Muito bem, 6 horas e 49 minutos. Carlos Magno, hein? Comei tudo domingo, hein? Tá certo, agitando ontem, hein? Tudo bem, Magno? Não molhasse muito, não? Parou agora a chuva, né? Muito bem, estamos indo embora, né? Olha, consegui, né? Consegui chegar até esse horário. 6h49. Vai ficar para encerrar a nossa programação de hoje aí, o nosso programa Os Serranos. Né? 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Um grande abraço para todos, uma ótima segunda-feira. Vem aí 5 minutos com Jesus, 7 horas do programa Manhã Regional. Eu volto amanhã, a partir das 2, com Insônia. Tchau, bom dia.

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1: Hora certa.
2: 6:53.
3: Está no ar, 5 minutos com Jesus, um programa da Hora Luterana. Vamos passar alguns momentos meditando sobre o que Deus tem a nos dizer.
4: Pois a tristeza que é usada por Deus produz o arrependimento que leva à salvação. 2 Coríntios 7:10. Tristeza que gera alegria. O que deixa você triste? Uma discussão em casa ou no trabalho, ou a perda de uma pessoa querida, pode entristecer a sua vida. E o que alegra você? Talvez uma promoção no trabalho, ou receber alguma surpresa boa em uma data especial, gerem alegria. Parece que tristeza e alegria são dois sentimentos opostos. Dificilmente uma pessoa fica alegre em um momento de tristeza. No entanto, podemos sim nos alegrar mesmo quando estamos tristes. É por isso que Paulo nos diz: pois a tristeza que é usada por Deus produz o arrependimento que leva à salvação. E a salvação que temos pela fé em Jesus traz esse tipo de alegria. Por ter desprezado a palavra de Deus, Judas, o discípulo que traiu Jesus, não teve uma mudança de coração. Movido pela ganância, traiu o seu mestre por 30 moedas de prata. Quando precisou de consolo, não o encontrou, pois não deu ouvidos a Cristo. O apóstolo Pedro, por outro lado, por ter ouvido a Jesus e se apegado às palavras de seu mestre, encontrou consolo quando se sentiu angustiado e com medo de seus pecados. Mesmo tomado de grande tristeza por ter negado que conhecia Jesus, encontrou alegria na palavra de Deus e uma alegria ainda maior ao ver o seu Senhor ressuscitado. Muitas vezes ficamos tristes por causa dos nossos pecados. A possibilidade de condenação ao inferno causa temor em nós. Mas em Jesus encontramos a verdadeira alegria da salvação eterna. Em Jesus encontramos uma nova vida. Oremos. Querido Deus, muito obrigado por nos amparares quando estamos tristes. Alegra o nosso coração com a maravilhosa certeza da salvação em Cristo Jesus, nosso Senhor. Amém.
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0: 7:01, hoje segunda-feira, dia 17 de agosto de 2026. Está entrando no ar o nosso Manhã Regional, aqui na sua 105,9 FM. Temperatura agora, segundo a estação meteorológica da Praticagem da Barra, está em 17 graus e 6 décimos, com uma sensação térmica de 14 graus e 9 décimos. A umidade relativa do ar em 98%. Daí a gente pode começar o programa, né, parafraseando Renato Russo. Mudaram as estações, nada mudou. Porque realmente, né, em agosto, temperatura de 18 graus e ainda com a possibilidade de chegar a quase 30 na região sul, tem algo de certo no errado. Ou tem algo de errado no certo. 7:02, muito bom dia então a você que está ligado na cultura. A partir de agora você fica com o Manhã Regional. Você estava com Paulo Roberto Djavan e o Bom Dia Cidade. E o nosso programa vai, a partir de agora, até as 9 horas da manhã, levar a informação e a notícia para você começar o seu dia bem informado, bem ligado na cultura que está conectada contigo. Eu sou José Valerão, comigo Adriel Zdradek e também Carlos Magno. 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
0: 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Telefone 3204-0666. 7:05, o Manhã Regional vai trazer as manchetes do dia, vai trazer também as vagas de emprego da agência do Cine Rio Grande para hoje. Temos na segunda-feira o comentário do Dr. João Vitor Coelho, o Giro do Esporte com J. Nelson Huck e a entrevista do dia é com a Pamela Rodrigues, presidente da Liga de Cirurgia Vascular e Endovascular da FURG. Então a gente vai estar falando com a Pamela e também com a Alessandra Rieffel, que é secretária-geral da Liga. O assunto é check-up vascular gratuito realizado no último sábado e o trabalho realizado pela Liga de Cirurgia Vascular e Endovascular. A gente fala sobre isso aqui, hoje, dentro do nosso Manhã Regional. E, é claro, contamos com você na sua participação, que é muitíssimo importante para o nosso programa, para a nossa programação, né, para o nosso dia. Afinal de contas, a cultura é você. A cultura está conectada contigo, esperando a tua conexão e que você nos siga nas nossas plataformas, que você nos ouça no rádio, que você nos ouça também nos aplicativos de rádio e, é claro, participe todo dia junto conosco, pois você é a motivação do nosso trabalho. Começamos com as manchetes da Hora do Sul. Oito 8 meses depois de enchente histórica, Grupelli volta a sofrer com inundações. IHGPEL busca preservar a identidade e a memória regional. Canguçu registra 87 milímetros de chuva em 12 horas. Daniel Franco vê time em decadência depois da terceira derrota ou do terceiro tropeço consecutivo do Lobo. Chuva provoca alagamentos e transtornos no interior de Pelotas. Nível do São Gonçalo com as fortes chuvas preocupa Pelotas. São manchetes da Hora do Sul.
1: Agora os principais destaques da Zero Hora. Quem são os candidatos do Rio Grande do Sul em 2026? Número cai 27% e perfil tem mudanças em relação a 2022. Calor de até 36 graus, chuva e frente fria. Veja como será a virada no tempo no Rio Grande do Sul nesta semana. Grão é o melhor curta gaúcho do 54º Festival de Cinema de Gramado. Veja todos os vencedores. Os motivos que fazem o Grêmio manter a confiança em Luiz Castro. Inter e Remo, horário onde assistir ao vivo e escalações pelo Brasileirão. Foram os principais destaques da Zero Hora.
0: Nessa manchete que o Adriel nos traz, né, confiança no técnico do Grêmio. Agora, eu pergunto embasado em quê? O cara tá precisando de vitória e ele começa poupando o time inteiro. Ora, pois, dá para entender algo desse tipo? É óbvio que não, ora bolas. Mas que barbaridade. E aí a gente vai ficar a pensar em outras coisas, mas de repente pode-se pensar que até mesmo as bets estão pagando para que a diretoria do Grêmio mantenha o português no comando do time. Você notou que eles conseguiram fazer com que a gente perca a credibilidade até mesmo no esporte? Quem que vai me convencer que a diretoria confia no trabalho de um cara que até hoje não ganhou nada? Um cara que disse que quando parasse para a Copa do Mundo, melhoraria tudo. Ora, pois, não deu certo. Continua piorando. Aquilo é jogo que se apresente, com o que o Grêmio fez ontem em frente ao Atlético? Primeiro, a defesa do Grêmio é uma peneira. Aí o Grêmio coloca um monte de gente no meio campo, mas que não tem habilidade nenhuma. O Grêmio fica demorando e perdendo, tocando a bola na frente da sua área. Toca pra lá, toca pra cá. Um risco, cruzando bola lateralmente pra lá e pra cá. De repente aí um dá um chutão pra frente e entrega a bola pro time adversário. Cara, é irritante. É um absurdo. E aí você fica pensando, cara, sou eu um babaca, um palhaço, pra ficar aqui acreditar que isso aí é intenção e vontade de ganhar? Ah, pelo amor de Deus, acho que alguém tá ganhando por debaixo dos panos, como eu diria, Ney Mato Grosso. Sinceramente, perde-se até mesmo a vontade de ver uma partida de futebol, pensando que tudo é manipulado e tudo é roubado nesse nosso Brasil, nessa nossa pátria amada, salve salve Brasil. Lamentavelmente, né? Lamentavelmente, eu acho que os que tentam destruir com tudo conseguiram, ou estão conseguindo, e bem, diga-se de passagem, né? Correio do Povo destaca, Grêmio é goleado pelo Atlético Mineiro, segue sem vencer fora de casa no Brasileirão. Na abertura da campanha, Zuco aposta na busca da parcela indecisa do eleitorado gaúcho. Juliana Brizola lança campanha ao governo e inaugura comitê de frente para a redenção. Gabriel Souza começa a campanha ao governo do Rio Grande do Sul com adesivaço na Cidade Baixa. Maranata aposta na Zona Sul do estado e na experiência em prefeitura para governar. Pois bem, começou o dito período eleitoral e agora a gente tem salvação para tudo. Todos, todas e todes sabem como resolver o problema. E nenhum deles quer se locupletar, eles querem trabalhar para você. E nós continuamos acreditando. É como torcer para o Grêmio Futebol Porto Alegrense. Não é fácil. Até onde vamos com esse nariz de palhaço na cara? Realmente, que momento! São manchetes aí do Correio do Povo.
1: Agora manchetes da Jovem Pan. Na largada da campanha, Lula aposta em exaltar mandatos. Flávio resgata pautas tradicionais da direita. Com o maior fundo eleitoral, PL é o partido que mais lançou candidatos às eleições de 2026. Governo Trump discute se volta a aplicar Magnitsky contra Moraes, de jornal. Polícia identifica suspeito de ameaçar dar facada em Flávio Bolsonaro. Flávio reúne Tarcísio, Nunes e Nicolas em Barretos em busca de força eleitoral no Sudeste. E enviado de Trump se reúne com Hamas para promover plano de paz para Gaza. Foram os principais destaques.

0: Budapeste, Hungria. Uma viagem entre história e terrores. Aqui é um comercial de turismo. Empresas têm até 31 de agosto para reduzir impostos. É o agro. São manchetes da CNN Brasil.
1: Agora manchetes do portal R7. Confira a agenda dos candidatos à presidência na primeira semana de campanha eleitoral. O último lote do abono salarial paga 5,2 bilhões a 4,1 milhões de trabalhadores hoje. Lula aposta na trajetória pessoal para palanque digital. Já Flávio herda peso do nome do pai. Investidores acusam empresário brasileiro de fraude em Dubai. Veja quais são os jogos mais caros das quartas da Copa do Brasil e quanto custa cada um. E especialista revela como cada região do Brasil pode sofrer com El Niño. Foram os principais destaques do portal R7.
0: Gazeta do Povo destaca: disputa pela presidência do Senado em 2027 já começou antes mesmo das eleições. Família que pratica homeschooling há 13 anos é condenada. Filhos ensinam idiomas e xadrez. Agora pode isso. Aí você é obrigado a mandar o seu filho para a escola, para ele ser doutrinado, para ele não ser ensinado por uma educação que cada vez piora mais. Esse é o nosso Brasil. Pátria amada, salve, salve. Não precisa de vestibular, não precisa mais fazer nada. Vamos fazer por cotas, vamos fazer por tudo que se é contra. E vamos liquidar com toda a educação do nosso povo, que também não está muito interessado em estudar. Boa parte vai à escola e não querem aprender. Passa colando ou passa porque os professores não podem reprovar. Que triste, né? Parece até uma... Bom, nem sei o que parece. Chavismo e oposição voltam a negociar transição democrática, porque desta vez pode ser diferente, sob os olhos dos Estados Unidos. Ainda, estrela do basquete desafia o ativismo trans e vira símbolo de uma mudança nos Estados Unidos. Agora, tem algumas coisas que não tem como explicar. A gente defende tanto a mulher. Aí, de repente, imaginem que o Mike Tyson... Vamos colocar um exemplo aqui, e é possível. O Mike Tyson se... Agora se autodenomina mulher. Ele diz que ele se sente mulher. E aí ele resolve lutar boxe. Você vai colocar o Mike Tyson e uma mulher no mesmo ringue? Porque o Mike Tyson fez uma trancinha? Pelo amor de Deus. Ou a gente defende mulher, ou a gente defende mulher. Não dá pra fazer defesas de todas as coisas, de todos os lados. Como é que você vai colocar? Olha o exemplo do nadador americano. Ele, entre os homens, era o 256º. Aí, de repente, ele se transformou, passou a se autodenominar como mulher, e aí ele passou a ser a campeã. É diferente. Não pode haver competição desse tipo. E eu não tenho nada contra trans, nem contra nada. Agora, só vamos ser coerentes. Estamos defendendo as mulheres? Como é que vai lutar um homem contra uma mulher? Não tem como. Como é que vai jogar vôlei um homem contra uma mulher? Olha a pancada que o cara vai dar na bola. Pode ser até fatal se pegar uma bomba na cabeça de uma mulher. Mas dá pra defender a raposa e o galinheiro ao mesmo tempo? Não dá. Mas vamos colocar a raposa para cuidar de tudo. Inversão de valores impede jovem de trabalhar e deixa poderosos sem fiscalização, segundo Alexandre Garcia. E as eleições e o clamor por um projeto de país. Carlos Alberto de Franco. São manchetes aí da Gazeta do Povo. Passou por aqui Gazeta R7, CNN, Jovem Pan, Correio do Povo, Zero Hora e também A Hora do Sul. Agora são 7 horas e 17 minutos, a gente vai ao intervalo, voltamos com as vagas de emprego da agência do Cine Rio Grande para esta segunda-feira.
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3: Sete horas e 22 minutos, 7h22, o nosso Manhã Regional até as 9 horas da manhã aqui na sua 105,9. Destacando aqui e agora as vagas de emprego da agência do Cine Rio Grande para esta segunda-feira, dia 17 de agosto.
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3: 7 horas e 23 minutos, 7h23. 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Pois vamos até as 9 horas. Onde é que está a... Ah, já passou para cá? Ah, beleza. Tem aqui uma curiosidade, tem um questionamento, né, de um ouvinte e eu me somo a ele, né? Porque realmente eu não sei do que se trata, né? Bom dia, Valerão. Oséias Caminhoneiro. Colocaram umas câmeras antes da quinta e na descida do São Gonçalo. Estão dizendo que é o pedágio Free Flow. Não dá de acreditar. Será que a licitação saiu e não falaram nada? Vai ser na calada? Boa pergunta, amigo. Esse período eleitoral agora, eles não vão queimar o filme, né? Dizendo que estão colocando o Free Flow, né? Mas eu não sei, eu quero que alguém me diga aqui. Vamos procurar a informação do DENIT, né? Para saber o que é as câmeras que estão sendo colocadas, né, na BR-392. E até os amigos caminhoneiros, se houverem câmeras iguais sendo colocadas em algum outro local, porque aí é provável que tenha também entre Pelotas e Canguçu, entre Pelotas e São Lourenço, entre, talvez agora coloquem, né, havia entre Pelotas e Jaguarão, né, Pelotas e Pedro Osório, né, então vamos ver, né, o pessoal que anda nas estradas aí, além desse amigo Oséias que nos passou essa informação, tem outras câmeras sendo colocadas ao longo das outras BRs? Nos ajude aí. Num primeiro momento disseram que as câmeras ali pode ser por causa do presídio, mas se tem lá no São Gonçalo também, não tem nada a ver com o presídio. Então, vamos e venhamos, né? Período antes das eleições, muitas promessas, e pós as eleições, o presente do Free Flow. Como fica? Senhores e senhoras candidatos, alguém sabe me dizer o que é aquelas câmeras ali? Por favor, nos ajude aí, porque a população quer saber. Rosane Neves, bom dia na escuta aqui do Cassino. Muita chuva, que tenhamos aí uma boa semana com as bênçãos de Deus. Mas tá chovendo agora aí, Rosane? Agora aqui não tá com aquela bomba d'água, né? A gente passou uma madrugada inteira com uma bomba d'água muito forte, né? Bom dia, Valerão, Adriel, Carlos, minhas amigas ligadinhas e minha mana Enilda. Abraço, Maria de Lourdes. Também aqui uma foto sensacional. Bom dia, amanhecer na Barra. Indo para casa na escuta da cultura, Luiz Ferraz. Que foto incrível, Luiz. Obrigado aí por essa foto. Também o Valmir Barbosa. Bom dia, amigo e equipe da rádio. Estou sempre na escuta, curtindo e compartilhando. Um ótimo e abençoado começo de semana. Um grande abraço. Verônica Borges. Bom dia, sempre na escuta. Torotama. Toda sem energia elétrica. Ainda? Puxa vida. José Ronei Antunes Almeida. Tá dando bom dia. Bom dia, Ronei. Um abraço para ti, meu amigo. Bom dia, amigo Valerão e equipe. Uma ótima segunda-feira abençoada para vocês. Um abraço da amiga Catiane do bairro São Miguel. Também bom dia para o senhor e sua equipe. Tenham todos uma ótima semana. Sérgio Severo Ataídes. Regiane do Barro Duro está na escuta. Ainda também bom dia. O caso do Grêmio é igual à chuva. Não sabemos quantos milímetros irá cair. E do Inter somente hoje saberemos a saída da zona, Marcelo Fortella. O Inter sai da zona hoje ou não, Adrião?
7: Tomara, né?
3: Bom, mas é em casa contra o Remo.
7: Esse é o problema.
3: Esse é o problema. Porque como é que tá o Remo na tabela?
7: Tá em 19º, mas...
3: Ah, o Inter gosta de salvar os afundados.
7: O Inter gosta de ressuscitar.
3: O Inter gosta de fazer as profecias. Bom dia, Valerão. Aqui, essa aqui eu já li, né? Fabiano Pachete está na escuta, Neuza Maria está na escuta. Ainda também, bom dia, Valerão, e a todos. Bom início de semana. Depois de ouvir essas matérias. Depois de ouvir essas matérias todas e saber que não é ainda da missa a metade, só posso dizer: pobre do nosso país, diz a Neide. Também bom dia, Valerão, e a toda a equipe da rádio. Uma ótima semana para todos os ouvintes, amigas, e para a mana Maria de Lourdes Cardoso Pérez. Abraço, Enilda Castro. Bom dia, amigo da cultura, ou amigos da cultura, perdão. Bom início de semana para todos nós, Maria Bastos da Castelo. Marli Lemos está dando bom dia e também o Laíca está dando bom dia. Bom dia a todos vocês. Obrigado aí pelas sintonias. A gente começa bem a semana, né? Com muita gente participando, com muita gente ligada, com muita gente nativa aqui, né, da nossa programação, na nossa programação da cultura. Pois a moratória da soja completa 20 anos como um dos acordos ambientais mais influentes do agronegócio brasileiro. Criada em 2006, ela impede que grandes tradings comprem soja produzida em áreas desmatadas da Amazônia após 22 de julho de 2008. O monitoramento é feito por satélite e ajudou a reduzir significativamente o desmatamento em municípios produtores. Mas a demanda continua,
8: Produtores afirmam que mesmo quando abrem áreas dentro do que permite o Código Florestal, ainda podem ficar sem acesso ao mercado. Na prática, o impasse entre a lei e os critérios comerciais segue no centro das discussões do setor. Até porque aqui não houve lei, viu? Aqui foi uma união dos tradings e eles determinaram, olha, nós não vamos comprar mais de quem desmata. Não precisou de lei. E que coisa boa que não precisa de leis, né? Porque as leis vêm sempre para complicar tudo, né? Meu Deus do céu.
6: A logística do agronegócio brasileiro vive uma transformação silenciosa. Hoje, mais de 37% da soja e 41% do milho exportados pelo país já saem pelos portos do Arco Norte, utilizando hidrovias na Amazônia em vez do longo trajeto até Santos. O sistema combina caminhões e barcaças pelos rios Tapajós e Amazonas, reduzindo custos de transporte e aumentando a competitividade do produtor. O próximo passo esperado é a Ferrogrão, ferrovia projetada para ligar Sinop, no Mato Grosso, e Miritituba, no Pará, diminuindo ainda mais o valor do frete para os mercados internacionais.
8: A internet por satélite passou a conectar propriedades rurais onde o sinal de telefonia nunca chegou. A tecnologia permite monitorar lavouras, acompanhar máquinas em tempo real e realizar videochamadas em regiões isoladas. Porém, o sistema ainda apresenta limitações durante temporais, granizo e forte nebulosidade, justamente quando muitos produtores precisam de comunicação. Paralelamente, a expansão do 4G rural continua avançando no Brasil e já ampliou consideravelmente a cobertura agrícola. Especialistas avaliam que as duas soluções devem caminhar juntas para garantir conectividade permanente no campo. Uma das coisas que agora falei em 4G, parece que na China já está em 10G, né? Aqui nós estamos chegando no 4G e mal. 5G e mal. Os caras te vendem a maior velocidade, né? E a gente está aqui abaixo da cola do cachorro nessa maior velocidade. Mas estamos orgulhosos. Que sensacional, né, que somos. Incrível.
6: Abelhas, borboletas, morcegos e outros polinizadores deixaram de ser apenas aliados da natureza para se tornarem verdadeiros insumos da agricultura. Um levantamento mostra que a polinização representa mais de 16% do valor da produção agrícola e extrativista do Brasil. Culturas como maçã, café, manga, cacau, açaí e laranja dependem diretamente desses animais para manter a produtividade. O alerta é que a população de polinizadores vem diminuindo devido à perda de habitat, mudanças climáticas e uso inadequado de defensivos. Preservar áreas de vegetação nativa tornou-se também uma estratégia de produção.
8: Em breve teremos o sindicato das abelhas, das borboletas, dos morcegos, buscando direitos e defendendo a categoria. Pois o governo de Goiás decretou situação de emergência ambiental durante o período de estiagem e proibiu o uso do fogo em áreas de vegetação até o fim de outubro. A medida busca reduzir os incêndios florestais típicos desta época do ano. No meio rural, a principal ferramenta continua sendo o aceiro, faixa de vegetação limpa obrigatória nas propriedades para impedir a propagação das chamas. Já a queimada controlada somente pode ocorrer mediante autorização ambiental e em horários específicos. A prevenção, lembram os órgãos ambientais, começa muito antes do fogo aparecer. E aqui tem um tema muito importante, né? Veja o que diz a matéria agora. A medida busca reduzir os incêndios florestais típicos desta época do ano. Típicos desta época do ano. Você captou a mensagem? Incrível, né? Incêndios florestais típicos desta época do ano. Guarde isso.
6: Muitos produtores têm direito aos benefícios da agricultura familiar e nem sabem. Pela legislação brasileira, é preciso cumprir 4 critérios ao mesmo tempo. Possuir até 4 módulos fiscais, utilizar predominantemente mão de obra da família, obter a maior parte da renda da propriedade e administrar diretamente o estabelecimento. Para acessar programas como Pronaf, Garantia Safra e compras governamentais, o produtor precisa possuir o Cadastro Nacional da Agricultura Familiar, o CAF, documento gratuito com validade de 3 anos. É ele que garante acesso às principais linhas de crédito com juros reduzidos para o campo.
8: 7:34, nós vamos ao intervalo, voltamos em instantes com a sequência do nosso Manhã Regional nesta segunda-feira.
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12: Previsão do tempo.
13: A semana começa com possibilidade de chuva e trovoadas na região sul, podendo ser intercalado com períodos de sol. Em Rio Grande, mínima de 13 e máxima de 18 graus. Em Pelotas, máxima de 21 graus. E em Morro Redondo, temperatura máxima chega na casa dos 20 graus. Previsão do tempo com informações do Instituto Nacional de Meteorologia, IMET.
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0: 7 horas e 38 minutos, 7h38, nosso Manhã Regional até as 9 horas da manhã aqui na sua 105,9. Trazendo agora notícias da cidade do Rio Grande. Pois a quarta semana do Patrimônio de Rio Grande, aberta neste sábado, dia 15, na Biblioteca Rio Grandense, que completou 180 anos na mesma data, com o tema A Biblioteca Rio Grandense, 180 anos de memória e história. A programação segue até 25 de agosto e reúne mais de 60 atividades gratuitas em diferentes espaços da cidade. A iniciativa busca fortalecer a preservação e a valorização do patrimônio cultural com ações educativas e informativas. A abertura teve palestras sobre a história da biblioteca e formação da paisagem histórica da cidade e a importância da arquitetura nos espaços culturais.
1: A Prefeitura de Rio Grande definiu a programação da Semana da Pátria de 2026, que marca os 204 anos da independência do Brasil. As atividades começam no dia 18 de agosto, às 8 horas, com a chegada do fogo simbólico à Escola Cipriano Porto Alegre. A abertura oficial será no dia 1º de setembro. Os desfiles escolares acontecem no Povo Novo no dia 3 e na Vila da Quinta no dia 4. Já em 7 de setembro estão previstos o desfile militar às 9 horas e o desfile escolar e cívico às 10 horas. Também haverá TEDUM, cerimônia de encerramento e sessão magna no dia 8. A programação terá ainda a Feira da Cidadania na Praça Xavier Ferreira.
0: Um novo ônibus foi apresentado à Prefeitura de Rio Grande para integrar a frota do transporte coletivo urbano. O veículo da empresa Transpessoal é um Mercedes-Benz com carroceria Mascarello e possui tecnologia Euro 6, que reduz a emissão de poluentes. O coletivo também conta com recursos de acessibilidade, incluindo espaço e plataforma para cadeirantes, além de equipamentos voltados à segurança e também ao conforto.
1: A Prefeitura de Rio Grande e o Instituto Chico Mendes de Conservação da Biodiversidade, o ICMBio, discutem novas ações conjuntas para fortalecer a conservação ambiental no município. Entre as propostas estão o turismo de natureza, educação ambiental, pesquisa científica, pesca artesanal e atividades econômicas de baixo impacto. Rio Grande possui duas unidades de conservação municipais, a APA da Lagoa Verde e o Parque Natural Municipal da Barra, além de áreas federais como os Parques Nacionais da Lagoa do Peixe e do Albardão. Também foi discutido o papel das áreas protegidas no enfrentamento das mudanças climáticas, já que banhados e marismas ajudam na regulação das águas e podem reduzir impactos de enchentes e alagamentos.
0: 7 horas e 41 minutos, 7h41. Tem algumas coisas que são muito impactantes, né, na cidade do Rio Grande, como, por exemplo, a escolha por A ou por B, né? De repente, pessoas que escolhem determinados veículos e aí esses veículos têm privilégios. Ah, vai acontecer um evento, já está escolhida a data melhor para um veículo. Olha, vamos fazer um evento, chama lá o veículo e dá para eles todo o privilégio de trancarem espaços públicos, de ocuparem espaços no centro histórico e assim por diante se locupletarem sendo os veículos oficial. Aí é ruim, né? Aí é ruim, olha, realmente quando tem uma campanha que diz que cidade do futuro, esse é um dos motivos. Somos uma vila que de repente tem as nossas preferências, a preferência pelo veículo A ou pelo veículo B. É ruim isso, né? Enquanto assim formos, continuaremos assim sendo. Continuaremos assim sendo, né? Teve o lançamento de uma campanha Educação que Transforma, né, na Secretaria Municipal de Educação em parceria com o PROCON, que aconteceu na cidade do Rio Grande na semana próxima passada. 7 horas e 43 minutos, 7 e 43, pois a partida decisiva do Campeonato Citadino entre São Paulo e Rio Grandense, que aconteceria ontem, foi adiada devido ao alto volume de chuva. O gramado do estádio Aldo da Pus ficou alagado, impossibilitando a realização do confronto. A decisão também levou em consideração a segurança dos torcedores. Com o adiamento, a decisão do campeonato fica para uma nova data, que deverá ser anunciada nos próximos dias. As equipes aguardam a confirmação oficial para saber quando voltarão a campo na disputa pelo título do Campeonato Cidadino. Aí a gente fica na expectativa, né? Porque até mesmo a outra partida com a equipe uruguaia, né? A equipe uruguaia, né, vai ficar aguardando para ver quando deverá vir a Rio Grande para esse jogo de final, né, da competição, né, que vai envolver aí o campeão citadino com um time uruguaio. Notícias aqui da cidade do Rio Grande e agora com notícias de polícia.
1: Uma mulher morreu e outra ficou ferida após o carro em que estavam bater contra um poste e pegar fogo na madrugada deste domingo em Bagé. O acidente aconteceu por volta das 13h20 da manhã na Avenida Santa Tecla, no bairro Getúlio Vargas. A motorista do Citroën C3, de 44 anos, morreu no local. A passageira de 49 anos foi resgatada por pedestres que quebraram o vidro do veículo antes que as chamas se espalhassem. Ela foi encaminhada ao pronto-socorro e não corre risco de morte. Segundo a Polícia Civil, o veículo seguia em direção à BR-293 e bateu no poste após passar por uma rotatória. As circunstâncias são investigadas.
0: Aí que tem o perigo. Cara, a saída de Bagé era maravilhosa. Aí, determinada administração resolveu encher de rotatórias. Ficou um horror a saída de Bagé. A entrada ou saída de Bagé. Um caos. Um caos. Porque algum querido, né, administrador, resolveu botar uma rotatória em cada esquina. Aí, olha o que acontece. E não é o primeiro acidente que acontece em função das tais rotatórias. Não é o primeiro acidente que acontece em função das tais rotatórias. Ai, as rotatórias facilitam. Sim, facilitam. Uma via larga, maravilhosa e que foi estreitada de quadra em quadra, né, causando acidentes como esse que aconteceu. Assim como também é muito difícil a estrada do Laranjal. Quem vai a Pelotas e vai ao Laranjal, quem faz muito tempo que não vai, muito cuidado, muita atenção, porque simplesmente encheram de rotatórias também, né, estreitando e fazendo curvas fechadas, o que é extremamente ruim, diga-se de passagem. Então tem que ter muito cuidado. Quem faz tempo que não vai a Bagé, quando for, embora já faz bastante tempo, né, que tem aquelas rotatórias, mas é um horror a entrada de Bagé, e tão boa que era a entrada. A Polícia Civil informou que a Delegacia de Homicídios e Proteção à Pessoa, a DHPP de Rio Grande, apreendeu um adolescente por ato infracional análogo ao crime de homicídio. O caso está relacionado a um fato ocorrido na noite do dia 15 de agosto, no bairro São João. A vítima é um homem de 39 anos. Segundo a Polícia Civil, devido ao período eleitoral, não serão divulgados nesse momento maiores detalhes sobre o caso. A investigação continua sob responsabilidade da DHPP de Rio Grande. Informações que possam contribuir para a apuração podem ser repassadas de forma anônima e sigilosa pelo telefone 984-28-7521. Aí tem um dado interessantíssimo. Por que que por causa do período eleitoral não pode divulgar os marginais? Por que que não pode divulgar os crimes? Ah, porque criaram uma lei de abuso de autoridade. Olha, é muito triste e ruim, diga-se de passagem. Agora, nesse período, o cara pode fazer o que quiser também, dependendo do período, né? Quando se aproxima das eleições, não pode ser preso também. Agora, nesse período, os caras vão andar em cima de boleia de caminhonete, fazendo aceno para um lado e para outro, tirando beijo. E aí a pergunta é, mudou a legislação do trânsito? Por que que os agentes de trânsito permitem que os elementos andem em cima das caminhonetes? Ah, porque eles querem ser autoridade. Desrespeitando tudo, todos e todes. Andando na boleia da caminhonete em pé. E aí, se eu andar sem o meu cinto dentro do meu carro, eu sou multado. Palhaçada é pouco, né? Palhaçada é pouco. 7h48, nós vamos ao intervalo, voltamos já já.
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0: 7 horas e 52 minutos, 7h52, nosso Manhã Regional até as 9 horas da manhã. Volta a chover aqui, né? Tá chovendo de novo aqui na Buarque de Macedo, aqui na hidráulica. E onde você está? Tá chovendo? Interior de São José do Norte, tá chovendo? Você do Cassino, tá com chuva? Povo Novo, Palma, onde é que você está? Tá chovendo por aí? Bota aquela senhora perguntando, tá chovendo aí? Não precisa botar, deixa que eu já perguntei. Pedro Renato Galtieri, bom dia no Cassino, bom dia Valerão, uma boa segunda-feira para todos nós e ouvintes da 105,9 de Getúlio Barros. E aqui, cara, isso aqui é um crime. Só que o meu amigo Edson, lá da padaria Favo de Mel, vou cortar as relações com ele. Mandou aqui como é que chama essa... Eu esqueci agora como é que chama essa forma de pão. Não é forma. Mandou aqui, cara. Olha aqui, ó, quantos pães. Ó. Recém ele tirou pão quentinho na Favo de Mel. E aí ele me manda a fotografia. Ele sabe que eu sou apaixonado por pão. E aí o cara me manda aqui uma fotografia dessas. Vou te contar, meu. Um abraço, Edson, para você e a todo o pessoal aí da padaria Favo de Mel, na Avenida Pelotas 1004. Pão maravilhoso, hein? Pão sensacional. Também bom dia, Valerão, equipe e ouvintes, ótimo início de semana, abençoada. Valerão, está sendo liberado a partir do mês de outubro, doadores de sangue sem limite de idade, sendo que o idoso esteja em boas condições de saúde. Clédis, a nova regra começa a funcionar a partir de outubro. Pois é, mudaram tanta coisa, né? Não sei, né? Normalmente, convencionalmente, não era permitido doar sangue, né? Até porque o corpo, ele muda, né? O sangue também. E aí, de repente, era por isso que não era permitida a doação de sangue, né? De pessoas consideradas mais idosas. Agora, se vão liberar, aí é outra situação. Sabe-se lá, né? Tudo que estão fazendo de diferente... Tudo que estão fazendo de mudanças em coisas normais que se conhece há muito tempo, daí fica a pergunta. Olha, o Edson mandou uma informação aí. Não sei o que ele quer dizer. Como é que chama aquela tirada? Ah, não é? Ah, então tá. Então vamos seguir aqui com o nosso Manhã Regional. 7 horas e 55 minutos. 7h55. Pois um homem de 48 anos foi vítima de latrocínio na noite de sábado aqui em Rio Grande. O crime aconteceu por volta das 21 horas, nas proximidades da Abrigolândia. O corpo da vítima foi localizado junto ao taquaral. Conforme as informações iniciais, o homem teria sido atingido na cabeça por um objeto contundente, provavelmente um pedaço de madeira. Após a agressão, um telefone celular foi levado. O caso está sendo investigado pela Delegacia de Repressão às Ações Criminosas Organizadas, a DRACO, de Rio Grande. A polícia busca esclarecer as circunstâncias do crime e identificar o responsável pelo latrocínio.
1: Agora a notícia da cidade de Canguçu. O grande volume de chuva registrado desde a madrugada de domingo provocou alagamentos, desabamentos e danos em diferentes pontos de Canguçu. A prefeitura anunciou a suspensão das aulas da rede municipal do interior e dos atendimentos nos postos de saúde da zona rural nesta segunda-feira. Foram registradas casas alagadas, danos em escolas, estradas bloqueadas, cabeceiras de pontes danificadas e arroios transbordados. Pelo menos 7 residências foram alagadas, 5 pessoas ficaram desalojadas e outras 20 foram afetadas. Apesar dos prejuízos materiais, não há registro de feridos. Equipes da Prefeitura e da Defesa Civil trabalham no levantamento dos danos e no atendimento às famílias atingidas. Uma nova avaliação das condições meteorológicas e dos acessos será realizada nesta segunda-feira.
0: A Prefeitura de São Lourenço do Sul ativou o plano de contingência devido à elevação do nível da água e ao grande volume de chuva registrado no final de semana. O prefeito Zelmuth Martin classificou a situação como crítica e alertou para os riscos de extravasamento do Arroio São Lourenço. Entre as áreas afetadas estão o Banhado Grande, a Alameda Mano Serpa e as avenidas Getúlio Vargas e São Lourenço. A Defesa Civil registrou 80 milímetros de chuva na Praia das Nereidas e 70 milímetros no bairro Lomba. No Passo do Candombi, o arroio chegou a 2,94 metros, próximos da cota de inundação, que é de 3,10 metros. As aulas da rede municipal da zona rural foram canceladas nesta segunda-feira, enquanto as equipes seguem monitorando os níveis das águas.
1: A Prefeitura de Pelotas e a Universidade Federal de Pelotas, a UFPEL, realizam no dia 30 de agosto a 26ª edição do projeto Ruas de Lazer. O evento está previsto para ocorrer das 2 às 6 da tarde no bairro Fragata, na Avenida Duque de Caxias. A iniciativa busca promover integração entre os moradores e oferecer atividades esportivas, educativas, culturais e relacionadas à saúde. O espaço exato onde serão realizadas as ações ainda está sendo definido, assim como a programação completa. Segundo a organização, novas informações serão divulgadas ao público conforme os detalhes forem confirmados. O projeto tem como objetivo levar momentos de lazer, convivência e hábitos saudáveis para diferentes regiões de Pelotas.
0: Algumas unidades básicas de saúde da zona rural de Pelotas terão atendimento suspenso nesta segunda-feira, dia 17, devido às condições de acesso provocadas pelos eventos climáticos, especialmente pela queda de pontes. Estarão fechadas a UBS Grupelli, Triunfo, Vila Nova, Colônia Osório e Santa Silvana, além das unidades de referência vinculadas a essas localidades. Permanecem em funcionamento normal as UBSs Cascata, Maciel, Monte Bonito, Pedreiras, Cordeiro de Farias, Cerrito Alegre e Corrientes. A Prefeitura informa que a situação está sendo acompanhada e que novas informações sobre o funcionamento das unidades serão divulgadas conforme houver condições seguras de acesso. A orientação é que moradores acompanhem os canais oficiais antes de se deslocarem até as unidades.
1: A Patrulha Agrícola de São José do Norte recebeu uma nova retroescavadeira para atender às demandas do setor primário do município. O equipamento foi adquirido por meio de uma emenda parlamentar e passa a integrar a estrutura da Secretaria Municipal de Agricultura e Pesca, que presta apoio a agricultores e pescadores. A entrega contou com a presença do prefeito Neuromar Guimarães, da vice-prefeita Vanessa Oliveira e dos vereadores Josué Machado e Irandir Rodrigues. Com a chegada da nova máquina, a Patrulha Agrícola passa a contar com 5 retroescavadeiras. Segundo a administração municipal, a ampliação da frota deve melhorar a execução dos serviços destinados ao setor primário e ampliar a capacidade de atendimento às demandas de produtores rurais e pescadores de São José do Norte.
0: Agora nós vamos ao intervalo, voltamos já com o comentário do Dr. João Vitor Coelho, dando sequência ao nosso Manhã Regional.
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3: Hora certa.
0: Pontualmente 8 horas.
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0: 8:05, 8:05, o nosso Manhã Regional aqui na sua 105,9 até as 9 horas da manhã. Olha só, bom dia amigos, me chamo Carlos, aqui na Junção chove nesse momento. Até quando vai chover? Poderiam me dizer? Pois é, não poderia te dizer. Também bom dia, tchê. Grande abraço, Maria de Lourdes. Bom dia, Maria de Lourdes. O Grêmio não ganhou uma partida fora. Ontem deu vontade de sair porta fora. Que vergonha aquele jogo. Até quando vão ficar com este português? Paulinho das Mesas de Bilhar. Depois informamos que a padaria Favo de Mel está sob nova direção e agora é Pote de Mel, diz o Edson. Beleza, eu só não sabia que tinha mudado para Pote de Mel. Então agora é Pote de Mel, não mais Favo de Mel. Tá dado o recado aqui, né? E eu desejo sorte aí ao novo proprietário da padaria Favo de Mel. Sorte e sucesso, né? A equipe e ele tem competência, né, para continuar tocando aí esse projeto, né, do Almir. Desejar sorte também para o Almir na sua nova caminhada. Um abraço especial a todos aí, né, e ao novo proprietário Buchecha. Um abraço para ele. Agora são 8:07. Está aqui conosco já nos estúdios o Dr. João Vitor Coelho. Dr. João Vitor Coelho, toda segunda-feira ele vem para conversar conosco, né, falando sobre temas importantes, né, temas do momento, né, e que algumas pessoas desconhecem. Né. Temas, por exemplo, como hoje eu vou propor ao doutor falar sobre endividamento com relação à CNPJ. Né? Por quê? Endividamento no CPF, todos sabemos que 60% e 70% dos brasileiros estavam endividados, né? E bem endividados, diga-se de passagem, sem condições de sair da dívida. Né? Uma coisa é você ter prestações, outra coisa é você estar com essas prestações extremamente atrasadas.
1: Claro.
0: Né? E isso é um problema que a população brasileira estava enfrentando e está uma dificuldade, porque aí tranca tudo, né? O cara não consegue mais comprar nada porque ele está endividado e aí com isso as empresas também sofrem. Agora, o endividamento da população causou endividamento também dos CNPJs, né, doutor?
1: É verdade, é uma bolha, né?
0: E como faz com relação ao endividamento do CNPJ? O governo fez lá um desenrola, né, que não serve para todo mundo, não é... Exatamente. E inclusive tem muito golpe junto com esse desenrola, porque as pessoas recebem mensagem e acham que é legal e tal. Tem gente cobrando uma prestação para para lhe colocar no desenrola, coisa que não é verdadeira, né? E tem coisas assim, ó, que lamentavelmente quando falam, né? Ah, porque é para inclusão. Só que não é tão inclusivo assim,
1: exato,
0: né?
1: Exato.
0: E muito pelo contrário. Muitas vezes as novas tecnologias, elas excluem e não incluem as pessoas.
1: Yeah.
0: Agora, com relação a CNPJ, dívidas no CNPJ, doutor, o que dá para ser feito? Bom dia.
1: Bom dia, Valerão. Bom dia, Carlos Magno. Bom dia a todos os ouvintes. Uma coisa interessante que você ressaltou a respeito do... uma coisa que a gente pode falar sobre o desenrola também, né? É que uma coisa que o advogado bancário, principalmente, faz com os clientes e as empresas, que não dá para fazer no desenrola, é o que a gente chama de separação de caixa, né? Porque o desenrola você precisa pagar aquela dívida direto. E quando a gente vai propor uma gestão, que a gente chama de gestão de passivo bancário, o que a gente primeiro propõe é a separação de caixa, porque nós vamos negociar com o banco até que seja feita uma proposta coerente, né? E aí, nesse período de negociação, a empresa já juntou um caixa para conseguir quitar, porque todas essas dívidas de acordo você precisa quitar integralmente. Então, qual que é a questão das dívidas de CNPJ? É uma situação muito mais consultiva e administrativa do que propriamente judicial, né? Por que eu digo isso? Porque você precisa ter sangue frio, né, na maioria das situações, para entender duas situações. Você tem a primeira fase, que é uma fase administrativa, onde o advogado negocia diretamente com o banco, com os advogados do banco, e eventualmente pode haver uma execução de título, né, daquele contrato. Então, de qualquer maneira, o empresário, como sempre, em todas as situações, ele precisa ter aquele gelo no sangue, né? Você precisa ter aquele um pouco de sangue de barata, um pouco de coração no pé, porque o banco ele vai ficar ligando de qualquer maneira. Ele vai ligar, vai mandar mensagem. E qual que é o papel do advogado e o papel do empresário nisso? Fica tranquilo, entender que tem alguma coisa sendo feita, né? Só que você precisa, antes de alguns parâmetros, você precisa entender o risco que isso vai trazer. E geralmente nós estipulamos em baixo, médio e alto risco. Muito mais atrelado à questão patrimonial, né, do patrimônio que está atrelado ao nome do empresário do que qualquer outra coisa. Porque pensa comigo, é muito mais fácil você negociar com o banco se o banco não tiver nada seu a bloquear ou a tomar. Então, isso é uma das primeiras coisas que o advogado ele faz no diagnóstico. Dentro disso, leva-se em torno de seis meses a dois anos para você negociar, dependendo do valor da dívida também e dependendo da dificuldade que existem e toda a particularidade atrelada à questão patrimonial do empresário. Mas essas dívidas, elas são resolvidas da melhor forma possível. Porque pensa comigo, o banco, quando ele vai te cobrar uma dívida, ele vai cobrar com todos os encargos moratórios em cima daquilo. Ele vai cobrar com os juros que ele entende que são devidos em cima do seu contrato. Porém, existe uma parte, Valerão, que é que a partir do segundo ou terceiro mês da dívida, o banco precisa lançar aquela dívida no Banco Central como prejuízo, entendeu? Quando ele lança como prejuízo ou como desconto de contabilidade ali no Banco Central, aquele parâmetro da dívida ele é tido como ideal, porque aquilo ali é lançado sem os juros. Então, qual que é a questão? A fase da negociação é para que o advogado tente ao máximo levar até aquela taxa que o banco mostrou para o Banco Central, né? De prejuízo, de dívidas e afins. E é dentro disso que se ouve muito que você consegue, às vezes, 90% de desconto. E isso é um fato, tá? Não é incomum, mas também digo que não é sempre, que você consegue essas dívidas de 90%, 80% de desconto em cima das dívidas. Então, entre aspas, é como se você pegasse um contrato de 100 mil, né? Um empréstimo de 100 mil reais e no fim pagasse 10 mil reais. Só que isso acontece? Acontece. Não é incomum, mas também não é tão comum. Você tem ali seus descontos de 50%.

0: provisionamento é basicamente o caixa que o banco tem para cobrir aquela dívida, sem contar o seguro que ele tem para se defender dessa questão toda. Então, não é incomum, porém é muito mais consultiva do que judicial. Se alguma empresa for querer negociar os seus contratos, por vezes já acontece do contrato estar em execução, né? Execução de título extrajudicial, mas também, às vezes, o empresário ele vê que não vai conseguir dar conta. E nessa questão dele ver que não vai conseguir dar conta de todo o acervo creditório dele, né? Ele pode começar a se preparar para essa avalanche. É muito melhor. Por quê? Ainda assim, com as tratativas administrativas, demora um pouco. O banco entende que existe um caminho que está sendo traçado. Porque é caro para o banco entrar com o processo judicial. Então, por ser caro para o banco entrar com o processo judicial, é mais fácil para ele resolver de forma administrativa. Por quê? Quando você entra com o processo, o banco tem que pagar custas. Além dessas custas, ele vai ter que pagar, se ele perder, vai ter que pagar porcentagem para o advogado. Então, um dos papéis do advogado também é cansar o banco no processo de execução. Entendeu? Porque depois que executa um contrato de empréstimo, depois que executa um desses títulos, né, extrajudiciais, não tem muito o que fazer. Porque você pegou. Você pegou o empréstimo, você pegou aquele crédito, você vai ter que arcar de alguma forma com aquilo. Só que, se aquela dívida começa a ficar velha, e o que é uma dívida velha aos olhos dos bancos e aos olhos dos bancos central, do Banco Central? Algo em torno de 6 a 9 meses. Né? Assim, 6 meses já é velho já para o Banco Central. Então, o banco começa a tratar aquela dívida ali já como lixo. É melhor ele receber 10% do contrato do que receber 100% de nada. Então, entendeu? Então é melhor para o banco receber, ter esse acordo administrativo com o advogado. E é muito mais prático também, né? Porque o banco ele sabe quando a dívida a pessoa não tem que pagar. E uma das coisas que o advogado faz, né, é, antes de tudo, não é começar as tratativas. É entender qual que é o acervo patrimonial do empresário. Por quê? Tendo esse acervo patrimonial, choveu bastante, né? Verdade. Tendo esse acervo patrimonial, a gente consegue, de alguma forma, blindar ou mitigar os riscos dessa negociação toda. Até certo. Porque a gente não pode colocar o empresário em maus lençóis, né? É bem mais delicado do que a dívida de CPF, mas também os descontos são muito maiores e, assim, com certeza é sempre uma mão na roda.
1: Perfeito. Que bom. Que bom. Então, e é óbvio, né? Sempre, se houver a orientação de um advogado, é melhor. Né?
0: É verdade.
1: Até porque também a gente, com tanto problema envolvido nesses problemas todos e ainda com dívidas, e uma coisa que eu, sinceramente, não é aqui defender o devedor, mas, pô, os caras cobram juro.
0: É.
1: E eles ficam te ligando o dia inteirinho. Isso chega a ser criminoso. Né? Aí as pessoas dizem assim, porque os bancos... Não, o banco é apenas uma empresa como qualquer outra empresa, claro, que paga todos os impostos ao governo,
0: uhum,
1: que não faz nada e que se locupleta lhe cobrando os impostos, é lhe cobrando os juros do banco, lhe cobrando tudo que você compra e adquire, que na verdade nada é seu.
0: É, né?
1: Vivemos num momento extremamente estranho, né? O seu carro não é seu porque você paga todos os anos o IPVA, sua casa não é sua porque você paga o IPTU todos os anos, e se não pagar eles lhe tomam.
0: É verdade.
1: Até mesmo aquela casinha para fora, né? Você paga o imposto territorial urbano também. E aí é difícil, né?
0: É verdade.
1: Não é fácil, doutor. Mas vamos começar mais uma semana, né?
0: Vamos começar. Não, vai dar tudo certo. Essa questão toda de dívidas a respeito de CNPJ, às vezes pode dar um frio na barriga, né? Mas, por exemplo, outro dia eu recebi uma mensagem de um cliente que eu informei para ele, olha, o banco vai te ligar, isso vai acontecer, né? É normal acontecer. Mas é porque também os escritórios de advocacia contratados pelos bancos, eles têm que bater meta, e o banco, sim, tem que bater meta. Eles vão fazer essa pressão para você pagar, entendeu?
1: Todo mundo vive disso.
0: Exatamente.
1: Né? E aí é o trabalho deles, então vamos cobrar.

0: Exatamente. E aí o papel do advogado é negociar e dar tranquilidade para o cliente para falar, olha, às vezes não responde.
1: Exato.
0: Eles vão mandar. Isso é
1: deixa quieto.
0: Deixa quieto.
1: Não tem que responder, deixa quieto.
0: E assim, e por experiência própria, eles vão mandar uma proposta absurda. Se você deixar quieto, depois eles vão mandar outra menor. E já aconteceu, inclusive, de nós mandarmos uma proposta para o banco não aceitar, e depois de 6, 7 meses...
1: Fazer uma menor ainda.
0: Fazer uma menor.
1: Tá, entendeu? Certo. Doutor, bom dia, boa semana para o senhor.
0: Muito obrigado, Valerão. Muito obrigado, Carlos Mago.
1: Tá certo. 8h19, a chuva deu-lhe uma bomba e amenizou, né? Vamos aqui ao intervalo, voltamos já com a sequência do Manhã Regional de hoje.
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0: Agora são 8 horas e 25 minutos, 8h25. Esse é o seu Manhã Regional, o nosso Manhã Regional, levando notícia e informação para você começar o seu dia bem informado. O Dr. João Vitor falou aqui com relação às dívidas e com relação ao desenrola, né? Eu fico pensando aqui, né, e preocupado. Eu não consigo entender por que que as autoridades não tomam conta dos golpes nas redes sociais, né? Por exemplo, tem golpes e mais golpes falando sobre o desenrola. E aí eles lhe cobram uma taxinha para adesão. E a pessoa vai lá e pensa, puxa, que legal, vou quitar minha dívida. Pá, paga. Não, aquilo ali é uma taxinha que você pagou para o safado sem vergonha que criou esse golpe. E o pior, de dentro dos presídios, na maior parte das vezes. E a pergunta é, por que que tem, né, a liberação de os caras estarem usando celulares e tudo mais dentro dos presídios para dar golpe nas pessoas da rua? É incrível isso. É incrível. Parece que, olha, se o povo estiver preocupado com um monte de problema e sendo roubado de todas as maneiras, ele não vai nos cobrar. Então aí, a ideia é essa. Quanto pior, melhor. E aí você pega a rede social, não dá para entender como. Se você fizer qualquer coisa na rede social, você pode ser processado, podem criar uma série de coisas. O Alexandre Careca de Moraes não vê esses golpes aqui na internet? Por que que não toma uma providência com relação a esses golpes na internet? E se você cai num golpe desses, não adianta nem você ir na polícia. Porque eles dizem que não tem como rastrear ou chegar até a pessoa. Mas como assim? Não dá para entender. Se você ficar devendo, os caras chegam em você, mas imediatamente. Agora, você cair nesses golpes que tem todo santo dia, há tanto tempo, na rede social, eles não conseguem descobrir quem é que está dando golpe. Ah, não, mas é que isso aí vai para... Como vai? Tem que ir atrás. Foi assim que os traficantes se disseminaram. Ah, não pode prender o aviãozinho, o pequenininho, tem que prender os grandes. Mas só que nunca prendiam os grandes. E os pequenininhos cada vez cresciam mais, parecia até uma ratazana. E tomaram conta do país inteiro. Aí tem coisas que não dá para entender, né? Que acontecem e que cada vez vão piorando mais a situação. Os golpes na internet. Ah, pois é, que é muito golpe, não dá para... Como não dá? Tem que ter uma maneira de proteger o cidadão de bem. Só que aí, como não fazem nada para proteger o cidadão de bem, a única ideia e pensamento que chega é, para eles, quanto pior para o povo, melhor para eles. Que aí eles estão livres, leves e soltos, fazendo promessas de melhorias de 2 em 2 anos. 8 horas e 28 minutos, meu querido J. Nelson Huck está chegando e está trazendo aí aquele giro do esporte. Jota, seja bem-vindo, bom dia.
1: José Augusto Valerão, tudo bem? Bom dia. Bom dia à nossa bancada, com o Magno, com o Rafael, com o Adriel e aos ouvintes aqui do Manhã Regional. Segundo, ontem à tarde seria realizado, José Augusto, no estádio do Apuso, o clássico Rio Rita, jogo válido aí pela Copa Internacional Cidade do Rio Grande. Mas enfim, devido às chuvas que assolam, né, a região, né, nesse final de semana, o clássico foi cancelado. E de uma medida preventiva até, para não atrapalhar o espetáculo, daqui a pouco, né, um jogador aí dá uma entrada mais forte, campo deslizando, enfim. E principalmente também para o público, né? Tenho certeza que se o jogo tivesse sido realizado ontem, numa condição de sol, enfim, as torcidas iriam se fazer presente. Hoje a gente teria muita coisa para falar nesse espaço. Até o momento aqui desta edição, José Augusto, dessa minha participação, ainda não temos a data de quando será esse clássico Rio Rita entre São Paulo e Rio Grandense. Então a gente vai aguardar e torcer, né, que tenha um tempo bom, que as equipes possam apresentar um bom futebol e o principal também, né, José Augusto, que o torcedor vá a campo e ajude as suas agremiações. Bom, vamos para a divisão de acesso, que teve aí a sua quinta rodada finalizada, ainda na data de ontem, exceto o jogo do Grêmio Esportivo Brasil e o Brasil de Farroupilha, né, o clássico Brabrá, seria? Pois é, devido também às condições climáticas, né, choveu muito, encharcou o gramado, bom, tá cancelado e certamente aí a federação vai achar outra data. Mas tivemos já no sábado o Glória da Vacaria empatando com a Pafute, o Aimoré vencendo o Bagé por 2-1. No domingo, nos Plátanos, em Santa Cruz do Sul, Santa Cruz venceu o Gramadense por 2-1. O Veranópolis passou o carro no Esporte Clube Pelotas no Lobão 2-0 lá no Antônio Davi Farina. União Frederiquense perdeu em casa para o Esportivo. O Lajadense mais uma vez perdeu na competição 3-0 para o Passo Fundo em casa, lá em Lajeado, na Arena Alves Azul. E o Guarani de Venâncio Aires também perdeu em casa para o Gaúcho, 3-1, não foi assim, olhando, analisando os resultados, não foi uma boa rodada para os mandantes. O fato é que o Veranópolis, ele é líder da competição até o presente momento com 11 pontos, Passo Fundo é o segundo também com 11, Esportivo é o terceiro com 9, o Santa Cruz fechando ali os quatro primeiros com 9 pontos e lá embaixo, em Lajadense, 16º colocado com 0 ponto, hein? Ó, o Lajadense, daqui a pouco, se não se acordar na competição, na divisão de acesso, vai acordar na terceira divisão. Pela Série B do Campeonato Brasileiro, José Augusto, o time do Juventude jogou em casa, enfrentou o Fortaleza e acabou, de certa maneira, decepcionando um pouco o seu torcedor, porque ficou no 0-0, esse resultado deu a condição do Juventude estar na segunda colocação com 39 pontos, atrás do líder Criciúma, que tem 43. Se tivesse ganho, né, tinha ficado aí com 41 pontos, estava mais próximo do time da Terra do Carvão. Vamos torcer, o Juventude faz bela campanha na Série B. E na Série A, o Grêmio que jogou ontem, que fiasqueira do Grêmio, hein, José Augusto? Quando é que vão mandar o treinador do Grêmio embora? Se fosse qualquer outro treinador, com os números que esse português, o Luiz Castro, tem apresentado, já estava demitido, José Augusto. Estão esperando o quê? Sair fora da Copa do Brasil? Perder os Grenais? Não precisa, já pode, já era para ter ido antes da parada da Copa do Mundo, mas enfim, parece que tá pesando no bolso aí, hein? Eu acho, José Augusto, que vai pesar mais no bolso ter o clube pela quarta vez na Série B, através do comando do Luiz Castro. Enfim, Grêmio perdeu para o Atlético Mineiro, 3-0, não viu a cor da bola. O Internacional joga hoje às 20 horas contra o Remo e precisa ganhar para sair ali daquela zona de desconforto, né, do Z4 da tabela do Campeonato Brasileiro. Tá bem, José Augusto? Um grande abraço a ti, a nossa bancada, o Magno, o Rafael, o Adriel e, é claro, os ouvintes aqui do Manhã Regional. Bom dia!
0: Bom dia! Tá aí, J. Nelson Huck. 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
0: 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Ligado conosco, o seu Mar Silveira, bom dia. Natalício Anchieta, bom dia. Carmen Silveira, bom dia, Valerão e equipe. Aqui no Divisa, não está chovendo. Olha, não está chovendo no Divisa. Tereza Alves está dando bom dia. Adílio Borges, Costa Borges. Bom dia, Valerão e Adriel. E ouvintes, Adílio Borges Costa, da São João. Vela Lúcia Félix Maciel está dando bom dia. Também bom dia, ótima semana a todos nós. Muita chuva, chuva amanhã novamente. O Grêmio, o problema não é totalmente do Portuga. Opinião, os jogadores não estão vestindo a camiseta. Ganham um salário de milhões e, simbolicamente, não jogam com a camisa. É lastimável ver o Grêmio nessa situação. Bom dia, chove na São João, diz a Cláudia. Também bom dia, estou na escuta, São José do Norte. Ainda bate água na capital do Doce. Boa semana a todos. Luiz René de Souza Nobre, Pelotas, Rio Grande do Sul. A Bahia que diz que... A Bahia que diz que estão na escuta em São José do Norte, a Bahia. Também a Carmen Lúcia. Bom dia. Chega a dar um frio na espinha. Eu lembro da outra Carmen Lúcia aquela. Bom dia. Gostaria de fazer um pedido com urgência. Na rua Cristóvão Pereira, número 57, um casal de idosos que estão sem luz já faz uma semana, porque roubaram os fios na frente da casa deles. Esse sonho já foi... Esse senhor já foi na CE, já fez um BO, nada é resolvido, Carmen Lúcia.
3: Pois é, né? Aí... Eu pedi para ela mandar o C aqui, né? Para a gente tentar agilizar. Ela vai tentar descobrir. É uma amiga do senhor aí, né?
0: É que tem que ver da onde foi roubado. Se foi da entrada da casa, teria que ser por conta do casal, né? Se foi até o poste, do poste a poste, aí é por conta da Equatorial. Solemar Farias. Ó, senhor Valerão, vocês da imprensa... esqueceram de tornar público que quem paga os impostos é o povão. Digo porque os empresários, os agricultores, repassam tudo para o povão. Mas eu sempre digo que quem paga é o povão. Eu sempre digo que quem paga é o povão, ô Solemar. Nenê da Castelo está na escuta. E ainda também, olha aqui, ó, foi cancelado o remate da Ponteiro. Remate de gado geral... Cancelado, então, seria no dia 18 às 19h30. Foi cancelado devido às condições climáticas. O remate terá que ser cancelado e vai ser marcada aí uma nova data, né? A gente fica no aguardo aí do comunicado. Tá bem? Então tá bem. Solemar Farias, esqueci de um detalhe importantíssimo que é nós damos o nosso voto importantíssimo para os políticos para eles se eternizarem lá e os mesmos só nos ferram. Exemplo, tá bem, tá certo, tá dado o recado. Nós vamos ao intervalo, voltamos já já com a entrevista do dia aqui no nosso Manhã Regional. 105,9
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0: 8:42, 8:42, o nosso Manhã Regional aqui na sua 105,9 até às 9 horas da manhã, levando notícia e informação para você começar o seu dia bem informado. Esse fone aqui, se você quiser usar, você pode, mas não há necessidade, uma vez que a gente vai estar conversando, no caso, sem a colocação de ninguém de fora, né? E se for algum comunicado de fora para mim ouvir, é por isso que eu uso o fone. Mas você não há necessidade de usar o fone, tá bem? A gente tinha anunciado aqui a Pâmela Rodrigues, né, e também a Alessandra Riefel, né? A Pâmela Rodrigues é presidente da Liga de Cirurgia Vascular e Endovascular da FURG e a Alessandra é a secretária-geral da Liga. Foi feito no último final de semana, no último sábado mais precisamente, o check-up vascular gratuito, né, realizado, um trabalho realizado pela Liga da Cirurgia Vascular e Endovascular. Pâmela, bom dia. Alessandra, bom dia. Que bom tê-las aqui conosco, né, para falar de um tema tão importante, né, que é sobre a saúde vascular, né? Como é que foi esse encontro? Como é que foi a receptividade das pessoas com relação ao tema, né, e a busca? O que eles buscavam, eles encontraram? Como é que foi isso? Bom dia.
1: Bom dia a todos. Eu sou a Pâmela. Bom, então, esse último sábado agora, a gente realizou esse evento aberto ao público, gratuito, com a intenção de trazer a informação para a comunidade sobre o que é a cirurgia vascular, sobre as patologias mais frequentes e tirar essas dúvidas mesmo, né? Então, principalmente porque esse mês é conhecido como o mês de agosto azul e vermelho.
0: Uhum.
1: Azul em decorrente das veias e vermelho em decorrente das artérias, pensando sobre conscientização vascular. Em diversos locais no Brasil inteiro foram realizados eventos parecidos e Rio Grande não ficou de fora.
0: Sim. A questão do vascular é algo também meio silencioso, como a gente costuma dizer, né? Quais são as doenças vasculares e como elas evoluem por causa... sem causar, assim, sintomas, né? Como é que pode levar e como é que leva a complicações graves, por exemplo?
1: Sim, com certeza. A principal que a gente viu, principalmente agora no sábado, foi as complicações da diabetes. Porque como, bom, já é bem discutido, a diabetes é uma doença silenciosa. Até ela trazer sintomas, já teve muitas complicações. E a gente viu muito isso nas conversas com os participantes agora no sábado. Muitos relatavam alguns sintomas e eles não sabiam referir que aqueles sintomas eram em decorrência da diabetes. Então, esse trabalho de conscientização sobre isso, sobre as varizes tão popularmente faladas, né? O que as varizes realmente podem causar. Trombose também, que é um medo muito grande na população, né? E o esclarecimento sobre o que é a trombose, porque vascular, que é o médico que cuida das veias e das artérias, é uma especialidade muitas vezes pouco acessada. Então, a população precisa realmente tirar essas dúvidas, né?
0: Uhum. A trombose parece que ela aumentou de um tempo para cá. Vamos dizer assim, depois da pandemia, houve uma incidência maior. O que exatamente é a trombose e como que a pessoa identifica uma trombose? Quando é que ela pode se preocupar? Ela tem que se preocupar sempre com a saúde dela, né? Mas como é que ela identifica, no caso, uma trombose? O que vem a ser exatamente a trombose?
1: Uhum. A trombose, ela tem uma predisposição genética para algumas pessoas, mas a imobilidade, principalmente, então, aquele paciente que fica, participante, enfim, fica muito tempo deitado, o que aconteceu muito no Covid, né, a imobilização de ficar no leito, que não faz o exercício físico, vai trazer alterações dentro do sangue que fazem como se fosse um espessamento e aí pode predispor a um coágulo que ele vai trombosar e vai fazer, de fato, a trombose, que é o entupimento, falando popularmente, né?
0: Uhum.
1: Seria o entupimento dessas veias.
0: Sim.
1: E, principalmente, tem que ficar de olho naquela dor do nada, súbita, que acontece na perna, que começa a inchar, sempre uma perna só, não é frequente ser duas pernas, com a região avermelhada e quente. E tudo isso a gente foi conversando com os pacientes, porque às vezes tinha uma infecção, por exemplo, na pele, e muitos deles traziam que estavam com medo de ser trombose. Mas aí a gente explicou, esse aqui está saindo pus, está não sei o quê, esse aqui não é uma infecção. trazer essa conscientização mesmo.
0: Sim. Alessandra, o que, que o pessoal teve, o que, que o pessoal recebeu, o que, que o pessoal encontrou nesse encontro de sábado? Como é que foi? O que, que as pessoas puderam usufruir lá no sábado?
2: No sábado, nós estávamos com 19 estudantes, 2 cirurgiões vasculares e nós tivemos cerca de 50 participantes. Então, essa população que chegou até lá, normalmente é a população que já espera no SUS, a gente sabe que muitos anos, porque é uma especialidade, como a minha colega falou, de difícil acesso. Então, a gente fez uma triagem inicial, a gente verificou a pressão arterial, quem tinha alguma lesão em membros inferiores, pés, a gente olhou, viu se era uma questão vascular. E aqueles pacientes que tinham mais indicação de um serviço de vascular foram avaliados informalmente, porque não era uma consulta, era uma orientação, mas eles foram avaliados pelos cirurgiões. Então, serviu também para esclarecer para a população, porque alguns participantes que chegaram lá não eram da especialidade. Só que o acesso à saúde, além dele ser limitado, a informação também é limitada. Uhum. Então, houve uma orientação, por exemplo, chegou um paciente lá, um participante, que tem um quadro cardiológico, mas que, porque tem inchaço nas pernas, acredita que é da vascular. Então, foi conversado com esse participante, explicado, a especialidade que o senhor procura, que a senhora procura, não é a gente, mas a senhora precisa ir a um cardiologista.
0: Uhum. É porque também tem a questão da confusão, né? De qual especialista que é para o meu problema. Uhum. Né? As pessoas também não sabem, né? E são muitas as especialidades, né? Então isso tem problema. Aqui consta também dicas para prevenção de doenças, né? Da circulação. Uhum. Que dicas poderíamos citar aqui? Quais seriam as principais dicas, Pamela?
1: Olha, principalmente o exercício físico. Dizem, né?
0: Acho que ela está me provocando, né? Tu sabe, quem que te contou que eu parei de academia?
1: Pois é, muito importante.
0: Pois é.
1: Dizem que a batata da perna é o segundo coração, né?
0: Já ouvi isso.
1: É. E não deixa de ser verdade, porque o exercício físico, ele estimula a batata da perna. É aquele que faz contrair e levar o sangue para cima. E a doença vascular tem esse problema. É um problema de levar o sangue para cima. Então, se hidratar sempre com muita água, fazer um exercício físico, hidratar o corpo também com cremes hidratantes, principalmente se é diabético. O diabético tem que hidratar todos os dias os pés, não pode deixar ressecado, tem que cuidar feridas.
0: Prevenir. Até porque o ressecamento ele abre, né, faz uma ferida.
1: Exatamente.
0: E a cicatrização é muito difícil, né?
1: Exatamente, muito difícil. Prevenir usar sapatos que podem fazer feridas apertados e machucar. Então, usar um sapato aberto é um risco, por exemplo, porque tu pode se machucar na rua. Então, o paciente diabético, ele tem que hidratar a perna, olhar todos os dias entre os dedos e tá sempre com o sapato fechado.
0: Sim. E os sintomas dessa diabetes? Porque a diabetes, sempre se diz, é uma doença silenciosa. Uhum. Né? Quem que pode ter diabetes? Quem que tem, assim, uma predisposição à diabetes?
1: Uhum. É muito vinculado o diabetes tipo 2 com a alimentação. Então, a alimentação rica em carboidratos, com muito açúcar, vai alterar o sangue com o aumento do açúcar, né? E vai predispor a diabetes. Então, o que, que seria? Evitar comer muito açúcar e o açúcar também do carboidrato, né? Comer salada, tentar uma alimentação mais balanceada. E aqueles sintomas, assim, de queimação nas pernas, parece que a perna está em uma ardência quente, assim. Ou mesmo não sentir nada nos pés. Bateu numa quina de uma mesa e não sentiu. Isso é uma neuropatia. É quando o nervo do diabetes ali está inflamado com açúcar e praticamente, assim, não funciona direito mais.
0: Sim. Dicas, no caso, como é que a pessoa faz para acompanhar a sua saúde com relação a diabetes? Exame, de quanto em quanto tempo fazer o exame?
1: Todo diabético, uma vez no ano, ele tem que ter tido um médico que avaliou os pés dele e os olhos. Então, é muito importante ter um acompanhamento com o oftalmologista e com o próprio médico do posto, porque ele pode fazer essa avaliação. Então, se você que está me escutando é diabético, tem que procurar o seu posto de referência para fazer exames de sangue, para ver como está o açúcar, né?
0: Uhum.
1: E sempre tentar controlar esse açúcar.
0: Sim. A predisposição familiar, no caso, olha, os pais tinham diabetes, isso é um fator que faz com que a pessoa tenha que ter mais cuidado?
1: Não necessariamente, porque o pai teve diabetes tipo 2, não significa que o filho vai ter. Mas, como é uma doença causada por hábitos alimentares desregulados, como os pais têm esses hábitos, normalmente eles passam os hábitos para os filhos, né? Então, os filhos, eles podem ter esses hábitos de comer muito açúcar, enfim, e pode causar diabetes tipo 2.
0: A hereditariedade, então, seria por causa disso?
1: Sim. Tem o tipo diabéticos, que é o diabetes tipo 1, que daí ele tem um fator que pode ser genético, sim. Mas aí é aquela diabetes que a pessoa já nasce e aí descobre quando ela é criança. É diferente desse que a pessoa descobre quando já é adulta.
0: Uhum. Muito bem. No caso, vocês fizeram essa ação agora no sábado, né? E tem alguma outra ação que vocês pretendam fazer, no caso, com relação a cuidados com o vascular, ainda nesse mês de agosto, ainda dentro desse ano ou não?
1: Esse ano, a gente vai fazer um simpósio mais para a comunidade acadêmica mesmo, sobre assuntos mais academicistas, sobre vascular, mas para a população... Agora fica um chamado, a gente vai fazer essa ação anualmente. Então, todo mês de agosto, a partir de agora, terá uma ação de conscientização e, quem sabe, de mutirões de procedimentos também num futuro próximo.
0: Uhum. Alessandra, a Pâmela falou aqui com relação à alimentação, com relação à falta de exercício. Agora, tem um outro problema que é muito importante, inclusive no próprio produto vem ali todas as informações, né? E a quantidade de substâncias fazem mal à saúde, nocivas à saúde, né? Cancerígenas, que é o fumo. O fumo também tem um problema seríssimo com o vascular. Como é que a orientação, assim, porque é complicado dizer para a pessoa, para de fumar, né? Principalmente quando todos dizem que é difícil parar de fumar, né? Fica uma coisa meio engraçada isso, né? Ah, tem que parar de fumar, mas é difícil parar de fumar. Quando a gente diz que é difícil, a gente já está assumindo e dizendo que a gente vai achar difícil mesmo, né? Como é que faz com os fumantes ou até quem deixou de fumar? Quem deixou de fumar, às vezes a pessoa diz assim, ah não, agora eu estou bem, parei de fumar. Quanto tempo tu parou? Parei, há um mês.
2: Então, os fumantes, mesmo aqueles que pararam há 20 anos, eles fumaram em algum momento, então eles já têm uma predisposição para as doenças vasculares e precisam ser, não só vasculares, mas... do trato respiratório, cardíacas, então eles precisam desse acompanhamento. Realmente a recomendação é parar de fumar, só que a gente sabe que não é uma coisa fácil, é um vício, assim como tantos outros. Mas hoje já existem medicações, além da terapia, o serviço de saúde já oferece formas de auxiliar esse paciente. Então, aquela pessoa que realmente quer parar de fumar, ela consegue, por meio do SUS, um acompanhamento tanto do ponto de vista psicológico quanto medicamentoso, o que facilita muito a adesão ao tratamento. Parar de fumar já melhora muito a qualidade de vida do paciente.
0: Uhum.
2: E para as doenças vasculares, é a principal recomendação.
0: Tá, agora a pergunta que eu vou te fazer é assim, ó. Um caso que ficou bem conhecido agora na Copa do Mundo, o treinador brasileiro, não é brasileiro, treinador da seleção brasileira, não é brasileiro, é italiano, né? Ele vivia mascando, né, chicletes, um atrás do outro. E aí foi noticiado que era em função do tabagismo, que é aqueles eram gomas de nicotina por causa do vício. Essas gomas de nicotina são prejudiciais tanto quanto o cigarro ou não?
2: Então, acho que a Pâmela tem um pouco mais de conhecimento, porque ela já passou por pneu.
1: Isso. As gomas de nicotina fazem parte de um tratamento inicial. Então, tem vários tipos de tratamento que a gente pode usar. O medicamentoso, a mascação dessa goma, um adesivo também, que coloca no braço, né? E vai liberando a nicotina devagarzinho. Porque se tu para simplesmente de fumar, pode dar abstinência. Então, como qualquer vício... não dá para parar e interromper do nada. Precisa de um acompanhamento. Por isso que vai parando aos poucos ou procura esses adesivos e a mascação desse chiclete. Ele não é tão prejudicial, mas ele é prejudicial. Mas ele é como uma transição, que é necessário usar como transição.
0: Sim. Um vício a gente só troca com outro vício.
1: É. E o açúcar é um vício também.
0: O açúcar também é um vício, né? E o pior é que muitas pessoas não sabem, né? Diabéticos ou, né, pré-diabéticos, no caso, é que frutas, muitas delas também não são indicadas, né? Porque são muito, muito açúcar, né?
1: Sim, tem uma alta concentração de açúcar. E aí, por isso que, às vezes, assim, não dá para comer três laranjas de uma vez. Tem que ir mediando. Mas, principalmente, aqueles carboidratos simples mesmo. Por exemplo, pão branco. Sempre tentar trocar por um que tem mais fibra, que não dá esse pico glicêmico de açúcar tão alto, assim.
0: Pão, então, é um...
1: É um vilão.
0: É um vilão, é um crime, um criminoso.
1: É, uma vez na semana, lá dá. Mas todo dia, duas vezes ao dia, três vezes ao dia, não dá, não.
0: Como assim, uma vez por semana? Não, não te entendi. E como é que eu fico sem café da manhã, por exemplo?
1: Não, pode, mas...
0: Tomou café bebido, sem
1: pode
0: pão,
1: tomar,
0: né?
1: Um cafezinho, sem açúcar, né?
0: Uhum.
1: Colocar um pãozinho integral, então, para trocar, para diminuir, né, esse aumento de açúcar tão rápido. Porque o problema é a farinha branca ali.
2: Acho que o recado é priorizar trocas mais saudáveis. Não, a gente não dá para fazer o terrorismo alimentar de, nunca mais vamos comer. Mas se a gente pode trocar por algo mais saudável, melhor.
0: Certo. Tá bem. Quero agradecer a presença de vocês aqui, né? A Pâmela Rodrigues, que é a presidente da Liga de Cirurgia Vascular e Endovascular da FURG, e a Alessandra Riefel. Isso?
2: Isso. Posso fazer um adendo?
0: Pode, por favor.
2: Eu gostaria de agradecer publicamente a Prefeitura, que foi muito solícita quanto à liberação do espaço, porque foi um evento público, e a Marinha do Brasil, que disponibilizou a estrutura para que o evento fosse possível. E espero que essa parceria se prolongue por muitos anos.
1: Isso, e aos nossos professores orientadores, a doutora Mariana Firmo Borges, o doutor Emanuel Firmo Borges, que nos auxiliam e estão sempre presentes para nos ensinar.
0: Perfeito. Obrigado, então, a vocês, né, pela ação que vocês realizaram no sábado e obrigado por terem estado aqui conosco. Agora, na próxima ação, prometam que vão vir antes aqui, antes da ação.
1: Tá bem, combinado, então.
0: Então, tá bom. Vocês peguem o contato com a produção ali e entrem em contato conosco para nos manter informados aí como é que funciona o calendário ou, de repente, algum outro evento que vocês, porventura, venham a realizar, tá bom?
1: Tá certo.
0: Pois bem, a gente vai chegando aqui ao final do nosso programa, né? Deixa eu ver aqui, tem o Noraci que diz: bom dia, Valerão, estamos vivendo um déjà vu de 2024. Só que 15 dias antes, e o que devemos nos certificar é que muito pouca coisa foi feita para que nossa cidade não sofra tanto com chuvas e temporais. Boa segunda-feira a todos nós, que Deus nos proteja. Dessa tempestade, Noraci. A Mara mandou uma mensagem de áudio, mas a gente não tem tempo agora mais, né? Infelizmente. Uma pergunta: hospital universitário faz cirurgias cardíacas, Santa Casa hoje agenda fechada, anos fazer cirurgia mesmo estando em situação complicada. O Pedro, né? Aí tem que ser direto com os hospitais, né? Infelizmente. E tem aqui uma mensagem longa do Aderley, né? Eu vou lê-la fora do ar aqui e eu repasso no próximo programa. A Jurema Tissot está ligada conosco, dando bom dia. O Jaune José Sá Carvalho também está dando bom dia para a família Cultura. Nós agradecemos a todas as manifestações, a todas as mensagens, né? E, é claro, a todos os ouvintes que estão conosco aqui na nossa programação. Entrou uma última mensagem, o João da Sokovski, que também está ouvindo aqui a nossa programação. Obrigado pela mensagem, obrigado pela sintonia. Nós chegamos aqui ao final do nosso Manhã Regional, convidando você a ficar ligado aqui na Cultura, né? Vem aí o programa Palavra de Mulher com a jornalista Wanda Leite e eu volto a partir das 14h com o programa musical Top Tarde. E, além do Top Tarde, amanhã eu estarei de volta com mais um Manhã Regional. Um ótimo e abençoado dia e semana a todos. Até amanhã.
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0: Cultura 9:02.
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4: Previsão do tempo.
6: Previsão do tempo.
3: A semana começa com possibilidade de chuva e trovoadas na região sul, podendo ser intercalado com períodos de sol. Em Rio Grande, mínima de 13 e máxima de 18 graus. Em Pelotas, máxima de 21 graus. E em Morro Redondo, temperatura máxima chega na casa dos 20 graus. Previsão do tempo com informações do Instituto Nacional de Meteorologia, IMET.
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0: não consegue. Olá, bom dia. Hoje é segunda-feira, dia 17 de agosto de 2026. Temperatura nesse momento 17 graus. Chove lá fora, cidade alagada, né? E a gente tá firme, forte aí, pensando que tudo isso vai passar e fazendo aquelas antigas comparações, né? Nós que somos, né, assustado, né, traumatizado com tempos anteriores, com chuvas que já passamos, a gente sempre fica assustado. Será que não vai parar? Será que vai continuar? Eis a questão. É a pergunta que não quer calar e a gente continua fazendo. Gente, vamos começando a segunda-feira, assim, com muita fé, muita esperança, muita tranquilidade que tudo vai passar, que tudo vai dar certo, que a chuva veio e a gente já tinha sido anunciado isso, né? No entanto, vamos encarar a chuva dessa maneira, com tranquilidade, com paz no coração, sem ficar nervoso, porque o nervosismo não leva a nada, e é claro, né? Então vamos começar a semana, né, desejando que tu tenhas uma excelente semana, tanto quanto nós. Carlos Magno, bom dia, que saiu cedinho, a gente nem imaginava que tivesse lancha, né? Mas teve, desde ontem, né? A gente estava atento.
1: Não, mas a chuva, era só chuva forte, né? O vento não,
0: vento não,
1: não tinha,
0: vento,
1: né? Era lancha, só, né, chuva, né? Uhum. Mas a chuva tranquila, né?
0: Assim,
1: a chuva
0: acompanhando tudo, né? Para saber.
1: O vento ontem à tarde estava bastante acentuado, né? Exato. Em São José do Norte. Mas aqui depois também parou, né? Depois foi parou, parando, né? Depois foi parando. E a semana vai ser dessa chuva, né? Não essa chuva com informes da Defesa Civil, mas vai chover bastante, né, durante essa semana, né?
0: Uhum.
1: Vamos aguardar para ver, né?
0: Vamos aguardar para ver, mas agora a gente, daqui a pouco a gente vai começar a fazer um giro aí das cidades aí da nossa região sul do estado. São Lourenço já estava com muitos alagamentos desde sexta-feira, né, e deve ter continuado.
1: Canguçu, né, também.

0: Questão e a pergunta que fica no ar, o que que foi feito, né? Até agora, muitos investimentos, pouco resultado. Essa é a verdade. Muito dinheiro veio para fazer os diques, para fazer
1: As
0: as
1: contrações.
0: contenções, né? Para fazer os desassolamentos aí dos rios, das lagoas, mas parece que o mesmo continua no mesmo, né? E aí a enchente vem, a chuva vem, não tem escoamento suficiente e alagamento da cidade também. Outra coisa que aconteceu muito é a falta de consciência do lixo jogado pelos próprios moradores, né? Então, bocas de lobo, de lobo atulhados é rua cheia, né? Não tem outro jeito.
1: Com certeza.
0: Seguimos por aqui, vamos começar com música, agora 9h15, já já os nossos patrocinadores e a sequência do nosso programa.
1: Aniversariante de hoje, cantor Mirosmar José de Camargo.
0: Não sei quem é.
1: Mas só o sobrenome tu já sabe, né?
0: Ah.
1: Zezé de Camargo, né?
0: José de
1: Zezé de
0: Camargo. É
1: Camargo.
0: Miromar o nome dele? Mirosmar.
1: Mirosmar José de Camargo, né? É o
0: Mirosmar
1: único
0: José.
1: Mirosmar que eu conheço, né?
0: Eu não conheço
1: Não
0: nenhum.
1: conheço nenhum. E o Zezé de Camargo completa hoje 64 anos, né?
0: Mirosmar.
1: José,
0: Mirosmar.
1: Mirosmar José de Camargo, né? É, goiano, nascido em Pirenópolis, em Goiás. Então tá de aniversário hoje, né?
0: Está conservado.
1: Conservado.
0: Está
1: Tem mais gente de
0: conservado.
1: aniversário hoje, sabia?
0: É, não sabia.
1: Mais para cá, né? Mais para nossa banda aqui, o Ronaldo Zeklinski de aniversário
0: Oh, meu
1: hoje.
0: querido
1: Parabéns aí, Ronaldo
0: amigo.
1: Zeklinski.
0: Ah, um abração para ele. Tudo de bom, tudo melhor.
1: O Facebook diz que a avó Tereza está de aniversário hoje também, né? Nossa ouvinte aí, querida. Grande abraço para dona Tereza, Maria Tereza. Temos também aqui de aniversário, isso é chato, né? O Ed Motta. Não a música dele, mas a pessoa dele, né? Ele é meio complicado, assim,
0: É renegado, né? Andou
1: sempre arruma
0: aprontando.
1: confusão, né?
0: Sempre, sempre.
1: Sempre
0: Ele não é
1: arruma
0: muito
1: confusão.
0: simpático, né?
1: Não,
0: Não é
1: não,
0: muito, muito
1: arruma bronca aí por
0: simpático.
1: todos os
0: Sempre,
1: lados,
0: sempre,
1: né?
0: né?
1: Também de aniversário hoje, o Sim de Rádio de aniversário hoje, 63 anos de história,
0: Sim, de rádio.
1: o órgão Sim de Rádio aqui no nosso Rio Grande do Sul, né? Nelson Piquet de aniversário hoje também,
0: Nelson
1: ex-piloto
0: Piquet.
1: de Fórmula 1, também meio polêmico aí, né?
0: Polêmico,
1: Polêmico
0: total, um pouco.
1: também, né? E há 2 anos atrás, o Brasil perdia, acho que o maior apresentador da televisão brasileira, Silvio Santos,
0: Silvio
1: né?
0: Santos, sem dúvida nenhuma.
1: 2 anos atrás,
0: É,
1: né?
0: ninguém vai substituir, né? Mesmo que a risada seja mesmo, e que hoje a tecnologia, através da plástica, ajude bastante até mesmo algumas caras ficarem parecidas, que é o caso do Celso, né?
1: Até os
0: Portioli, né?
1: mesmos.
0: É o mesmo meus risos, né? O Celso Portioli é muito parecido, né?
1: E
0: E cada vez fica mais.
1: Silvio Santos
0: Mas o
1: faleceu em
0: talento é algo que não se substitui.
1: 17 de agosto de 2024, aos 93 anos, partia Silvio Santos, né?
0: É. Coisa mais linda sempre a sua trajetória, mas no final, filtro nenhum, ele dizia o que ele queria.
1: Dizer umas coisas assim que tu ficava, o
0: É,
1: que
0: não
1: que ele falou?
0: acredito que eu falo que eu ouvi isso, né? Ai, que quadro. Bom, mas enfim, seguimos por aqui. Mas parabéns ao Ronaldo Zeklinski, grande empresário, produtor, uma pessoa que tu pode realmente contar, uma pessoa que tem história. Eu tenho muita admiração por ele, pela família dele. Então, um abraço especial para o nosso amigo querido Ronaldo Zeklinski.
1: Vamos cantar então com o Zezé de Camargo.
2: Cacholio.

0: Beleza, agora 9h22, falta de energia elétrica na querência, né? E não só na querência, tenho certeza que daqui a pouquinho as pessoas também vão se manifestar que outras localidades aqui da cidade também com falta de energia elétrica.
1: Né? Hoje pela manhã tivemos uma vizinha de um senhor, né? Dizendo que esse senhor está há uma semana sem energia elétrica, roubaram os fios. Tá. E ele já tentou de diversas formas e não conseguiu ainda, né? Uhum. Há uma semana já que está sem energia elétrica na sua residência lá na essa rua do Bosque, Cristóvão Pereira, né?
0: Uhum. É. Poxa vida. 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
1: Liberando nosso telefone, 991-647-867, trazendo as primeiras desta manhã, você interage por esse número então, 991-647-867. Cássio Curos em Pelotas, na escuta, na Guabiroba, o Cássio Curos e o Luiz Fernando Sandrini. Também a Maria da Glória, quer ouvir Se Quiser com a Tânia Mara. Se você tiver essa música, gostaria de escutar para todos nós. Beijos da Maria da Glória. O Noraci, meu irmão Nereu Ferreira, ouvinte assíduo de vocês, que hoje está em Barra Velha, Santa Catarina, mora lá na praia de Barra Velha, também está de aniversário hoje, completando 78 anos. Desejo muita saúde e paz para ele e a sua esposa Sandra Mara, que também é tua fã. Roda para eles uma música gaúcha, pois eles estão sintonizados lá na cidade de Barra Velha, Santa Catarina. Abraço aí pro Nereu de aniversário hoje. A Catiane, uma ótima segunda-feira abençoada e tanta chuva. Meu pátio tomado pela água. Tenho dois kitnets nos fundos do meu pátio. A água entrou com tudo na rua. Horrível para sair. Também cada buraco cheio d'água. Um abraço da amiga Catiane da São Miguel. Também Maria Gladys, boa semana. Feliz segunda-feira, que Deus te abençoe e te dê um dia leve e feliz, cheio de bênçãos, paz, alegria e linda surpresa. Confie e agradeça, ele sempre faz o melhor e além do que pedimos. Boa semana para todos nós. Tá chovendo aí? Diz a Maria Clara.
0: Tá chovendo
1: aqui, sim, Maria. Lá em Arroio Grande, o Santo Alcindo Batista. Bom dia, Arroio Grande. Também aqui o Zé. Fala, Zé.
2: Bom dia, Wanda Lente. Bom dia, Carlos Magno. Eu queria falar que aqui na Querência, na Rua 4, não temos luz desde ontem, de madrugada, cara. Pra ver se dão uma força aí pra nós aí, tá, ô Carlos Magno? Tá? Pra nós aí, um bom dia pra todos, fico com Deus aí, tá? Aqui é o Zé da Querência.
1: Vamos tentar ajudar, Zé. Manda o C, por favor. Manda o C. Também aqui a Cláudia. Bom dia, feliz semana pra todos. Abraço, Sidera, toca pra nós. Rindo à toa com Fala Mansa. Valeu. Obrigado, Cláudia. A Josi também, bom dia. Pedindo uma música especial pro meu pai, Paulo, Roberta Miranda. Um beijo pra vocês. Uma ótima semana a todos. E pra minha cunhada Dulce. Ela quer ouvir o Fala Mansa, por favor. A Josi participando.
0: Vamos com música, então. A gente segue por aqui, liberando os telefones, né, para ajudar, auxiliar naquilo que a gente pode, né, Magda? Porque teremos muitos problemas, né, que estão chegando e que muitos a gente ainda não sabe, mas as pessoas vão se conectar com a gente.
1: Chegando, então, Tânia Mara.

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1: Previsão do tempo.
2: A semana começa com possibilidade de chuva e trovoadas na região sul, podendo ser intercalado com períodos de sol. Em Rio Grande, mínima de 13 e máxima de 18 graus. Em Pelotas, máxima de 21 graus. E em Morro Redondo, temperatura máxima chega na casa dos 20 graus. Previsão do tempo com informações do Instituto Nacional de Meteorologia, IMET.
1: Previsão do tempo.
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0: Muito bem, agora são 9h43, 15 minutos faltando para as 10 horas da manhã desta segunda-feira. Chuvosa, gente, olha, assustador. E a gente já tem aí um pouco de relatos aí da região sul, né, Magda?
1: Exato, na cidade de Canguçu, o temporal atinge 8 escolas e deixa o interior de Canguçu com estradas intransitáveis, diz o prefeito da cidade. O temporal provocou estragos em Canguçu, aqui no sul do estado. 8 escolas foram atingidas, estradas e pontes do interior ficaram comprometidas e os atendimentos em postos de saúde da zona rural foram suspensos. Segundo o prefeito Arion Braga, 5 escolas da zona rural e 3 da área urbana sofreram danos. Uma instituição de ensino teve perda total, cerca de 25 residências foram afetadas por alagamentos e 3 famílias precisaram deixar as suas casas. Já em Morro Redondo, na madrugada de hoje, de domingo para segunda, um forte temporal atingiu na divisa entre Cerrito e Morro Redondo, mais especificamente na cidade de Cerrito, município divisa com Morro Redondo. Ventos fortes deixaram várias localidades sem luz e destelharam algumas casas, e o granizo fez estragos nas chácaras de pêssego. O temporal também atingiu Morro Redondo, mas não com a mesma intensidade como foi na cidade de Cerrito. Também temos aqui os municípios que reportaram danos: Arroio do Padre, uma inundação devido ao transbordamento do Arroio Pimenta na área urbana da cidade. Canguçu, movimento de massa ocorrido na 392 causou obstrução parcial da via. Devido às chuvas intensas, volume acumulado superou a capacidade de escoamento da rede pluvial, causando alagamentos em diversas residências da área urbana. Também tivemos a informação na cidade de Hulha Negra: a estrada geral na localidade de Passo do Neto foi bloqueada e uma residência ficou parcialmente destelhada. Em Osório, a queda de granizo nas localidades de Palmital, Livramento e Balneário Atlântida Sul, ocasionando danos em 28 residências. Em Santana da Boa Vista, houve queda de granizo e causou danos em 4 residências. São Lourenço do Sul, inundação devido ao transbordamento da Lagoa dos Patos na área urbana, atingindo a Praia das Nereidas e a Avenida Getúlio Vargas na orla da praia. Em Turuçu, inundação devido ao transbordamento de um riacho da localidade do Anderson, às margens da 116. Aproximadamente 24 pessoas afetadas que foram retiradas das suas casas aqui na nossa região, né? Turuçu, Morro Redondo, São Lourenço, Santana da Boa Vista, e todas tiveram danos relatados, né?
0: Poxa vida. Sério isso, né? A gente lamenta, né? Aqui em Rio Grande não teve, assim, um dano de pessoas terem que sair de casa em função das cheias, né?
1: Muita falta de luz.
0: Exato. Mas aí em toda a região, inclusive, Santa Vitória e Chuí continua ainda sofrendo e não restabeleceu aí as condições normais de energia elétrica. Né?
1: A cidade de Jaguarão cancelou as aulas no turno da manhã. A prefeitura comunica que, devido às fortes chuvas, as aulas no turno da manhã estão canceladas. A decisão visa garantir a segurança dos estudantes, famílias e profissionais na cidade de Jaguarão.
0: Que loucura, gente. Mas é da natureza, a gente já sabia que isso ia acontecer, estava previsto, né? Claro que em 2024, as chuvas que caíram era 1.000 milímetros de água, é por isso que os rios subiam tão rapidamente. Agora é um pouco menos, né? Mesmo que deságue para cá, não atinge tanto, né? Então a gente tem que manter a calma, o coração desacelerar e calmar, né? As coisas vão passar e tudo, né, ao seu tempo, né? Não adianta chover desde sexta-feira à noite, sábado, dia todo, domingo. Não, sábado nem tanto, né? Aquelas pancadas fortes, mas domingo à noite, de sábado para domingo e domingo dia todo, é muita chuva, né?
1: Em Jaguarão também temos a informação do IFESUL de Jaguarão. Considerando o agravamento da previsão climática e a permanência das condições adversas, a direção do campus Jaguarão do IFESUL define a suspensão das aulas presenciais para os turnos da tarde e noite no dia de hoje e para o dia de amanhã, dia 18, durante todo o dia. O pessoal docente disponibilizará material para que as aulas fossem ministradas de forma remota. Do mesmo modo, as atividades administrativas também serão executadas de forma remota. IFESUL de Jaguarão.
0: Que loucura. Muito bem, agora 9h47, são essas informações aí da região. Você pode ligar, né, contar pra gente quais são as condições aí da tua cidade, da tua região, como estão as coisas por aí, né? A falta de energia elétrica é o que mais registramos.
1: Leila participando.
2: Bom dia, Wanda, Carlos Magno. Deus abençoe nossa segunda-feira. Nós temos tudo na paz de Deus. Um abraço. Aqui na São Miguel está cheio d'água.
1: Abraço, Leila. Mara Henk.
3: Bom dia, Wanda. Bom dia, Magno. Hoje eu gostaria de homenagear a avó Teresa, que está de aniversário, completando 91 anos de idade. Eu desejo para ela toda a felicidade do mundo, para ela, muita paz e muita saúde. Mara Henk, São Carlos, São Paulo.
0: Beijo, querida. Beijão para Mara Henk. Sempre ligada com a gente. Beijo carinhoso para ela.
1: Também a Maria Bastos.
4: Bom dia, Wanda. Bom início de semana para vocês aí da rádio. Com chuva ou com sol, temos aí. Sempre na escuta. Maria Bastos.
0: Da Beijo, Castel. Querida.
1: Beijo. Bom dia aqui do Fabiano Pachete. Bom dia, Fabiano. O Oscar do Povo Novo parabeniza também a vó Tereza pela passagem do seu aniversário e oferece para ela a casa ao lado. Bom dia. Bom dia aqui para Mara. Ela diz que o nosso dia seja iluminado, produtivo e feliz. Um bom dia. O Edson lá da padaria, padeiro, Edson e José, da padaria Pote de Mel. Agora trocou o nome, né?
0: Não sei.
1: É, Favo de Mel.
0: Virou pote?
1: É, teve
0: legal, tiraram do Favo e botaram no pote.
1: O pote. Ah, é, mudou a gestão, né? Mudou a direção lá da padaria, né? Agora legal. É Pote de Mel.
0: Pote de Mel.
1: Pote
0: de Favo mel. Virou pote, viu?
1: E ele diz, mandamos um abraço para todos vocês e a todos os ouvintes. Pedimos Leandro e Leonardo, chuva no telhado. E quem um abraço pro Magno.
0: Quem tá lá?
1: O padeiro, o Edson e o José.
0: O Edson. Ah, um abraço, Edson.
1: O Edson e o José.
0: Ah, que legal, gostei. Agora pode me mandar um pote de mel.
1: Pote de mel.
0: O Favo não dava, agora o pote pode.
1: Manteve a essência
0: do
1: mel, né?
0: A essência, claro, mel, com certeza. Não, um pãozinho maravilhoso, uma delícia, isso. Somos clientes da Pote de Mel, né? Muito legal.
1: Também aqui a participação da ouvinte no áudio.
5: Bom dia. É muita chuva aqui em Rio Grande. É, bom dia para vocês aí da rádio. É, gostaria de ouvir uma música aí bem bonita para oferecer para meus netos e filhos e para meu namorado. É, tudo de bom para vocês aí. E tenham um bom dia. Bom início de segunda-feira.
0: Quem é?
1: Não sei.
0: Não sei. Não mandou, beijo pra não ela. Mandou. Obrigada aí pela companhia. Ótima semana também pra ti.
1: Ligação.
0: Alô, bom dia.
1: Caiu
0: a ligação. A gente segue com música por aqui. Já tem horóscopo e tem a tua participação, é claro.
1: Casa ao lado.

0: mamãe. Perigosa.
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12: Muito bem, agora são 10h04, 10h04, e a gente monitora nesse momento a região sul do estado, sabendo as condições climáticas, né, que são bem fortes, bem derradeiras, aí sem, tem municípios bem atingidos, que é o caso de São Lourenço do Sul, né, e nesse momento estamos na linha com o prefeito municipal, o Zelmuti Martin, né, que vai conversar conosco um pouquinho sobre a condição, né, me parece que ele está bem preocupado, e não poderia ser diferente, pela responsabilidade que assume com o município que já foi muitas vezes atingida, prefeito. E este ano, quando começa a chover, as ruas começam a encher e tem algumas localidades aí com bem atingidas. Muito bom dia, bem-vindo aqui ao programa. Qual é a condição normal neste momento de São Lourenço?
13: Bom dia, Wanda. Bom dia a todos os ouvintes da Rádio Cultura. Muito obrigado pela oportunidade de compartilhar com a nossa região a situação dramática que vivemos, né? Porque
12: sim,
13: estamos com o Arroz São Lourenço no limite, né, do extravasamento. Tivemos esse extravasamento durante a noite, durante a madrugada. Eu passei toda a noite, toda a madrugada nas margens do Arroz São Lourenço, no Rio Carajá, acompanhando a nossa população, que é uma população de traumatizados climáticos, de refugiados climáticos, principalmente em relação daquilo que aconteceu em 2011, né, que choveu 860 milímetros
12: sim,
13: em 8 horas. Então, a nossa situação psicológica, ela é de frangalhos, é de muita tensão. Eu ontem, por exemplo, às 11 da noite, estava atendendo uma senhora que estava com a pressão 22/18, e nós tivemos que, com a nossa equipe de saúde, que estava no plantão, em razão de termos ativado o plano de contingência ontem às 16h, depois de uma reunião técnica da Defesa Civil, nós tivemos que levar ela para o CAPS, para ela passar uma noite ser medicada e ter uma noite minimamente tranquila. Mas é que aqui, Wanda, lamentavelmente, essas 2.000 residências que ficam nas margens do Arroio São Lourenço, do Rio Carajá e da Lagoa dos Patos, elas vivem sob constante trauma climático, trauma psicológico climático, em razão do que o nosso município tem vivenciado.
12: Sim. Bom, mas neste momento, bom, as aulas foram suspensas e tem uma possibilidade, inclusive, de... Não é possibilidade, mas o que, que foi feito, prefeito, de 2024... para 2026, houve alguma providência que isso desse mais tranquilidade para os moradores do município?
13: Muitas ações, então, estão em curso, mas o problema é que no nosso país o rito burocrático, ele simplesmente proíbe que a emergência e a calamidade, elas sejam tratadas com a urgência que elas têm. Então, nós estamos aqui com investimentos, por exemplo, da construção de taludes na nossa orla, que são frutos da calamidade de 2024, que até agora nós não conseguimos executar, que é um teste que nós vamos fazer colocando taludes, ou seja, nós vamos elevar o calçadão da nossa orla em alguns pontos para fazer um teste em relação à elevação da Lagoa dos Patos e como a Lagoa dos Patos, ela acaba atingindo as residências que temos na sua orla.
12: Sim.
13: Então, nós estamos, por exemplo, com um projeto aprovado no PAC Macro Drenagem de R$37 milhões para investimentos em macro drenagem, que nós aprovamos esse valor em julho de 2025, e até agora nós estamos discutindo aspectos técnicos com a Caixa Econômica Federal para depois iniciar o processo licitatório, para depois fazer as obras, que serão obras muito importantes, porque a primeira delas será um canal extravasor na foz do Arroio de São Lourenço, para que toda essa água que desce da nossa zona rural, quando chove em excesso, como aconteceu ontem, que nós tivemos localidades que registraram bem mais de 100 milímetros de chuva na nossa zona rural. E, claro, também na cidade ontem, nós tínhamos uma previsão de chuva ontem para a cidade de 35 milímetros e tivemos mais de 70 milímetros de chuva na cidade.
12: Sim, prefeito.
13: Então, canal extravasor, a construção de uma casa de bombas na orla e as proteções do Arroio São Lourenço e do Rio Carajá, elas são prioridades que serão executadas, obras de prevenção de engenharia, através desses recursos do PAC macrodrenagem. Mas
12: certo.
13: Veja, nós vamos conseguir executar isso em 2027.
12: Ou seja, então, pode acontecer outras enchentes. Mas o senhor, em alguma entrevista, o senhor comentou que podia impetrar até uma ação contra a União. Mas, na verdade, o dinheiro já existe. O que está acontecendo é uma questão burocrática. Está sendo impedido para que use. O que, que falta exatamente? São licenças? O que, que é necessário? Se o mais difícil, no meu ver, é o dinheiro, e o dinheiro já existe, né? Os valores já existem para... para a obra.
13: Veja, Wanda, a ação que eu estou começando a elaborar e vou impetrar contra a União e contra o Estado é uma ação pioneira no país pelo seguinte dado. O relatório da Defesa Civil do Estado do Rio Grande do Sul, elaborado com dados do S2ID sobre São Lourenço do Sul, mostra que nos últimos 30 anos o município teve prejuízos estimados na sua economia de 2,1 bilhões de reais. Eu vou repetir. Prejuízos estimados na sua economia de 2,1 bilhões de reais.
12: Em função das cheias, em função das destruições, quando existem esses adventos da natureza, seria isso?
13: Exatamente. Em razão de enchentes, secas, granizos e vendavais. E a gestão do clima no país, ela é a responsabilidade da União. A gestão sobre as bacias hidrográficas do país, de todas as águas internas do país, são responsabilidade do Estado e da União. A ausência de investimentos ao longo das décadas em adequado fornecimento de água, tratamento de esgoto, drenagem urbana e resíduos sólidos urbanos, segundo preconiza o Marco Legal Nacional de Saneamento, é uma gestão compartilhada.
12: Sim.
13: No Rio Grande do Sul, até 2022, essa gestão era do Estado, através da Corsã Pública. Hoje, é através da Corsã Egea. Mas a drenagem e os resíduos, eles continuam sob a gestão, sob a competência do ente mais frágil da federação, que é o município. Então, nós estamos elaborando, com um dos escritórios que nos assessora em Brasília, uma ação judicial indenizatória por conta dos prejuízos que estão sendo relatados pelo próprio Estado e pela própria União nos últimos 30 anos no nosso município. Porque, veja, Wanda, é insustentável para o orçamento público municipal, porque nós temos aqui 2.800 quilômetros de estradas na zona rural. Essas estradas, elas são permanentemente encascalhadas, estruturadas, para permitir o transporte da produção, o transporte dos alunos para as aulas, que nós tivemos que cancelar hoje na zona rural, porque as nossas estradas, elas não, simplesmente não permitem o tráfego, em razão do que ocorreu já desde o dia 6 de agosto para cá.
12: Prefeito, então, mas em 2024, quando houve a enchente em todo o estado, São Lourenço foi contemplado com esse valor que está depositado na Caixa. Portanto, não foi possível usar para fazer as alterações necessárias em função burocráticas. É essa a sua grande indignação?
13: Não, assim, ó, sobre a calamidade de 2024, o município de São Lourenço do Sul acessou recursos importantes do governo federal, o auxílio reconstrução foi muito importante, mas Nós temos, por exemplo, obras para construção de taludes na nossa orla, que é um teste que nós vamos fazer, em razão de quando a Lagoa dos Patos ela fica muito cheia e ela invade a nossa orla, que nós não conseguimos fazer ainda por questões burocráticas. Pela lentidão do processo burocrático junto à Defesa Civil Federal, a discussão do que é restabelecimento e o que é reconstrução, e a própria rigorosa norma do processo licitatório no país. Tudo isso junto faz com que a emergência e a calamidade, elas simplesmente sejam impossíveis de ser geridas

0: estamos inteiramente à disposição aqui na nossa cidade de Rio Grande, aqui que abrange também várias cidades aí da região sul. Um prazer ter falado com o senhor, não nessas condições, mas estamos sempre à disposição. Um grande abraço, São Lourenço, que é uma cidade de grande audiência aqui da nossa emissora, e a gente agradece demais. Ficaremos atentos a todas as movimentações, aumentos aí da Lagoa. Esperamos que passe, que a chuva pare e que tudo dê certo. Um grande abraço para o senhor aí e cumprimentos pelo trabalho.
1: Eu agradeço o espaço e me despeço com um bom dia e muito obrigado pela oportunidade.
0: Um abraço, prefeito. Prefeito Zelmuti Martin, né, direto de São Lourenço do Sul, conversando conosco aqui, né? E a gente está monitorando, né, Adriel, toda a cidade aí. Até o momento não tivemos maiores danos, mas ainda andaremos pela cidade para ver as condições, não é isso? Bom dia.
2: Bom dia, Magno, bom dia, Wanda. É isso mesmo, a chuva desde ontem não dá trégua, né?
0: Não dá, exato.
2: E a cidade, claro, inevitáveis alagamentos em situações. Ontem estive pelos arredores do Parque Marinha, e as ruas principais do Parque Marinha bem alagadas, então bem difícil o trajeto por lá. Entrei em contato com o Montiel, da Defesa Civil, perguntei para ele se tem alguma informação relevante referente às chuvas, a situação geral. Ele disse que estão atendendo algumas ocorrências e entram em contato, então tão logo ele retorna, a gente volta aqui com as informações, mas até o momento nada muito grave.
0: Muito
2: nada
0: grave, que bom. Bom, vamos seguir monitorando tudo, né, para ver o que acontece. Ainda Santa Vitória e Chuí ainda sofrendo com a falta de energia elétrica. E muitas residências também ainda sem retornar a energia elétrica, né? Foram postes de madeira, postes de concretos que caíram em função do vento. Então, um momento difícil que a gente já vinha anunciando, né? As previsões anunciavam isso, mas ficaremos aí na torcida que nada de mais grave aconteça.
2: A previsão diz que amanhã também chuva.
0: Continua chovendo.
2: E a partir de quarta vai diminuindo até sexta-feira e sábado já
0: mas
2: voltamos.
0: Mas toda semana com
2: toda
0: chuva.
2: Toda semana com chuva.
0: Perfeito. Obrigada por enquanto, Adriel, mas o Adriel continua na redação, mas continua monitorando todas as cidades da região e a gente traz aqui, né, Magno? Essa é a importante informação que a gente tinha aqui. Precisamos sim falar com o prefeito de São Lourenço pelas próprias informações que São Lourenço estaria bem prejudicado.
3: Cerrito também, temporal provoca danos em residências, plantações e abastecimento de água em Cerrito. A prefeitura comunica que até o momento foram registrados danos em 12 residências, principalmente na localidade do Calieco. Também foram identificados prejuízos em plantações de granola e pêssego. As equipes municipais continuam realizando levantamentos para dimensionar os estragos provocados pelas condições meteorológicas. O temporal também danificou uma caixa d'água com capacidade de 20 mil litros, afetando o abastecimento de algumas localidades. Aproximadamente 50 famílias foram impactadas pela interrupção do fornecimento de água em Cerrito.
0: Pois é. E assim a gente vai monitorando tudo isso. Agora são 10 horas e 16 minutos e a gente já teremos o espaço aqui previdenciário com a doutora Lenise Schneider, que já se encontra aqui na recepção. Vamos com música?
3: Agora para Raquel, ela pede a Ivete Sangalo, para todos os ouvintes, quando a chuva passar.

0: 3, agora 10h23, né? Tem uma caixinha aqui, a gente regula os microfones, né? Até se eu ponho o microfone da doutora Lenise lá no alto, né? Aí ela vai dar um sufoco, né, doutora Lenise? Bom dia, tudo
1: bom
0: bem?
1: Bom dia a todos.
0: É melhor o fone, porque se a gente se afastar, por exemplo, do microfone, às vezes as pessoas falam fora do microfone, né? E tanto com fone, a gente se aproxima e tá sempre se ouvindo, né? Então é bem melhor. Tudo certo, doutora Lenise?
1: Tudo certo.
0: Essa chuva não dá não tem um inciso quarto da,
1: fora a chuva,
0: da lei federal?
1: Toda segunda
0: é
1: isso.
0: Ai, meu Deus. E toda semana?
1: Uhum.
0: Toda semana. Isso causa prejuízo, né? Causa um monte de danos, né? Uhum. No modo geral, o emocional do gaúcho, uhum, que ainda é abalado pelo 2024, né, que a gente ficou um mês, todo, sim, mês de maio embaixo d'água, gente. Uhum. E aí a gente não superou aquela visão, né, aquela tristeza, aquela evasão de água. E chovia noite e dia, uhum, né? E as ruas subiam. E a gente não sabia o que ia acontecer. As casas caíam, as pessoas se desalojavam. E foi uma tragédia, né? Uma tragédia que ficou na memória, né? Então, que loucura isso, uhum, né?
1: Com certeza.
0: Lembra muito daquilo, né? Quando começa a chover, né?
1: Uhum.
0: As ruas começam a encher e a gente já fica assustada. Doutora Lenise, tudo certo, então? Vamos falar um pouquinho sobre previdência?
1: Sim,
0: e,
1: com
0: bom,
1: certeza.
0: E eu acho que a primeira pergunta que chega aqui é sobre se é aposentadoria... Como é que é? Se uma aposentadoria... Não, aposentadoria por incapacidade permanente, ela se torna aposentadoria, ou seja, afastamento permanente, se isso já torna aposentadoria definitivo?
1: Bom, então, nós temos a aposentadoria, né, a antiga aposentadoria por invalidez, que hoje é chamada de incapacidade permanente, que ela é para aquela pessoa que não tem mais condições, né, de se recuperar, porque normalmente a pessoa consegue um auxílio, né, por incapacidade temporária, que é o antigo auxílio-doença, e a depender ali do que for entendido, né, se ela tem uma possibilidade de tratamento ou não tem mais uma possibilidade de recuperação, então é concedida a aposentadoria por incapacidade permanente. Mas, apesar do nome, né, isso é uma contradição que tem, não significa que ela é definitiva. Uhum. Aposentadoria por incapacidade permanente, ela só é definitiva em três situações, né? Quando o segurado ali, ele já é idoso, acima de 60 anos, né? Ou quando tem 55 anos, mas já consta com mais de 15 anos de afastamento, entre auxílio ou aposentadoria, ou seja, a pessoa...
0: Permanente, sem retornar ao trabalho.
1: Isso, é. Eu tenho 55 anos, mas eu já estou afastada há mais de 15 anos, eu já posso me considerar aposentado definitivamente, né?
0: E essa aposentadoria, doutora Lenise, é, por exemplo, um servidor público federal que já está aposentado, ele se aposenta com o mesmo valor... fez um concurso, teve problemas, foi se afastando, né, entrou, eu conheço um caso, né, não é referente a essa pergunta, ela se aposenta com o mesmo salário,
1: então,
0: do concurso?
1: Nós temos, provavelmente não. No caso, a gente tem o regime geral da Previdência Social, que é o INSS, e os regimes próprios, que aí é o regime federal, né, estadual e municipal, ali, a depender de onde que a pessoa exerce aquela atividade profissional, né? Então, há regras específicas, tanto para o servidor público federal, vai obedecer o estatuto deles, né, com a forma de cálculo ali realmente daquele regime próprio. Né? Assim como aqui também, no município de Rio Grande, a gente tem a Previrg, que é o regime próprio municipal, né? Uhum. São José do Norte não tem, então é o regime geral, ou seja, é o INSS, os servidores públicos de São José do Norte são vinculados ao INSS. E aqui em Rio Grande a gente tem a Previrg. Então, muda muito a depender do estatuto do regime próprio, né? Então, no INSS a gente tem, né, a forma de cálculo que o auxílio-doença ele é 91% da média de contribuições da pessoa, né? E a aposentadoria, ela passou ali, né, a regra de cálculo que foi prevista pela reforma da Previdência, que hoje a pessoa recebe menos do que quando em auxílio-doença, né? Então, isso era uma discussão se era possível ou não, né? Porque é bem complicado, né? A pessoa que está temporariamente afastada recebe mais do que a pessoa que está permanentemente afastada, né? Uhum. Ou seja, quando está aposentada por invalidez, a pessoa recebe menos do que quando recebia o auxílio-doença. Mas, infelizmente, foi entendido que a lei prevê assim, não cabe, né? Eles, o STF julgou que não cabe a eles legislar, né? Ou seja, a lei prevê essa forma de cálculo, então deve se aceitar, né? Infelizmente, foi aí uma situação que aconteceu. A gente ainda tem uma discussão quando a doença, né, quando a incapacidade, ela veio antes da reforma. Aí é possível a pessoa buscar ali uma revisão nessa aposentadoria por invalidez, que hoje ela não é nada vantajosa financeiramente, uhum. infelizmente, né, quando a pessoa mais precisa.
0: Pois é. Que loucura isso. Então, ou seja, pode acontecer em tornar essa doença, esse afastamento impermanente, porém há uma uhum. diferença aí no...
1: Isso, a pessoa tem que ter noção dessa diferença entre permanente e definitivo.
0: E definitiva. Isso. O que, que é o permanente? Qual é a diferença?
1: Porque a situação pode ser permanente, né?
0: Tá. Ó, a doença pode ser permanente.
1: Isso, mas na verdade... Se a pessoa não está nessas condições, né, ou seja, se não é idosa ainda, né, se não tem mais de 15 anos de afastamento, ela tem que tomar cuidado porque ela pode ser chamada para perícias periódicas e ser tirada da aposentadoria, entendi. Por invalidez, no caso.
0: Temos ouvinte, alô, bom dia.
2: Alô, bom dia.
0: Bom dia, pois não?
2: Nome é Renato da Silveira.
0: Sim.
2: Eu me aposentei pelo Luas com 65 anos de idade. E agora eu vou chegando em 70, agora, fim desse mês. Gostaria que essa moça me dissesse que eu não consigo ter direito ao 13º.
0: Bom, ele tinha LOAS, né? Então não era aposentadoria, né, doutora Denise?
1: Isso, bom dia. Então, Renato. O que acontece? O LOAS, ele é um benefício assistencial, né? Ele é pago ou para idosos acima de 65 anos ou para pessoas com deficiência, mas como ele é 100% assistencial, ele não tem 13º, né? Ele não gera vínculo com a Previdência, ou seja, essa pessoa não deixa a pensão por morte, por receber o LOAS, enfim. Então, infelizmente, ainda há alguns projetos de lei, né, para ter esse 13º, mas nada concreto ainda, nada encaminhado. Então, infelizmente, não existe a possibilidade de receber o 13º. O que pode ser visto é se a pessoa tem direito ou não a uma aposentadoria com base se já tem mais de 15 anos de contribuição, né? Porque, às vezes, a pessoa recebe o LOAS porque, naquele momento, ela não tem a idade ou enfim, né? Mas, claro, ele já recebeu o LOAS idoso, ou seja, provavelmente, se tivesse direito a uma aposentadoria, se tivesse os 15 anos de contribuição, já conseguiria, né, encaminhar, porque já tinha a idade ali da aposentadoria urbana para o homem, que é 65 anos. Mas com relação ao 13º, não. Infelizmente, não tem essa previsão no momento.
0: Seu Renato, é isso?
2: Não tá. Muito obrigado pela atenção.
0: De nada.
1: De nada, bom
0: então,
1: dia.
0: Então, o LOAS, ele não transforma em aposentadoria, né, doutora Lenice? A não ser que entre requerendo, ou quem, geralmente quem recebe o LOAS não paga, não desconta, né?
1: Sim.
0: Dificilmente alguém ter essa consciência. Ó, por exemplo, ele disse que aos 65 anos ele começou a receber o LOAS. Ele está com 70, se tivesse descontando.
1: Isso, o que pode ser feito, né? A pessoa recebe o LOAS, mas paga como facultativo, né? A pessoa que recebe o LOAS, ela não pode trabalhar. Não pode exercer nenhuma atividade remunerada, né? Mas ela pode pagar a Previdência como facultativo para mais para frente trocar esse benefício, né? Pedir uma aposentadoria que é um benefício que vai ganhar o 13º e que vai gerar ali vínculo com a Previdência. Ou seja, se ela falece, ela deixa a pensão por morte, né? Tudo isso pode ser levado em consideração.
0: Libera o telefone, liberado aí o telefone, né? As pessoas podem também perguntar. Bom, tem pergunta aí?
3: Tem pergunta aqui. Nosso telefone, então, 3232-2303, 3232-2303 e o WhatsApp 991-647867. Ronaldo pergunta, posso juntar o tempo de rural com a pesca, que eu trabalhei há muitos anos atrás?
1: Bom dia. Com certeza, né? A gente fala aposentadoria rural no INSS, né? Mas a pesca artesanal, ela é uma forma também de atividade do segurado especial, que é esse segurado que tem algumas, algumas regras melhores, né, na Previdência, claro, em contraprestação ali à atividade que exerce, mas é possível sim, a gente vê isso, é bem comum, principalmente aqui na nossa região, porque a gente tem tanto a agricultura quanto a pesca artesanal
0: associado, né?
1: Forte, né? Então a gente vê até em casos de mulheres, né, que, por exemplo, nasceram numa família de agricultores e se casa com um pescador artesanal. Ela pode somar esses dois períodos para uma aposentadoria rural, né, que a gente chama, mas é a aposentadoria ali da ou pesca artesanal ou agricultura familiar.
3: Pergunta agora da Silvia. Bom dia, Wanda. Gostaria de saber se o filho que recebe pensão alimentícia tem direito de receber o benefício LOAS.
1: Bom, bom dia. Então, o LOAS, ele tem um limite de renda, né? Algum tempo atrás, a gente conseguia flexibilizar mais facilmente esse limite de renda. Hoje, não. Mas a pensão, o que acontece? Tem que ser observado o valor da pensão, né? Se esse valor, vamos supor, uma mãe solo, né? Que recebe ali uma pensão. Se a pensão fica ali em torno de R$400, a mãe e a criança, né? No cadastro único ali, já vão ter, vai ser possível receber o LOAS, porque o valor dessa pensão não vai ultrapassar o limite, né, que é um quarto de salário mínimo por pessoa. Mas se a pensão for um pouco maior, por exemplo, se for R$1.000 a pensão, já vai ser um problema, porque a renda vai ficar R$500 ali por pessoa, isso sem falar se a mãe tem ou não uma atividade formal, né? Porque se a mãe trabalhar e mais a pensão, aí pode ser. O que tem que ser observado, né? É se a soma dessa pensão, né? Se esse valor da pensão somado ali, eventualmente, com alguma renda que a família tenha, ele vai fazer ultrapassar ou não o limite para receber o LOAS. Se não ultrapassa, a pessoa tem, sim, direito a pedir, encaminhar um pedido de LOAS, né? Se essa criança tem alguma deficiência, enfim.
3: Agora tem o final 7519. Sou Tati, minha filha cadeirante recebe LOAS. Quando ela completar 18, vira aposentadoria ou não?
1: Bom, bom dia. Não, infelizmente não vira, né? O que que acontece? Ela pode receber ali para o resto, né, toda a vida dela, desde que seja sempre observado o critério de renda também, né? Ou seja, desde que ela esteja ali numa família que não tenha renda, né? Às vezes, se ela vai se casar com alguém que tem uma renda, ela pode sim perder esse benefício, né? Porque a gente precisa entender que o LOAS, ele é vinculado sempre à renda da família, né? Não somente à deficiência que aquela pessoa tem, mas à renda também. Então, e o que acontece hoje é que existe um auxílio, que é o auxílio inclusão, que é pago para pessoas que recebiam o LOAS, mas desejam entrar no mercado de trabalho. Ou seja, se a filha dela, eu quero trabalhar, né, numa vaga PCD, enfim, esse benefício, o auxílio inclusão, ele é pago, é metade do LOAS para que essa pessoa se adapte ao mercado de trabalho. Mas, claro, ela pode receber ali durante toda a vida dela, desde que sempre tenha cuidado com a renda também.
3: Ela complementou aqui, em Gravataí, foi liberado quem recebe LOAS, pode receber até 3 salários mínimos na casa.
1: Olha, não desconheço essa informação, até porque
0: isso
1: o LOAS...
0: É uma lei federal, né? Não é municipal,
1: isso,
0: né?
1: Então... O LOAS, ele é um benefício assistencial a nível de Brasil, então as regras são essas. É um quarto de salário mínimo por pessoa, né? A gente tem diversas operações pente finos, que realmente buscam ali essa alteração de renda, né? Ou seja, entrou alguém no cadastro único que tem renda, vai fazer esse benefício ficar em apuração, né? Então, a pessoa tem que ter consciência. E essa situação, 3 salários mínimos, não procede essa informação,
0: sim, sim.
1: Tá? É um quarto de salário mínimo por pessoa, a depender, claro, se tem gastos com despesas médicas ali, que pode ser flexibilizado a renda.
0: Não é uma lei municipal, gente.
1: Sim.
0: A lei municipal é aquela que o município determina.
1: O que acontece é que
0: é federal, né?
1: O cadastro único, a família para se inscrever no cadastro único, a renda é de até 2 salários mínimos, né? Claro, se o município permite 3 salários, enfim, mas não tem a ver com o LOAS, né? O LOAS é um benefício federal, ele é um benefício pago a nível de Brasil, onde as regras hoje são pessoa com deficiência e idosos acima de 65 anos e a renda per capita 1/4 de salário mínimo.
3: E ela complementa, tenho minha cadeirante e tenho um filho especial autista e ele recebe pelo autismo.
1: Isso. Uhum. Assim, ó, o LOAS, ele não conta na renda para receber outro LOAS. Então, uma família pode receber 3 pessoas, né? Dentro da mesma casa podem receber LOAS. Isso não gera problema nenhum. Agora, renda de trabalho, aí sim, aí vai poder mudar, né? Pode haver um risco de perder esse benefício.
0: Sim. Então, praticamente, assim, ó, são casos iguais, né, mas para situações diferentes.
1: Uhum,
0: né?
1: Sim.
3: Margarete Xavier, bom dia. Eu queria saber uma coisa. Quem trabalhou no Rural e agora no INSS?
1: Então, bom dia. Hoje é possível somar, sim, né, esses períodos. A gente chama de aposentadoria por idade híbrida, que é aquela em que vai somar o período rural com a atividade urbana ali, seja de trabalho, seja de pagamento, né, de carnê, enfim. Para a mulher é 62 anos de idade, para o homem 65, né? Isso diferencia ali da aposentadoria rural, que a mulher é 55 anos, a rural pura, né? Quem tem os 15 anos de atividade rural, a mulher vai se aposentar com 55, o homem com 60, mas nesse caso é possível somar. E isso, na verdade, é muito importante porque faz a pessoa, por exemplo, se ela vai ver, ela só tem 5 anos de INSS, não conseguiria se aposentar pelo INSS por idade, mas somado o período rural, e esse período ele pode ser remoto, né, que a gente chama, ou seja, pode ser o rural da infância, pode ser, enfim, né, faz muitos anos, faz 20 anos, faz 30 anos, não importa. Uhum. Se conseguir comprovar, esse período vai ser somado com o período de atividade urbana, e vai se somar os 15 anos ali, a pessoa tendo já a idade dos 62, né, ela vai poder encaminhar um pedido de aposentadoria. Aqui também em Rio Grande é bem forte a aposentadoria híbrida por causa disso, né? Que a gente vem numa cidade onde é forte a agricultura, né? Ali e a pesca também.
3: Uhum. Agora mais uma mensagem aqui de áudio.
4: Bom dia. Gostaria de fazer uma pergunta. A pessoa que nunca contribuiu, que já faz mais de 20 anos que contribuiu e agora não está contribuindo e é casado, e eu sou aposentada, recebo um salário, tem direito ao LOAS ou não? Muito obrigado, um bom dia.
1: Bom dia. Eu não entendi se ela é...
0: ela é aposentada, eu acho que o marido é...
1: Assim, ó, são duas situações, né? Se ela já é aposentada, ela não consegue encaminhar um pedido de LOAS. Mas se o marido que é aposentado, né, e ela faz muitos anos que não contribui, se pode pedir o LOAS. Vai depender da aposentadoria desse marido, né? Uhum. Se o marido já tem mais de 65 anos e recebe salário mínimo, o valor que ele recebe não conta e ela vai poder encaminhar um pedido de LOAS. Agora, se ele já recebe mais que salário mínimo e não é idoso, acima de 65 anos, a renda dele vai contar para o pedido de LOAS dela. Então, a depender, pode aí ultrapassar o limite e ela não conseguir encaminhar um pedido de LOAS, né? Claro, tem que ser analisado ali a situação, mas se ele recebe salário mínimo e ele é idoso acima de 65 anos, ela consegue pedir desde que ela seja, né, ou pessoa com deficiência ou também já tenha mais de 65 anos.
0: Não. Só um complemento que a Irene diz. Patologias graves que dispensam o cumprimento de prazo de carência. Se tem alguma... Eu acho que só o caso de LOAS, né?
1: Isso é para o auxílio-doença, né? Ou aposentadoria.
0: É para auxílio-doença.
1: Uhum. Isso. Existem, sim, patologias graves. O INSS traz uma lista ali, né, de situações onde há essa dispensa da carência de 12 meses do benefício, né?
0: Não precisa ter contribuído Ou seja, está contribuindo, mas não precisa ter essa carência.
1: Não precisa ter essa carência. Isso, por exemplo, o caso de câncer, cardiopatia grave, né? Algumas situações, até acidente, são situações que dispensam carência. E a gente teve agora, recentemente, uma notícia, já acontecia na prática, né? A dispensa da carência para gestação de alto risco. Né? Ou seja, mesmo que aquela gestante não tivesse os 12 meses ali de contribuições, claro, não era no INSS, a gente conseguia através da justiça, porém, o INSS já expediu uma portaria no início do mês que vai passar, então, a observar a dispensa da carência para a gestante de alto risco, no caso, que é a pessoa que descobre ali uma gestação, né? Onde é necessário se afastar do trabalho, enquanto está gestante, né, ela vai poder encaminhar um benefício para se... porque não pode mais trabalhar, né, independente da carência também.
0: Uhum. Perfeito. Por aqui eu não tenho mais nada. Né, doutora Lenise, bom demais, né, muitas dúvidas. E praticamente, gente, assim, ó, se a gente observar, é tão interessante porque as pessoas perguntam, e eu tenho certeza que essa... colocação da doutora Lenise, ela vai respondendo a outras tantas que as dúvidas de aposentadoria, elas caminham praticamente juntos, né, doutora Lenise?
1: Sim, sim.
0: É incrível, né? Porque a gente sempre vem falando da questão híbrida, das aposentadorias híbridas, mas fica sempre no ar. O que é isso? Quem tem direito, quem pode, de fato, né, se aposentar? Como é que junta esse tempo? Né? Quais são as doenças que dão? Mas eu acho que as pessoas devem continuar perguntando. O espaço é esse, a gente quer, e é bom demais, né, saber o quanto a gente colabora com a vida das pessoas. Tem mais alguém, Magda, aí? Recado final, doutora Lenise, quem souber nadar, saia. Quem não souber.
1: Sim. Só o primeiro dia.
0: Só o primeiro dia. Se não vá treinando, sim, compre um caiaque, um barquinho e deixe na frente. Uhum. Até aqui, para chegar na emissora, tem quase que chegar. Aqui tá uma disputa de estacionamento aqui na porta, né?
1: Sim. Uhum. Agora Lenise... eu vou sair e já vai devagar aqui, vai o lugar da frente.
0: Ah, obrigada, doutora Lenise. Lembrando que dúvidas, nove...
3: Tem mais uma aqui. Podemos?
0: Vai, pode.
3: Se eu trabalhar de carteira assinada, eu perco LOAS da minha filha?
1: Bom, bom dia. Então, há um risco, sim, de perder esse LOAS. Por quê? Porque vai mexer na renda da família, né? E o INSS, como, por exemplo, a carteira assinada, né? Quem contribui, quem recolhe essas contribuições sobre o salário é o próprio INSS. Então, o INSS vai ter essa informação que a responsável legal, né, pela pessoa ali que recebe o LOAS está recebendo salário, e esse salário vai ser computado na renda. Então, se houver, se ultrapassar, vamos supor assim, ó, se... A pessoa trabalha, mas existem mais pessoas no cadastro único, né, onde o cálculo da renda per capita ali não vai ultrapassar um quarto de salário mínimo, não vai ter problema com o LOAS. Mas se sim, se por exemplo, é só ela e a filha, né, e ela vai assinar a carteira, isso provavelmente vai dar conflito, não de forma automática, mas é para essas operações pente fino que a gente escuta, é justamente isso. É quando há uma alteração da renda da familiar e o INSS estabelece ali, né, uma apuração de irregularidade para saber, ó, o sistema está me dizendo que a renda houve, né, uma mudança, e aí é concedido um prazo para que a pessoa explique ali essa situação. Então, sim, pode haver essa perca do benefício, sim.
0: Uhum. Tem que ter muito cuidado, né, doutora Lenise, nesse sentido, né, para não confundir. Ou seja, é pouco, mas esse pouco pode ser perdido, né? Pode ser perdido. Temos um ouvinte ainda. Mais um tempinho?
1: Sim.
0: Alô, bom dia. Oi, bom dia.
2: Feito empréstimo, né?
3: Pois não, pode fazer a pergunta. Pode fazer a pergunta. Alô?
2: Oi.
3: Oi, pode fazer a pergunta, agora ela está lhe ouvindo.
2: Olha, há muito tempo foi feito um empréstimo da minha conta na Bahia e o outro em São Paulo. E eu me tinha em questão aqui, a juíza disse que estava ganha, que era com o meu advogado. Até agora nada.
0: Pois é.
2: Está escutando?
0: Tá, bom, estamos ouvindo. Isso. E aí, doutora Lenise?
1: Bom, se a pessoa tem um advogado baixinho, ali constituído, tá, né, ela tem que exercer ali o direito dela de saber sobre o processo, né? Pode questionar ali, e a gente tem o fórum também, que a pessoa pode ir lá perguntar sobre o andamento do processo, porque, infelizmente, o processo judicial é espera, né? Não, a gente vive o judiciário, ele é muito, muito, muito nível, né, de processo, enfim. Então, não é algo rápido, né? Mas, claro, a pessoa tem que saber onde está, né, o meu processo, em que situação se encontra, né? E, por exemplo, né, como ele falou, talvez já tenha saído uma sentença, mas o banco recorreu, vai a Porto Alegre para recurso, onde não existe um prazo para ser analisado, né, infelizmente.
3: Tem aqui.
4: Bom dia, desculpa, não soube me expressar. Eu sou aposentada, recebo um salário mínimo e meu esposo não é. E aí faz 20 anos que não desconta. Gostaria de saber se, por eu ser aposentada, ganhar um salário mínimo, se ele tem direito a entrar com um pedido de LOAS quando ele tiver com 65 anos. Ele está com 62, faz 20 anos que ele não desconta a carteira. Muito obrigado. Desculpa, reclama.
1: Bom, sim, ele pode ter direito, né, quando ele fizer 65 anos, a receber o LOAS idoso, desde que a senhora também tenha 65 anos, porque aí o seu salário não vai ser computado na renda, porque há uma previsão, né, que é desconsiderado o LOAS ou aposentadoria, né, no valor de salário mínimo recebido por idoso acima de 65 anos. Então, se ele tiver 65 e a senhora também, na renda familiar de vocês, né, não vai ter renda nenhuma, e ele vai poder receber o LOAS idoso. Só que, claro, o cadastro único tem que estar organizado, tudo certinho, para não dar problema, né, para o INSS. Mas é possível, sim, desde que ela também tenha os 65 anos.
3: Essa outra ouvinte que perguntou sobre carteira assinada, se ela perderia o LOAS da filha, ela mandou uma mensagem?
5: Tá, somos 4 pessoas na família. Tem minha filha de 17. Se ela arrumar um serviço de carteira assinada, tá? E o LOAS, a minha outra guria recebe, eu sou a tutelar dela. Se essa minha outra guria trabalhar de carteira assinada, eu perco meu LOAS ou não? Não tem nada a ver, o serviço é dela. É ela que está trabalhando de carteira assinada para ela.
1: Bom, sim, é possível perder o benefício, porque a pessoa está no grupo familiar. Fazendo parte do grupo familiar, qualquer um que tiver renda, mesmo que não seja o representante legal da pessoa que recebe o LOAS, vai haver mudança na renda per capita ali e pode sim perder o benefício. Então, independente se é ela ou se é a filha, se eles estão no cadastro único e a pessoa passa a receber salário, renda de salário, há sim a possibilidade de perder o benefício.
0: Sim. Muito bem. Doutora Lenice, obrigada.
1: Eu que
0: exploramos
1: agradeço.
0: O máximo hoje, né? Muito obrigada, né? Boa semana, cuidado na chuva.
1: Sim, igualmente.
0: Retorne semana que vem, muitas perguntas virão, né? E a gente deixa o número da doutora Lenice, pode continuar perguntando aí diretamente para ela, 991-23-3014 é o número da doutora Lenice. Dúvidas, entre em contato conosco, que a gente repassa aí cuidadosamente para que você não tenha dúvida e não ponha em risco o seu rendimento, né? Por menos que seja, tentando às vezes resolver o problema, a gente cria outro, sem saber.
1: Sim, exatamente.
0: Obrigada, doutora Lenice.
1: Eu que agradeço. Bom
0: uma
1: dia.
0: Ótima semana. Bom dia.
3: Vamos com música?
0: Vamos lá.
3: Heloísa pediu, bom dia meus amigos, desejo uma segunda-feira abençoada, cheia de paz, saúde e alegria para toda a equipe e para alegrar ainda mais amanhã, ouvir Coladinho com o Zé Vaqueiro.

0: Previsão do tempo.
1: Previsão do tempo.
2: A semana começa com possibilidade de chuva e trovoadas na região sul, podendo ser intercalado com períodos de sol. Em Rio Grande, mínima de 13 e máxima de 18 graus. Em Pelotas, máxima de 21 graus. E em Morro Redondo, temperatura máxima chega na casa dos 20 graus. Previsão do tempo com informações do Instituto Nacional de Meteorologia, IMET.
0: Previsão do tempo.
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0: Muito bem, agora 11 horas 2 minutos, primeiro bloco do horóscopo chegando, já atrasadinho. Agora para Áries, a semana começará harmoniosa e as parcerias abrirão portas logo cedo pela manhã. Evite decidir no impulso. Uma névoa poderá confundir o que você sente e o que você quer. Uma conversa objetiva sela um combinado importante. Sua palavra terá peso em um contato. Vênus e Júpiter trarão sorte no amor e nos ganhos. Cumplicidade no amor, Áries.
1: Você de Touro, a rotina fluirá bem hoje. Aproveite para programar a semana logo nas primeiras horas. Pela manhã, um cansaço difuso poderá atrapalhar. Não force o corpo nem a agenda. Uma conversa séria sobre a casa ou a família resolverá o que venha se arrastando. Vênus e Júpiter favorecerão conforto, trabalho e o bolso. À noite, uma parceria pedirá atenção, Touro.
0: Gêmeos, leveza e criatividade darão o tom deste início de semana. Uma ideia sua complementará. Pela manhã, cuidado com promessas vagas de terceiros. Confirme tudo por escrito. Uma conversa objetiva com um colega ou irmão esclarecerá dúvidas e possibilidades. Vênus e Júpiter trarão sorte, confiança e clima quente no amor. Prazer e entusiasmo entrarão de volta. Você de Gêmeos.
1: Você de Câncer, a semana começará com aconchego e carinho da família. Pela manhã, Marte em seu signo, em atrito com Netuno, poderá gerar desânimo e dúvida. Não gaste energia com quem não merece. Uma conversa sobre dinheiro trará solução concreta e duradoura. Vênus e Júpiter facilitarão decisões de moradia que trarão mais conforto. Noite gostosa e divertida, Câncer.
0: Leão, as comunicações estarão abertas. Aproveite para descobrir novidades, firmar bons acordos e colocar a conversa em dia com amigos. Negociações serão bem-sucedidas. Pela manhã, um plano de viagem ou estudo poderá permanecer confuso. Espere, os dias chegarão. Mercúrio e Saturno, em harmonia, firmarão uma reputação. A sorte andará ao seu lado, Leão.
1: Virgem, feche uma proposta profissional e equilibre o orçamento. A semana começará com inovações no trabalho e mais estabilidade. Valerá fazer umas comprinhas e se presentear com algum mimo. As conversas ganharão profundidade no fim do dia. Uma reflexão importante resultará em decisões maduras. Bons negócios e prosperidade pela frente, Virgem.
0: Primeiro bloco do horóscopo, segundo vem já. Em seguidinha já traremos aí o segundo bloco. Agora 11:05.
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1: Tem muita gente aqui para registrar. Vamos lá então com a Marli Lemos, desejando bom dia. Pedro Renato Galteri, bom dia. Ângela Martins, bom dia. A Maísa Moraes, bom dia. Nilson Rani Mendonça Pires, bom dia. Eliane Silva da Silva, bom dia, boa semana. Wanda, outro dia disse para você que tinha tampinhas e vidros de café, mas não pude ver a resposta, não tenho como levar. As tampinhas aqui, né, Wanda?
0: As tampinhas a gente tem aonde entregar, né?
1: Só deixar aqui. Dejaíra Santos, da Coab 4 na audiência, desejando bom dia. Valmir Barbosa, na escuta, curtindo e compartilhando. Uma ótima, abençoada segunda. Um grande abraço. Alvina da Silva, bom dia. Ricardo de Mara, ligados com vocês. Ricardo de Mara, do Fragata, em Pelotas. Rosa Paradeda, bom dia com chuva. Jaune José Sá Carvalho, bom dia a todos da Família Cultura, ótima semana abençoada. Hilda Melo Nunes, bom dia com chuva. Uma semana para todos nós aqui na Ilha do Leonídio, muita chuva. Sandra Moraes, bom dia. Jefferson Luiz Raimundo Fonseca, bom dia. Suelma Castro, muita chuva em São José do Norte. Nerucy Lemos, do Povo Novo, bom dia com muita chuva. Elisângela Medeiros, bom dia. Maria da Graça Maia da Costa, bom dia. Júlio Weiss, no Cassino, bom dia, meus amigos, sempre na escuta. Abraço para essa equipe maravilhosa. Também aqui a participação do Roger Lopes, chuva até quinta, sexta-feira sol com bastante frio, até quinta que vem, diz o Roger. As primeiras participações aqui, ou algumas das participações
0: perfeito,
1: aqui no nosso
0: a gente já volta registrando elas, porque precisamos agora organizar a nossa planilha aqui. Vamos lá agora, 11 horas 7 minutos.
1: Aidson, Leandro Leonardo.

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0: Beleza, agora são 11h20, gente. Vamos pro último bloco do horóscopo. A gente já registra todas as mensagens aqui. Atenção, Libra, você abrirá a semana com muito brilho, charme, otimismo e vontade de resolver a vida. Pela manhã, uma parceria poderá gerar mal entendido. Esclareça antes que vire problema. Conversa com um amigo trará uma proposta séria e viável. Vênus e Júpiter no seu melhor ângulo trará sorte no amor e amizade de confiança. À noite, dinheiro e negociações em alta, Libra.
1: Você de Escorpião, o dia renderá melhor longe do barulho. Pela manhã, cuidado com o excesso de tarefas e com o cansaço que poderá vir sem aviso. Não se esforce demais. Uma conversa profissional séria abrirá um caminho consistente. Sua credibilidade estará bem cotada. Vênus e Júpiter favorecerão

0: Terão a evolução da carreira, magnetismo em alta nesta noite, Escorpião.
1: Sagitário, boas articulações marcarão o início da semana. Um amigo abrirá uma porta que você nem estava cogitando. Pela manhã, um assunto do coração poderá confundir. Não tire conclusões precipitadas. Uma conversa sobre estudo, viagem ou publicação terminará com compromisso firmado. O fim do dia pedirá recolhimento e silêncio para pensar. Decida mudanças hoje, Sagitário.
0: Você de Capricórnio, uma decisão profissional será bem recebida. Comece a semana com força total e alavanque a carreira com um projeto inovador. De manhã, o assunto da casa ou da família poderá pesar. Não misture as frentes. Amigos entrarão em cena no fim do dia com um convite oportuno. Uma negociação dará resultado. Prestígio e reconhecimento público em alta, Capricórnio.
1: Aquário, conexões com pessoas queridas de fora trarão notícias animadoras. A semana começará com horizontes mais amplos e confiança nos seus pares. Pela manhã, uma informação desencontrada poderá atrapalhar. Confirme informação antes de repassar. Vênus e Júpiter favorecerão o casamento, a associação e acordo. Um lançamento trará popularidade, você de Aquário.
0: Você de Peixes, um acerto financeiro a dois caminhará bem já na abertura da semana. A conversa fluirá melhor do que você esperava. Pela manhã, o corpo poderá acusar cansaço e a rotina aparecer confusa. Começa o dia devagar. Uma orientação prática no trabalho trará ordem e resultado. Vênus e Júpiter darão sorte e incentivarão mudanças. À noite, planeje uma viagem, Peixes.
1: Esse horóscopo retorna amanhã aqui dentro do nosso programa. 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Quem mais está com a gente? Carlos Magno, a gente... Até perdi a minha folha, tá aqui, tem muita coisa.
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1: Muito bem, agora são 11 horas e 25 minutos, não temos a Rosário ainda?
0: Ainda não temos a Rosário, temos muitas participações. A Elisângela Fernandes, quero conexão, ofereço para a ouvinte amiga Maria Bastos, uma ótima segunda-feira de chuva. Também Valmir Valim, da São Miguel, abraço a todos, bom dia galera, aqui Valmir Valim, abraço Valmir, acho que pela primeira vez aqui participando, seja bem-vindo. Edenir e Sônia, o casal Ligadinhos da Melhor, ótima segunda para todos nós aí na Vitorino. Dona Maria Tereza, quero agradecer ao Oscar, a Maria, principalmente pela música que rodaram para mim, A Casa ao Lado, que eu adoro. Muito obrigado, aniversariante do dia, Dona
1: muito
0: Maria
1: legal.
0: Tereza.
1: E a Maria Helena lá do Cassino está mandando um beijo muito carinhoso, né, para a vó Tereza, e também um beijo carinhoso para a Mara, lá em São Paulo. Ela ficou muito feliz de ouvir a voz da Mara, que estava com saudades. Mara Henk, então, Maria Helena está te mandando um beijo carinhoso, e também a vó Tereza, que está de aniversário hoje.
0: Neide participando, bom dia, Magno, Wanda. Gente, só pelo hábito, né, já está ficando apreensivo, que Deus nos proteja. Também a Lenira do Bairro América tá ligada e foi lá na Ativos Farma, pegou o brinde. Pegou o brinde, gostou muito lá do brinde da Ativos Farma.
1: Querida, quem
0: foi? A Lenira do Bairro América.
1: Ai, que amor.
0: Gostou aí do. Ela ganhou um creme lá do pessoal da Ativos Farma.
1: Que show, que coisa boa. Foi
0: legal. A Dina Bezerra, beijos, adoro vocês. Dina Bezerra. Também aqui o Keller Silveira.
2: Bom dia, aqui é o Keller. Ligadinho aqui na rádio, na Castela, com sentia de chuva aqui, escutando a rádio com a esposa, Cátia.
1: Certo.
2: Se der, toca a conexão para nós escutar. Uma boa semana para todos os ouvintes aí da rádio.
1: Bem, amigo. Obrigada. Valeu. Um abraço.
0: O Pedro, falando aqui sobre a entrevista com o prefeito Zelmuth, ele tem razão, mas tem que ser feita uma nova saída do oceano, a obra ampliação dos moles da barra, reduzindo 700 metros, envergando a outra obra na 101, levantando 2 metros de altura. Tapou todas as saídas, tinha saídas naturais, hoje o estado vive abaixo d'água por isso, diz o Pedro. Também a Mari do Uruguai. Alô, Mari.
3: Que los cumplas feliz. Muchas felicidades, mi querida vó Teresa. Que Dios continúe bendiciéndote cada día más. Te quiero mucho. Me gustaría de escuchar Julio Iglesias, Baila Morena, que ella gosta mucho de esa música también. Y besitos a todos los que están en la escucha.
0: También André do Parque São Pedro. Bom dia, Magno e Wanda. André do Parque São Pedro. A Ivonete, bom dia, Wanda. Vamos virar sapinhos. Vamos de raça negra, dono do seu beijo, para animar a segunda-feira com chuva. Vamos ser felizes. Beijos a todos, Ivonete. Estou sempre na escuta. Simone Severo, escutar Bruno Marrone. Já rodamos essa, Simone, para oferecer para a vó Tereza, que está de aniversário hoje. O Charles do Parque Marinha, sempre ligado na Mais Ouvida. Um grande abraço a todos da rádio, uma ótima semana para todos nós. Grande abraço, se der, toca o Raça Negra. Também o Marcos Luciano Tomé. Bom dia, poderia tocar para mim a música Casa Vazia, do Pablo. Vou tentar achar aqui Marcos Luciano Tomé.
1: Por enquanto é esses, tem muito mais, a gente não consegue todos. Quero mandar um beijo carinhoso para a Mara, gerente da Graziotin. 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
1: Eita, beleza. Agora sim, vamos com música, temperatura em 17 graus. Bom dia.
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6: Previsão do tempo.
4: A semana começa com possibilidade de chuva e trovoadas na região sul, podendo ser intercalado com períodos de sol. Em Rio Grande, mínima de 13 e máxima de 18 graus. Em Pelotas, máxima de 21 graus. E em Morro Redondo, temperatura máxima chega na casa dos 20 graus. Previsão do tempo com informações do Instituto Nacional de Meteorologia, IMET.
5: Previsão do tempo.

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1: Beleza, agora 11h42, não perca a hora, 11 horas 42 minutos desta segunda-feira, início de semana, chuvosa, temperatura agradável, mas não se iluda, 17 a temperatura, mas tem umidade, tem muitas ruas alagadas, né, infelizmente, né, cuidado com o lixo, não ponha, inclusive veio agora uma nota da Secretaria de Urbanismo, né, e o Dirceu Lopes assina essa nota dizendo que não coloque, houve todo um remanejo aí do calendário de
2: coleta programada.
1: Leia aí, Magno, por favor.
2: A alteração da coleta programada devido às chuvas desta semana, informamos que a coleta programada está temporariamente suspensa e retornará dia 24 de agosto. Agradecemos a compreensão de todos e contamos com a colaboração para mantermos a nossa cidade limpa. Evite colocar resíduos na rua até a data da retomada do serviço, diz o secretário Dirceu Lopes.
1: Muito bem, obrigada, secretário, aí, né, trazendo as informações. Então, por favor, população, não coloque lixo na rua, ou seja, os inservíveis, vai ter, já teve, né, uma alteração aí do calendário, que estava programado semana passada, não tinha chuvas, esta semana teve essa alteração e a gente volta a comunicar aqui na emissora os dias certinho para poder colocar o lixo na rua.
2: Recebemos aqui a mensagem da Vera Regina e do Edinho. A Vera oferece a música para o seu filho Rogério, que está de aniversário hoje também, e para a dona Maria Tereza, avó Tereza, de aniversário. Totone da Barra na audiência, bom dia, Totone. A Ana Barra em São José do Norte.
3: Bom dia, Vando. Bom dia, Carlos Magno. Gostaria de ouvir aí Conexão, se não rodou ainda.
2: Já rodou. Já rodou. Também o Marco Adão na escuta. Bom dia, que tenhamos uma semana abençoada, cheia de paz, alegria, momentos felizes. Bom dia. A Denise Melo. Alô, Denise.
4: Bom dia, Carlos Magno. Eu faço uma pergunta. O lixo limpo, quarta-feira passada, não passou aqui na Coab 2. Provavelmente essa semana também não vai passar, né? O meu eu consegui recolher de volta para dentro de casa, para dentro do pátio. Aí tem uns vizinhos que, infelizmente, o lixo doméstico levou. Eu acredito que essa semana a gente não coloque, né, Wanda? Confirma comigo, o lixo reciclável, que é aquele lixo limpo que a gente chama. Sim. Aqui na Coab passa as quartas-feiras. Obrigado, um bom dia.
1: Essa informação não temos, né? Mas já vamos buscar essa informação. 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Por funções pessoais, né? Por problemas pessoais ou profissionais, ela está em reunião em Porto Alegre, não estará aqui comentando, trazendo quadro de saúde, né? Amanhã ela retorna. Seguimos com música?
2: Raça Negra.

0: Obrigado, gente!
1: Música boa, viu?
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0: Ai, ai, ai, meu coração. De novo, não. Fala, Magno, querido. Diga-me tudo, não me esconda nada. Você é o cara do SBT que diz todos os dias, conte-me tudo, não me esconda nada.
1: Tem no SBT? Um
0: o César Filho.
1: Ah, o César Filho.
0: É, ele fala.
1: Tem um jornal,
0: fala,
1: né?
0: Repórter, né? Fale tudo, não me esconda nada.
1: O ex-marido da Angélica, né? Há
0: não
1: tempos
0: sei,
1: atrás.
0: Não
1: foi,
0: sei,
1: foi,
0: não
1: foi,
0: sei.
1: Foi.
0: Mas como tu foi fogueiro?
1: Antes do Luciano Huck. Antes do Luciano Huck. Foi o,
0: certeza.
1: Foi o companheiro da Angélica por muito tempo lá.
0: Sério?
1: Né?
0: É. Como tu sabe disso, mas eu não
1: sei.
0: Aí ontem vou te contar.
1: Ah, eu assisti o Globo de Ouro com o César Filho e a Isabela Garcia, né?
0: Ai, Magno.
1: Quando era pequenininho.
0: Quanto é antigo, Magno. Sabe o que, que eu vi ontem? Eu vi a Globo ontem. É. Eu nunca vejo. Mas ontem.
1: O jogo do Grêmio, tu viu?
0: Ai, que horror, né, Magno?
1: Não.
0: Eu vi, claro.
1: Não
0: né?
1: Passou da Globo, mas eu tô perguntando o jogo
0: vi,
1: do Grêmio. Né?
0: Vi o jogo do Grêmio horrível.
1: Horrível, né?
0: Horrível. Gente, o que
1: pavoroso.
0: Tá acontecendo? O que está acontecendo?
1: O que, que era
0: gente,
1: aquilo?
0: Gente, por que, que não trocam o técnico? Porque ninguém se entende ali, ó. É uma seleção sem mando, retrancado, não sabe o que faz com a bola.
1: Mexeu
0: gente,
1: mal.
0: A bola é para jogar para frente, não para trás, né? Eles recuam o tempo todo. É muito ruim. Nunca vi tão mal.
1: Me
0: tão
1: conta
0: mal.
1: O que você viu na Globo ontem.
0: Aí eu vi o terminado o jogo, permaneci né, no meu sofá, coberto ali, pipoca, mate. Vi a Xuxa a tarde inteira. Chegando de nave. Tá vendo que eu sou fraca, Magda?
1: Com a roupa que falaram dela esses dias? Não,
0: Magda,
1: não?
0: Ela pode usar qualquer roupa, ela tem um corpão, ela tá bonitona, ela tá lindona. Não, ela assim, ela tá. Porque o marido da Xuxa vai dançar no esquema aquele dos famosos, como é que é? Na dança dos famosos.
1: Dança dos famosos.
0: É, olha, pois.
1: Quem é o marido da Xuxa? Não sei quem é.
0: Ah, é o. Ai, como é que é o nome do marido?
1: Não, é o pai da Sasha, né?
0: Não, Magda, não, ai, tu é antigo, não. Tu é fora da... Como é que é o nome dele? Janjo, Juju, Juju, Xanjo, Janjo... Ai, não sei. Magda, também tu...
1: Ó, Elisângela diz...
0: Tá explorando demais.
1: O César cabeça. Filho fazia o sorteio do Papa Tudo, aqueles jogos,
0: tá,
1: né?
0: Tá, Elisângela, como é que é o nome do marido da Xuxa?
1: E ela viu a Xuxa ai, com 63, já não consegue correr, tava tapada.
0: Jumo Andrade. É, que é o marido da Xuxa. Que vai dançar na dança dos famosos. Ela está arrepiada, porque diz que ele não dança nada, ele é totalmente desajeitado. Ela que disse. Eu vi isso tudo ontem.
1: E a Xuxa dançou ou não?
0: A Xuxa cantou a tarde toda, achei linda, maravilhosa. Gostei.
1: É, TV.
0: É, mostrou tudo ali. Linda, eu acho ela boa demais, eu acho ela linda, né? Ah, eu gosto, gente. O que eu vou fazer? Não tem nada contra as posições dela. Acho que ela é uma mulher bem resolvida, assumida, né? Tá ali, linda, maravilhosa. Falaram da roupa dela, que tava muito cavada, que mostrou isso, mostrou aquilo. Mas, no fundo, ela pode mostrar a virilha, pode mostrar a bunda, porque é bem bonita. Ela
1: como é que
0: tudo
1: é a Denise
0: pode,
1: diz
0: aqui? Pode, né?
1: Vamos ver a Denise.
2: Ah. Juno Andrade.
0: Ah,
2: Juno
0: Andrade. Mas já tinha minha assessoria aqui, já tinha me ajudado.
1: É. Juno Andrade.
0: Juno Andrade. Diz que se amam, se adoram e vai ser um amor para o resto da vida.
1: Vamos ver se ele vai dançar bem ou não, né?
0: Acho agora que não, né? Se ela disse que entende da dança.
1: Mas ele vai sofrer ele vai passar por um treinamento,
0: vai.
1: Né? Vai passar por um treinamento.
0: 3 meses de treinamento. Não, não, não vão jogar o cara na gelada assim, né? Vão ajudar e tal, vai ter uma professora e vai ajudar ele a... Ah, vai ver que vai, tudo
1: eu
0: vai dar certo.
1: Não gosto muito desse programa do Huck, não.
0: Não gosta?
1: Não gosto muito.
0: Ai, Magno, mas domingo, sentado. Eu já estava sentada ali no sofá, frente a frente ao meu telão. É. Eu fiquei, ali estava, ali fiquei. E aí fiquei vendo o resto. Depois a gente se envolve, né, Magno? Aí tu acaba te envolvendo.
1: É, hoje ainda é melhor que os anos 90, né? Porque os anos 90 tinha o Rodolfo ET acordando as pessoas,
0: horror,
1: né? Com uma
0: aquilo,
1: corneta,
0: né?
1: A banheira do Gugu. Pessoal só de sunga.
0: Mas tu via a banheira do Gugu
1: tentando
0: aí, pegar o sabonete.
1: Pegar o sabonete, né? Pegar o sabonete.
0: Mas hoje seria proibido.
1: O ratinho com um bastão batendo na mesa, né?
0: É,
1: dos anos 90.
0: Mas tu é do pessoas... tempo da tiazinha, da feiticeira. Mas ali começou a desfiar.
1: Aí saía da banheira do Gugu e daqui a pouquinho já entrava o padre Marcelo no Gugu cantando erguei as mãos, dai glória a Deus. É uma confusão só, né?
0: Quem é?
3: Luiz Ambiel. A do sabonete.
1: A do sabonete.
0: A que pegava o sabonete.
1: É.
0: Mas
1: hoje é um pouquinho melhor ainda.
0: Eram tudo corpos quase naturais, né? Não tinha silicone e eram lindas mulheres, né? Tudo mudou. né? Hoje a gente não sabe mais quem é silicone aqui, silicone ali, né? A gente já não sabe o que é natural, o que não é. E antes era, olha eu defendendo aí. Mas hoje, se voltasse aquela coisa da tia Zica, será que teria audiência?
1: Acho que não mais. Tinha aquela Márcia que o pessoal se pegava no soco, né? Na parte da tarde, Márcia Goldschmidt, aquela.
0: Também,
1: né? Tinha, tipo, os casos de família. Né? Era um pavor, a TV dos anos 90, né?
3: Teste de fidelidade.
0: Ai, vocês são antigos, né?
1: Cada coisa que aparece na TV, meu Deus do céu.
0: Bom, tá certo, gente. Bom, mas nós não temos tempo pra mais nada, né?
1: O que me encanta na Xuxa é que ela fala na cara. É gaúcha, pelo menos não esconde a origem, que é nem a coleguinha. Xuxa é gaúcha de Santa Rosa.
0: É verdade.
1: Temos aqui também a Márcia, que pede a Ana Castela, nosso quadro, a música da Ana Castela. Todas as participações registradas aqui no nosso WhatsApp, 991-647-867.
0: Então a gente encerra por aqui, né? Voltamos amanhã, a partir das 9, estaremos de volta. Beijo a todos, em seguida, já vem aí o Radiorama, no dia de hoje, né? Fiquem na boa, fiquem na paz. Acho que hoje não é com Paulo Ricardo, agora vou ver o que ele mandou aqui. E a gente volta amanhã. Beijo a todos.

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0: Muito bem, está na hora de nós começarmos o nosso Radiorama. É, hoje o Radiorama comigo, nós vamos juntos, eu e você, até às 5 horas da tarde, mole? Até às 2 com o Radiorama, depois com o Top Tarde. Você vai ficar então com a comunicação do Valeirão a partir de agora e é um prazer estar daqui tocando sucesso pra você daí. Principalmente com o tipo de música que a gente vai tocar agora, né? É sucesso? Só sucesso. Sucesso é a palavra de ordem e é o que a gente vai tocar pra você a partir de agora, aqui até às 2 horas da tarde no programa Radiorama. 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É a história da música na memória do Radiorama. Vamos começando então, bora lá com os garotos de Liverpool. Vamos começando com eles, Beatles.
1: Hey Jude.
0: Chuva lá fora, né? No rádio, uma programação especial pra você.

0: Pra começar com nota 10, né? Fala sério, a gente ouviu por aí Bee Gees, a gente ouviu por aí o rei do reggae, o Bob Marley, e a primeira foi Beatles, Garotos de Liverpool, tocando pra você aqui na onda do nosso radiorama. Só sucesso pra você nas ondas da 105,9, com a sua participação melhor ainda, né? E olha quem tá participando comigo. Olá, boa tarde, Valerão. Hoje é você no radiorama, o casal Edenir e Sônia Maria. Vamos juntos, mano. Ótima tarde para todos nós, que assim seja. Ótima tarde, mano! Hein? Um abraço para vocês aí, Edenir e Sônia Maria. Ligados, curtindo o Radiorama, curtindo uma programação que eu acho nota mil. Também, boa tarde, Valerão. Hoje gostaria de escutar 100, 150, 200 km por hora com Leonardo, se possível. Obrigado. Legal, tá feito o pedido. Depois do Radiorama eu toco essa para você, tá bom, querida? Agora a gente toca mais uma e toca por aí. Nada mais, nada menos do que Chico Buarque de Holanda.
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0: Esse é um poema, né? Linda demais. Amo tanto e de tanto amar. Sequência tem Belchior. Só sucesso até as duas.

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1: Linda essa música, né? Uma poesia. Belchior, tudo outra vez.
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1: É, na Cultura Zona Sul, em seguidinha, vou estar tocando uma... Aí sim, né? Vou estar tocando um poema. Vou estar tocando aqui, em seguidinha, nem Mato Grosso. Mas só que antes disso, né? Eu preciso trazer um intervalo comercial. É um prazer imenso estar aqui numa programação diferenciada, tocando para você músicas, né, para acompanhar o seu almoço, para de repente acompanhar a sua volta para casa. De repente você está meio triste, meio chateado com esse monte de chuva, né? Não tem um lugar sequer seco, né? Até mesmo dentro de casa está úmido. Então você está ligado, está na Cultura. Deixe chuva chover, deixe chuva rolar e vamos que vamos, né? De repente, se você ficar estressado, chateado, irritado porque tem goteira aqui ou porque tem umidade ali, não vai adiantar nada. Se pelo menos secasse a sua casa, mas não vai secar. Pode ele causar um problema ainda, né? Ah, é porque o meu carro tá úmido, o asfalto. Ah, porque eu não sei o quê. Ah, porque eu não gosto de botar o meu carro na chuva. Meu Deus do céu, né? Quanta reclamação que se tem. Gente, a gente precisa de chuva também, né? Claro que não tanta quanto tá acontecendo aí nas últimas horas. Mas a gente precisa. Deixa chover. Tá uma chuva mansa, tá uma chuva calma. De vez em quando vem uma bomba d'água, mas é só a chuva também. Então tá tranquilo, né? Você tá ligado na Cultura. E é um prazer imenso estar aqui com você, tocando para você sucessos na hora do seu meio-dia, na hora do seu almoço, né? E estar aqui é muito bom. Eu vou hoje com você até as duas com o Radiorama e depois com o Top Tarde das duas até as cinco, tá legal? Então fica ligado daí que eu vou continuar conectando você aqui.
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4: Previsão do tempo.
5: A semana começa com possibilidade de chuva e trovoadas na região sul, podendo ser intercalado com períodos de sol. Em Rio Grande, mínima de 13 e máxima de 18 graus. Em Pelotas, máxima de 21 graus. E em Morro Redondo, temperatura máxima chega na casa dos 20 graus. Previsão do tempo com informações do Instituto Nacional de Meteorologia, IMET.
3: Previsão do tempo.
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1: 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Que beleza, né? Cultura, cultura, a sua, a nossa cultura. Tá ligada conosco aqui a Raquel tá ligadinha conosco, então boa tarde, estou na escuta. Que legal, obrigado que você está na escuta, Raquel. Também a Heloísa me pediu aqui, boa tarde, quero escutar Follow You, Follow Me. Valeu, uma tarde abençoada para todos da 105,9 e para os ouvintes, que legal, obrigado Heloísa. Também a Neide, né, a Neide diz, olá meu amigo, trocou os manos, mas manteve o nível. Obrigado, sempre na escuta. Que bom, eu que agradeço, né, o carinho da mensagem, o carinho aí da audiência. É importante demais, é bom demais, né, as pessoas que estão aí conectadas, ligadas aqui na nossa programação. Como a Magda, que também está ligada, já trouxe aqui a mensagem da Magda. O Edinho e a Vera Regina. A Vera Regina, o filho dela está de aniversário hoje, né? O cara é professor de karatê, tá brincando, Vera? A Vera está mandando aqui uma música para ele, né? Só que essa música eu vou tocar depois das duas. Aí depois das duas ela entra... Encaixa como uma luva aqui na nossa programação, mas vamos ouvir aqui a mensagem da Vera Regina.
17: Valerão, boa tarde. Aqui é a Vera Regina. Valerão, hoje meu filho Rogério Silva está de aniversário hoje, meu filho. Ele é professor de karatê. E aí ele está de aniversário hoje. Eu gostaria de oferecer a música para ele. Dona Maria, deixa eu namorar a sua filha, que a sogra dele é Maria. Pode ser?
1: Pode. Parabéns aí pra ele. Vamos ver. Acho que a Dona Maria deixou, né? Ele tá namorando. Ele tá namorando a filha da Dona Maria, né? Então, um abraço pra ele. Parabéns pelo aniversário, professor. Ligado aqui na programação e curtindo com o Valerão o nosso radiorama. Olha que linda essa música. Essa música aqui é uma música já de muitos anos, né? Mas ela tá agora. Ela vai estrear uma novela e ela vai ser trilha sonora da novela. Presta atenção, que música linda essa aqui. Ney Mato Grosso, Poema. Essa música aqui é uma letra do Frejar com o Cazuza. E a interpretação do Ney é divina, linda.

0: Maravilha, hein? Sensacional. I want to know what love is. Isso aí foi uma que surgiu, né, lá nos idos da década de 90. Antes da década de 90. Não, na década de 90. É um novo trabalho do Foreigners. Grande Foreigner, sensacional essa música, né? Ainda antes a gente ouviu por aí também a música do Ney Mato Grosso com Poema. 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
0: E por aqui tem mais uma linda, uma das mais lindas vozes das mulheres cantoras brasileiras, Tetê Espíndola. E essa é a original. Muita gente conheceu as regravações, mas essa é a original de Vida Cigana.

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1: Se a questão são vozes, uma das mais lindas vozes do mundo, Janis Joplin, Piece of My Heart.

0: Que linda, né? Simple Red tocando por aqui no nosso Radiorama. É, você ouviu por aí, If You Don't Know Me By Now. Tocou ainda antes, Janis Joplin, Piece of My Heart. É meio batida assim, né? Mas Janis Joplin é Janis Joplin, né? Para bons conhecedores da música do passado, Janis foi um ícone. Janis foi sensacional. Pena que partiu tão cedo, né? Mas existem tantas e tantas histórias, né? Inclusive histórias com relação à própria Janis, Jim Morrison, tantos, né? E inclusive uma das histórias, Jimi Hendrix também, né? Que faleceram todos os três com 27 anos. Todos os três. Jim Morrison, vocalista do The Doors, a Janis Joplin, né? Cantora solo, uma voz maravilhosa, hein? Inigualável. E também o Jimi Hendrix, né, cara que era sensacional com uma guitarra. E os três com 27 anos apenas. Lamentável, né? Claro que depois tiveram outros, né? Amy Winehouse também com 27 anos. O próprio vocalista do Nirvana também com 27 anos. E aí fica um número enigmático, né? Por que será com 27 anos todos? Grandes nomes da música mundial. Pois, por aqui você vai ouvindo o Radiorama e o Radiorama vai com você aqui até as duas. E eu vou com você até as duas com o Radiorama e depois a gente continua a nossa viagem. Só que daí com o Top Tarde, tocando pra você aqui as músicas atuais, as músicas do hoje, as músicas que são sucesso. E você, é claro, participando e mandando ver com a sua mensagem, com o seu recado. Já eu tô de volta, segura aí que é rapidinho, bem rapidinho mesmo, e a gente volta.
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2: Hora certa.
0: Cultura 1:03.
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0: Muito bem, Cultura Zona Sul e o nosso programa, programa show, programa sensacional, tocando para você aqui as melhores. É o Radiorama, Radiorama aqui na sua 105,9 até às 12. Até às 12, nada, até às 14. Começou às 12 e vai até às 14. Agora 1h08. Muito legal estar com você aqui na onda da 105. Olha só, Tereza Alves, sempre ligada na melhor, 105,9. Um abraço. Valeu, Tereza. Um abraço para você também. Boa tarde, Valerão. Estou almoçando, mas ligadinha. Abraço, Simone Severo. Obrigado, Simone. Um abraço para você também. E a Magda pergunta se a música dela pode ser mais tarde. Claro que pode. Pode sim. A gente toca para você aqui no Top Tarde. Tá legal, querida? Você pode participar comigo pelo 9164-7867 e eu aguardo aí a sua participação. Eu aguardo você aqui junto comigo para fazermos o Radiorama. Programão especial aí com a memória do rádio, tocando pra você aqui só as melhores. 1h09, essa é do Phil Collins. Claro que na época do Gênesis. Follow you, follow me. 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

0: sensacional. Guns N' Roses com Knock on Heaven's Door, tocando por aqui no nosso Radiorama. E olha, vou dizer pra você, vou contar pra você, eu não curto muito versões, né? Eu gosto sempre mais da original, né? Mas essa música, pra mim, é uma música que eu gosto em todas as versões. Eu adoro essa música, acho sensacional essa música e gosto em todas as versões. Até mesmo na versão do Zé Ramalho. É a que eu menos gosto, mas até na versão do Zé Ramalho eu curto essa música. Agora, em especial, a gravação do Guns N' Roses ficou incrível. Nota pra lá de mil, né? Essa música aqui é do Bob Dylan original, né? E que teve aí não sei quantas regravações, mas com o Guns é com o Guns e não tem comparação. Sensacional. Por aí, Knock on Heaven's Door. Ainda antes você ouviu também, né, Maná com Viver Sem Ar. E ainda a primeira foi Genesis Follow You, Follow Me. Você sabe, né, que Genesis era do Phil Collins, né? Maestro Phil Collins fazia parte do Genesis. E por isso que eu mencionei aqui o Phil Collins. Claro que subentendendo que você sabia que o Phil Collins fazia parte do Genesis, né? Então, que legal. Para você que tá ligado aí no Radiorama, é um privilégio estar aqui tocando sucesso para você e, é claro, contando aí com a sua participação, contando aí com a sua mensagem dentro da nossa programação. Você manda aí o seu pedido musical e a gente, é claro, atende aí o seu pedido, né, tocando desde uma vez que faça parte, né, da nossa playlist aqui do horário. Depois das duas, aí a gente tem um outro programa, aí é uma outra história, aí é um outro papo, tá legal? Porque a partir das duas tem o Top Tarde, e aí o Top Tarde até as 5, 3 horas, que com certeza valerão a pena, e você, é claro, pode interagir e mandar aí o seu recado de boa, pedindo as músicas atuais, tá bom? 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Boa tarde, coloca Hotel Califórnia, vai para minha prima Miriam Oleiro, que está ligada na cultura. Quem pediu aqui foi o Duca. Beleza, Duca? Toco sim, em seguidinha aqui, tá legal? E é claro que tá valendo aí mais e mais participações. Estou esperando aí você participar comigo aqui e fazer o programa, tá legal? Vamos outros? Tá chegando por aqui mais sucesso? Acho que tá na hora de tocar uma nacional, né? Tá na hora de tocar uma nacional? Pois é, agora a dúvida cruel, né? Porque eu curto muito MPB, mas aí é aquela história, né? MPB é uma coisa. E bem diferenciada, né? Da música, de repente, brasileira, por assim dizer, né? Agora, MPB tipo essa aqui, ó, é muito legal. Tá chegando por aqui uma do Ednardo. Você conhece o Ednardo?
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0: Essa é Enquanto Engoma a Calça. Essa não falta num toque brasileiro e numa roda de viola.

0: aí, você sabe que fim levaram todas as flores? Secos e molhados, que fim levaram todas as flores. Ainda antes teve Moça Bonita, Geraldo Azevedo e ainda a primeira com Ednardo, Enquanto Engoma a Calça. É MPB pura, de altíssimo nível, tocando pra você numa tarde chuvosa, no Radiorama diferenciado pra você nesta tarde de segunda-feira, 18 de agosto de 2026. 18 de agosto, quero mandar um abraço aqui especial ao meu amigo, né? Mauro Açaí Porto Aires. Mauro tá de aniversário hoje. Mauro é um cara que eu conheço há muitos anos, né? Nos criamos juntos lá em Pelotas e eu quero mandar um abração especial para ele, né? Desejando a ele feliz aniversário, né? Que a data se repita por muitos e muitos e muitos anos, né? O Mauro, cara muito legal. Mauro Açaí Porto Aires, filho da dona Eni. Um abraço, meu querido. Feliz aniversário para ti, né? Então, que beleza. Tá ligado, tá muito bem conectado, tá com a cultura, que tá sempre conectada contigo na Zona Sul. Olha só, boa tarde, ótima seleção de músicas nacionais. Ótimo início de semana, que legal. Essa é a Denise Mello, que tá ligada comigo aqui na programação. Também, quem tem cultura tem tudo. Quem diz é a Rosane, né? Olha, olá, aqui é a Rosane, eu e o Mário estamos almoçando ligados na cultura. Que maravilha, um abraço aí pra Rosane e pro Mário. Ligados aqui, ouvindo a nossa programação, curtindo aí música do passado. Ah, que legal, esse é o Radiorama, um bom almoço pra vocês por aí, né? E a gente vai juntos aqui, né, com o Radiorama até às 2 e a partir das 2 com o Top Tarde aqui na onda da nossa 105,9. Eu vou trazer aqui um rápido intervalo comercial e já a gente continua com mais sucesso pra você, tá bom? Fica ligado daí, não sai daí porque por aqui a gente traz as melhores músicas. E até vou dar uma dica, né? De repente você que tá almoçando assim como o Valerão, hoje eu almocei aqui, né? Tive que almoçar aqui, me pegaram mais cedo hoje. 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Um abraço aí pro casal que tá almoçando e tá nos acompanhando, Mário e a Rosane. Nós vamos aqui ao intervalo, vamos já voltar com mais música na última meia hora do nosso Top Tarde de hoje.
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0: É, feita pra você, só deixa o locutor se adaptar e corrigir aqui, não é no Top Tarde não, é a última meia hora do Radiorama. Depois tem 3 horas que valerão a pena, das 2 até as 5.
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4: Previsão do tempo.
5: Previsão do tempo.
6: A semana começa com possibilidade de chuva e trovoadas na região sul, podendo ser intercalado com períodos de sol. Em Rio Grande, mínima de 13 e máxima de 18 graus. Em Pelotas, máxima de 21 graus. E em Morro Redondo, temperatura máxima chega na casa dos 20 graus. Previsão do tempo com informações do Instituto Nacional de Meteorologia, IMET.
4: Previsão do tempo.
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0: Que beleza, cultura! E o nosso programa, o nosso sensacional programa Radiorama. Curto muito essas músicas do passado. E você? Ah, se você tá ligado é porque você curte também, né? Ô, Valeirão, te liga. O pessoal tá ligado por quê? Porque gosta de ouvir as músicas do passado aqui. E a gente, é claro, toca pra você do meio-dia às duas. O Radiorama. Sabe que eu gosto muito de música do passado, inclusive por muito tempo eu fiz programação com músicas do passado. E músicas nessa linha, tipo MPB, né? É bom demais. Olha aqui, ó. Boa tarde, Valeirão. Uma feliz terça... Ou melhor, uma feliz tarde de 17 de agosto. Hoje é 17. Tem certeza? Hoje é 17? Não, não. Hoje não é 17. É 17 hoje! Mas que incrível! Oh, a rede social me enganou, então. A rede social me disse que o meu amigo Mauro estava de aniversário. O Mauro faz aniversário dia 18. Ah, pois eu tenho certeza que o Mauro é dia 18. Por quê? Porque nós fazemos aniversário próximos. E aí, por isso, né, eu tinha certeza que hoje era 18, né? Quer dizer, tinha certeza porque eu vi na rede social lá. Ah, parabenize seu amigo Mauro. Mas que sacanagem. Mandei um parabéns um dia antes. Ah, não. Ah, não! Muito bem, agora 15 minutos faltando para as duas. De qualquer forma, tá valendo o um abraço para ele, né? E para a família, né? Legal, né? Que bom! Que bom ter os amigos ligados, sintonizados, curtindo aí a nossa programação. Curtindo por aqui mais música, curtindo por aqui essa que é linda demais. Tá chegando por aí Roxette. It Must Have Been Love. 15 voltando para as duas. A partir das duas tem Top Tarde no ar. Aqui na Cultura.

0: Sensacional, né? Sensacional, sensacional, sensacional demais. E para aí, cara, para aí, cara, para aí. Tira esse som daí, meu. Ô, se liga aí, ô. Que é isso? O que que tá acontecendo? Por que que tu tá nessa? Terminou o programa, cara. John Lennon com Stand By Me. Ainda teve a Ra com Crying The Rain. Teve também Roxette com It Must Have Been Love. Tocando por aqui pra você. Pra você que gosta e viaja no tempo. Você ouviu aí o Radiorama. E o Radiorama vai voltar agora, amanhã, a partir das 12. A partir das 12 badaladas de únicas, tem o... O Paulo Ricardo e o programa Radiorama. Tá legal? Fica bom pra você? Então tá legal. Ah, deixa eu abrir aqui. 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Com esse oferecimento, o Radiorama se despede, vem aí o Top Tarde e em seguidinha com muito sucesso do momento para você. E é claro, com a sua participação também, viu? Tô aguardando aí a sua participação, tô aguardando aí a sua mensagem no 91647867. Combinado assim? Então tá legal. Das duas até as cinco, três horas que valerão a pena.
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4: Hora certa.
0: Pontualmente 2 horas.
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0: tarde começa agora e vai com você até as 5. É, até as 5. Você está ligado nela, você está ligado na cultura e tá com o Valerão. Sem contraindicação, tocando muito sucesso pra você a partir de agora então. E olha como é legal, né? Tocar sucesso pra você. Sucesso e mais sucesso. Sucessos da sua, da nossa cultura. É, primeiro dando o Radiorama, aqueles sucessos que faziam parte do passado. E sucesso que é sucesso não perde, não tem essa de perder a validade, né? Não, por isso é sucesso, né? Não perde a validade nunca. E agora tem as músicas atuais, né? Tem aquela participação, tem aquela pedida musical. Tem você que é ouvinte, que é top por aqui. Então, se você é top por aqui, vamos nessa então? Vamos lá, vamos dar uma agitadinha? Que tal dar uma agitadinha? De repente tá essa tarde aí de chuva, né, Borocochô? Choveu sábado, choveu domingo, tá chovendo, choveu muito na noite, mas não tem problema, né? Deixa a chuva chover, deixa a chuva rolar. Afinal de contas, desesperar jamais, né? Como diz a outra música. Aqui tudo acaba em música, então bora lá começar. Que prazer estar com você, tocando aqui, sucesso até às 5. Minha amiga Rosane e o Mário curtem muito o Barbarella e é com eles que a gente começa. Tocando só uma canção, estamos agitando assim, ó, embalando.
1: Olá, ouvintes da Rádio Cultura, nós do Barbarella também tocamos aqui nessa grande emissora. Quem tem cultura, tem tudo. 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
0: Aí.

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E a 5. E olha aqui, né? A gente começa o programa sem falar nos patrocinadores, né? A gente fala depois, né? Dá um tempinho, toca uma música antes, né? E aí depois a gente fala aqui nos nossos apoiadores, apoiadores desse programa aqui é o Top Tarde. E ele é top, um dos motivos dele ser top é pelos patrocinadores, viu? Olha só, olha que seleto time de patrocinadores que a gente tem aqui. 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Manda aqui um abraço para Sandra Mara. 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

0: 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Que maravilha, né? 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Olha só, presta atenção porque por aqui o sucesso não para. Ah, por aqui também tem a participação dos ouvintes, né? Claro que tem. Quem é que tá ligada comigo? A Rejane, lá no Barro Duro, tá ligadinha? Também a Simone Severo, olá, boa tarde, Valeirão. Hoje gostaria de escutar com o Bruno e Marrone. Casa ao Lado, para oferecer com muito amor e carinho para a vó Tereza, que está de aniversário. Se não tiver, pode ser outra. Casa ao Lado, vou procurar aqui. Vou dar uma olhadinha aqui. As casas ao lado com chuva, tá longe as casas aqui, viu? Também um boa tarde do meu amigo João, da Roberto Sokovski. Fala, João, um abraço para você, irmão. Tá ligadinho, tá com o Valeirão, tá de boa. E o sucesso que por aqui não para, a gente continua. Quem que tá pintando por aí? Ah, essa aqui é muito legal. Pô, mas recém tocou uma. Ah, mas não faz mal, é outra.
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0: Lauana Prado, Catedral.
2: O original você sabe qual é, né? Lauana Prado Raiz é o nome. Quem sabe canta comigo assim, ó.

0: Coisa linda demais, na corta!
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0: Que beleza, né? Sucesso que toca pra você aqui na programação da sua, da nossa cultura. Tava conversando aí com o meu amigo João. Um abraço, João. Vou tocar o teu Zé Ramalho na sequência da programação. E é claro, né? Tocar a programação aqui com a sua participação. Quem é que tá participando comigo aqui? A Maria Ferreira. Boa tarde, Valeirão. Toca aí Sandra de Sá Solidão. Toco sim, querida. Em seguidinha do bloco comercial eu volto e volto já com a Sandrinha, tá bom? Agora é hora da gente trazer aqui o intervalo comercial, né? Tem um intervalo comercial e eu volto já com a sequência aqui do nosso programa Top Tarde. Segura aí porque é rapidinho, é muito rápido e eu tô de volta com você.
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2: Previsão do tempo.
3: A semana começa com possibilidade de chuva e trovoadas na região sul, podendo ser intercalado com períodos de sol. Em Rio Grande, mínima de 13 e máxima de 18 graus. Em Pelotas, máxima de 21 graus. E em Morro Redondo, temperatura máxima chega na casa dos 20 graus. Previsão do tempo com informações do Instituto Nacional de Meteorologia, INMET.
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0: Que beleza, né? 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Olha, tá ligado comigo aqui, ó. Boa tarde, meu amigo. Aqui os guris da obra, Gilberto e Gabriel. Gostaríamos de escutar uma música do Zezé de Camargo com o Luciano, mas o Júlio Iglesias... Amigo, amigo, desde já agradeço. Uma ótima tarde. Legal, valeu, brigadu. Pessoal aí da obra tá ligadinho comigo? Que maravilha. Quem mais tá ligada comigo aqui? A Sônia. Sônia Lucas, deixa eu ver o que a Sônia me diz aqui. Oi, Sônia, boa tarde.
16: Boa tarde, Valerão. Roda pra mim, Giliardi. Não diga nada, só pra escutar.
0: Tá bem, não vou dizer nada mesmo, viu? Não é pra dizer nada, não vou dizer nada. Não sei se o Giliardi vai querer dizer alguma coisa. Não sei se o Giliardi vai querer dizer alguma coisa, tá, Sônia? Se ele quiser dizer alguma coisa, eu deixo ou eu digo pra ele, não diga nada. O que a gente faz aqui? Qual o procedimento, por favor, querida? Legal, né? Você que tá ligado na cultura, vem comigo, vem. Ah, vem comigo que é um prazer estar contigo. Olha só, o Fabiano Pachetti tá ligadinho, dando boa tarde. Boa tarde, Fabiano. Olha que legal, né? Tem aqui uma dica especial pra você. É o seguinte, né? Até eu tava conversando sobre isso agora. O pessoal liga pra na hora que eu tô falando, né? E aí depois, o que eles fazem? Aí desliga o telefone, né? E fica... aqui do meu lado, né? Ah, dá licença, meu... Tem que ligar na hora que tá tocando música. Na hora que eu tô falando, eu não consigo falar no telefone e o microfone ao mesmo tempo, né? Até conseguiria se eu botasse no ar o microfone. Aí, oi, tudo bem? Mas eu não consigo botar no ar agora o telefone. Até porque também não tá com uma qualidade assim legal pra botar no ar, né? Então, assim, ó, você tem que ligar pra falar quando eu estou tocando música. Fora do momento da música, eu não consigo. Tá legal? Entendeu? Então, beleza. Tá entendido, tá compreendido, então... Olha aqui, ó, ia ter um remate do Ponteiro Negócios Rurais. Ponteiro Negócios Rurais, remate negado, foi cancelado, ia ser amanhã. Então, amanhã não vai ter o rodeio, viu? Ia ser amanhã às 19h30, mas, tchê, com essa chuvarada toda aí, como é que os caras vão pegar os bichos no campo pra trazer, né? Como é que tu vai fazer um remate com esse tempo horroroso desses? Então, não vai dar. Então, foi cancelado, uma nova data será divulgada por aqui. Beleza? Beleza, então. Um abraço pro meu amigo Leandro. Fala, Leandro. Por aqui a gente continua com mais sucesso, claro, com muito mais sucesso e com o pedido do ouvinte. Olha só, deixa eu ver aqui, porque aqui tem uma homenagem de aniversário, né? Eu conheci ela na Festmar e eu fiquei muito feliz, né? Eu ouvi os caras aqui mandar abraço pra vó Tereza. E aí eu conheci ela na Festmar. Fiquei numa felicidade de conhecê-la. né? E ela esteve no nosso estúdio lá. Inclusive, a gente deu um brinde para ela, né? E espero que ela tenha e esteja usando, né, com gosto, aquela técnica que a gente presenteou ela, né? E aí tem assim, ó. Olá, boa tarde, Valerão. Hoje gostaria de escutar Bruno e Marrone, Casa ao Lado, para oferecer com muito amor e carinho para a vó Tereza, que está de aniversário. Então, um abraço especial para a vó Tereza. Feliz aniversário, querida. Tá chegando por aí a música que a Simone pediu. Muita saúde e paz para a senhora, vó Tereza. Um beijo no seu coração.

Que maravilha, hein? Que maravilha! Sucesso e mais sucesso! Você ouviu por aí? Você ouviu por aí, Roberta Miranda? São tantas coisas! É, são tantas coisas! Quem me pediu essa aqui foi a Damiana, tá ligadinha, curtindo aqui a programação, né? Ouvindo aqui o nosso Top Tarde, na tarde da nossa chuvosa Noiva do Mar. É, não é só Noiva do Mar que tá chovendo, né? Toda a Zona Sul tá chovendo e muito, né? Como choveu essa madrugada, né? Choveu muita coisa. Temperatura tá naquelas de sobe e desce, né? Não tá subindo, não tá descendo. Embora esteja bem acima do normal para essa época do ano, do nosso mês de agosto, né? Pô, a mês de agosto com 16 graus de temperatura é bom demais, né? Tô aqui em manga de camisa nos estúdios, né? E você, tá curtindo aí? Como é que tá? Não fica triste porque tá chovendo, por favor, né? Fica ligado aí, põe volume do rádio, vamos juntos até às 5, porque até às 5 tem muito sucesso, para rodar para você. Então, vou tocar um comercial, vou pegar um cafezinho e a gente volta já.

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conectado contigo aqui na Cultura. E é bom demais estar com você aqui nas ondas da rádio que é top. Top na Zona Sul. É a nossa cultura que vai com você aonde você estiver. Se você está na região, está viajando, você trabalha... Como que você trabalha? Trabalha em aplicativo? É motorista? Ah, nos leva de carona. Você é caminhoneiro, você trabalha com caminhão aqui nas empresas da Barra até o Porto, do Porto até a Barra. Que legal, nos dá carona aí também. Ou se você está chegando na cidade ou está saindo da cidade levando cargas do nosso superporto, nos leva de carona. A gente vai contigo até Jaguarão, a gente vai contigo até próximo a Bagé, a gente vai contigo também até lá próximo Barra do Ribeiro. E se porventura você sair aqui pela 101, a gente vai contigo a Mostardas Tavares. É, que legal, né? Vamos que vamos, e a gente vai juntos aqui na onda da 105 até a 5. Ficou até legal, né? Nas ondas da 105 até a 5. Olha só, quero convidar você a acompanhar, né, a programação da Cultura. A partir das 5 tem o Paulo Ricardo, e o Paulo Ricardo vai fazer com você aqui o programa De Volta Pra Casa. Programa De Volta Pra Casa com o Paulo Ricardo. E a partir de hoje, o Rafinha, sabe o Rafinha, pra fazer que nem os jogadores, os narradores de futebol, o Rafinha, pois é, o Rafinha vai estar na noite aqui, né, fazendo o Noturno 105. Então, fica ligado aí nas mudanças da programação da Cultura. A partir de hoje, Rafinha Chaves fazendo aí o Noturno 105 nas férias do Marquinho Oliveira. E por aqui, 3 horas e 9 minutos, tem mais gente ligada comigo? Quem mais está ligada comigo aqui? Deixa eu ver. Boa tarde, estou escutando a Cultura. Queria oferecer uma música para os meus filhos, Leonardo, Michael, Michel. Se der, pode ser conexão. Olha que legal, essa é a Neuza que está pedindo. Também. Quem mais que está ligado aqui na nossa programação? A avó Maria Tereza, né? Boa tarde, vó Tereza, agradecendo as suas palavras e agradecendo a Simone e a todos que me mandaram abraços. Estou ficando mais novinha. Abraço para a senhora e para todos que nos acompanham. Que legal, querida, um abraço para a senhora. E olha, eu até não costumo chamar assim, a vó Tereza, né? Porque eu acho que é desrespeitoso essa questão assim, né? Inclusive, né, tem aqueles hábitos, há um tempo atrás, a pessoa diz, ah, tio, tia, não sei o quê. Eu nunca gostei disso, né? Então, eu só chamo porque realmente a senhora mesmo se identifica como vó Tereza, né? E aí acaba sobrando eu lhe chamar de vó Tereza também, mas é com todo o respeito, tá, querida? Quero muito que a senhora continue sempre ouvindo aqui a nossa programação, ouvindo aqui a nossa rádio. Inclusive, né, teve uma ocasião, né, que eu presenciei, né, uma pessoa chamando outra de tio. Aí, tio. Eu digo, cara, mas só um pouquinho, tu deve ser mais velho do que ele que tá chamando ele de tio, por quê? Ah, nos dedos, né? É, o Valeirão é uma grossura sem fim, né? Ah, dedo destroncado, velho. Vamos tocar mais música? Bora lá tocar mais música, então. Tá chegando por aí quem? Tá chegando por aí ele. Eu, sinceramente, acho que é até uma piada de mau gosto chamar de belo, né? É mais pra bichinho da goiaba do que de belo, mas tudo bem. Tá chegando por aí o cantor que se autodenomina como belo e a música do Hit Transas.

0: Giovanni, menina da loja, tocando por aqui na sua, na nossa cultura. Tocou por aí também Raça Negra com Tiaguinho, cheia de manias. Teve por aí Pixote, Apenas Mais Uma de Amor. E ainda o Belo com Transas, tocando na programação da sua, da nossa cultura. Você que tá ligado comigo, que bom estar contigo até às 5 horas da tarde. Tem muito sucesso pra você. E, é claro, né, tem aí a sua participação através do 91647867. Você já participou? Ainda não? Tá esperando o quê pra participar? Tô aguardando aí a sua mensagem, o seu WhatsApp, 91647867. E mais, olha aqui, vou fazer um pedido pra você. Vou fazer um pedido pra você, tá? Olha só, o que eu vou pedir pra você? Pra você nos seguir lá no Instagram. Você vai lá no Instagram e aí você bota na busca Cultura Zona Sul 105.9 e seguir. Vai nos seguir lá, porque a gente vai ficar feliz aí de tê-los nos seguindo, aumentando a nossa rede de amigos, aumentando aí a nossa rede de seguidores no Instagram também. Além, é claro, de fazer parte da nossa rede de amigos no Facebook, nos seguir lá também no YouTube, né? Ou então até mesmo no nosso Complexo Cultura Zona Sul, que é o nosso portal que tem notícia e informação para você, além de todos os dados referentes à nossa programação aqui da Cultura Zona Sul, tá bom? Seguidinho, a gente está de volta, segura aí que é rápido.
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cultura, né? Que maravilha! Você que tá ligado na cultura, tá muito bem ligado. Tá ligado aqui na 105,9 e é um prazer imenso estar com você. Olha só, Maria Conceição tá ligadinha conosco, lá em São José do Norte. Querida, um abraço, obrigado pela sintonia. É, estou aqui te curtindo, que legal, que bom. Também toca Secret Service, Paulinho das Mesas de Bilhar. Secret Service, tá pedindo bem, hein? Ih, tá pedindo bem, que maravilha, Paulinho. Ô, Paulinho. Também tem o Jefferson. Boa tarde, Valerão, uma ótima e abençoada semana pra todos nós. Se puder tocar aí a música A Viagem do Roupa Nova. Abraço, Jefferson. Legal, Jefferson. Um abraço, queridão. Também, boa tarde, estou na Escuta Bahia, São José do Norte. Minha querida Ana Maria Jorge Bravo, a Bahia. Que legal, né? Raquel tá ligadinha comigo. Olha só, e a Raquel quer ouvir o quê? Wesley Safadão, para todos os ouvintes. Legal, vamos tocar aí o Wesley Safadão em seguidinha. Também, o que mais que tem aqui, né? Deixa eu ver se eu já toquei aqui. É, boa tarde, estou escutando a cultura. Queria oferecer uma música para meus filhos, Leonardo, Michael, Michel. Se der, pode ser conexão. Beleza, vamos fazer a conexão então em seguidinha. Legal? Que bom, que ótimo estar com você na onda da 105, curtindo por aí A Viagem. Pô, tocar A Viagem e tocar conexão na sequência é show, né? Tem tudo a ver, né? Então, bora lá com Roupa Nova. 23 minutos faltando para as 4. Até as 5 tem Top Tarde na onda da 105. A partir das 5 tem o De Volta para Casa. E a partir de hoje o Rafinha no Noturno 105.

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0: essa música aí com o Leonardo, só que claro, você sabe dessa música, na verdade é do rei Roberto Carlos e é uma música lá do passado, né? Lá de antigamente e inclusive essa música tem uma história muito legal aqui na Zona Sul, viu? Essa música tem uma história muito linda aqui na Zona Sul. Essa música aí com o Leonardo, 120, 150, 200 quilômetros por hora. Teve ainda antes o apaixonado Daniel, Conexão, e Roupa Nova com a viagem e conexão juntas, nossa. Bom demais, né? Bom demais. Agora faltando 9 minutos para as 4. 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Você está indo para casa? Você mora no Parque São Pedro? Você mora no Parque Marinha? Você mora no Cassino? Então, dá uma ligadinha ali, marca uma hora. 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Muito bem, vamos tocar mais música? Vamos, né? O Paulinho das mesas de bilhar me pediu uma, meu amigo João me pediu outra, e agora o que que eu faço? Conto a história da música do Roberto Carlos? Não, vou contar depois. Você fica ligado aí que eu vou contar pra você qual é a ligação dessa música com a Zona Sul do estado do Rio Grande do Sul, hein? É, tem a ver com rádio, tem a ver com radialista, e é uma história muito legal que eu vou contar pra você ainda hoje. Mas não sai daí, fica ligado no rádio, porque por aqui tem muito sucesso pra você daí.
1: Atenção, moçada! Vamos animar essa casa!
0: Ei, vamos animar então, Zé! Opa! Numa versão de forrozinho, a música do Zé Ramalho.

Gostei desse Luiz Poderoso Chefão. Tá pensando que aqui é Valeirão Poderoso Chefão, viu? Aqui não tem essa de Luiz, não. Paulinho das Mesas de Bilhar pediu uma do passado, pediu Secret Service.

0: Que maravilha! Por aí tocando pra você Secret Service com Angélica e Ramon. Ainda antes a gente ouviu também o Zé Ramalho com Garoto de Aluguel. E teve também Leonardo com... Não, Leonardo foi no outro bloco? Não, foi nesse bloco. Ah, agora se perdi. Agora se perdi. É, mas tocou por aí pra você, né? O Secret Service tocou por aí também o Zé Ramalho com Garoto de Aluguel. E ainda também o Leonardo, 120, 150, 200 km por hora. Essa música aí é uma versão, né? Uma regravação da música do Rei Roberto Carlos, lá da Jovem Guarda. E tem uma história em um estúdio de uma rádio aqui da Zona Sul com essa música aí. É, eu vou contar pra você. Hoje ainda, segura aí, deixa eu trazer aqui um intervalo comercial, senão eu não vou poder contar, né, essa história da música. Mas eu vou contar sim, segura aí que é uma história que eu conheço e que eu conto aqui pros meus amigos ouvintes.
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2: Hora certa.
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0: beleza, né? O nosso programa tocando sucesso pra você, o nosso programa tocando música legal. E olha só, falando em música legal, né? Que sequência de música, Valerão. Só as melhores, quem tem cultura tem tudo, 105,9. Quem mandou essa mensagem aqui foi o Jefferson. A Regiane do Barro Duro tá ligadinha comigo também. Baita sacanagem da Regiane, né? Me ligou pra dizer que tava comendo pastel. Se isso é coisa que se faça... Não, isso é uma coisa que a gente não deve fazer. Olha, eu vou fazer uma aula de etiqueta aqui. Vou fazer uma aula de etiqueta aqui, presta atenção. Você não pode ligar pro locutor da rádio e dizer que tá comendo pastel. Isso é uma falta de etiqueta. É. Não pode ligar pro locutor pra dizer que tá... Ah, ele aqui tá tomando um chá com bolo. Isso não pode. É, não pode estar sacaneando com o locutor dessa maneira, né? E quando eu trabalho no final de semana, que me manda fotografia de churrasco? Ah, mas dá vontade de dar com um gato morto? Que isso? Vou dar umas aulas aqui de etiqueta pra vocês não ficarem provocando o locutor, tá bom? Que coisa! Brincadeirinha, né? Vou dar uma volta, vou dar uma saidinha, vou dar um pulinho aqui no meu país vizinho, no Uruguai. Vamos conversar com a Mari. Querida, buenas tardes.
1: Buenas tardes, querido. Tarde lluviosa por aquí. Me gustaría escuchar Corazón con Maluma y Nego de Borel. Cariñosamente para mi abuela Teresa y para mi nieta Dana, que está conmigo aquí. Y vamos a bailar juntas. Besitos,
0: Mari. Besitos, qué lindo. Tá, con certeza voy a tocar tu música ahora. También aquí, oh, boa tarde, Valerão. Tem que ser um bom vizinho para merecer presente da vizinha Jussara. Olha aí, que sacanagem. Não, eu tô dizendo. Olha aqui, ó, Duca, vai entrar nas etiquetas do Valeirão. É proibido ficar mandando aqui foto de café com um monte de pãozinho novinho. Que isso, cara, pão feito em casa ali novinho, meu. Ah, não, que sacanagem, Duca. Acabei de falar aqui, tu não tava ouvindo, meu. Ah, não, isso não se faz. Valeu, um abraço, Duca. Ah, até vou ter que fazer um trabalho aí com o Duca aí, né? Tô precisando fazer um serviço de serralheria aqui, irmão. É, quem sabe? Olha aqui, ó, boa tarde, meu amigo aqui, Valmir Valim, da São Miguel. Um abraço a todos. É, eu tô dizendo, né? Eu tô dizendo. Olha o que o Valmir me manda aqui, ó. Pão de queijo, cara. Pão de queijo. Me mandou uma forma de pão de queijo. Mas, cara, que legal. Pena que ele me mandou foi a fotografia da forma, né? Podia ter mandado a forma, amigo. É. Ô, Valmir, chama aí um motoboy e me manda entregar kit. Não, olha, me mandar fotografia de uma forma de pão de queijo. Não, isso não se faz. Não, não se faz. Eu vou fazer alguma coisa pra mudar isso, né? Vou barrar aqui as fotografias. Não vou aceitar uma fotografia no meu programa. Que isso, meu? É muita judiação. É judiação com o coitadinho do Valeirão. Bora lá com mais música. Tá chegando por aí. Quem? O Wesley Safadão. Quem é que me pediu Wesley Safadão mesmo? Puxa vida. Bom, alguém me pediu Wesley Safadão, né? Se eu for procurar lá, eu ainda vou perder muito tempo. Então, quer dizer, não que não seja importante quem pediu, não é isso. Por favor, não confunda. Não me coloque em saia justa. Mas quem me pediu Wesley Safadão, então tá pintando por aí. E junto com ele vem o Alanzinho. O Alanzinho coreano. E aí, vem comigo, vem. Pega o Buarque e vem.
2: Pega o Guanabara e vem.
0: É, pega o Buarque e vem.

0: fazer barulho aí pro Pega o Guanabara e vem!
1: É, pega o Buarque, vem! Quem pediu aqui o Wesley Safadão foi a Raquel, né? Então a Raquel pediu e ouviu por aí o Wesley Safadão com o Alanzinho Coreano.
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1: Beleza, né? Tem o Alanzinho Coreano e nós temos o Alanzinho aqui também, né? É, tem o Alanzinho da Cultura aqui. Tem por aí o Humberto e Ronaldo, participação do Jerry Smith.

Bebê. Valeu. 4h25. Pô, João, o João me manda aqui bolinho de arroz, João. Sacanagem, João.

0: Que beleza, hein? Show! Aí fica bom demais, né? Revelação, grátis do coração. Teve ainda antes Humberto e Ronaldo, participação do Jerry Smith. Não fala não pra mim, bebê, senão eu morro de bebê. E Wesley Safadão com Alanzinho Coreano com Pega o Guarabara e Vem. Vem, vem curtir aqui a programação da Cultura. Até assim, ó. 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Te manda pra cá. 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

bem, essa é a sua cultura, Zona Sul. E a dona Daniele manda aqui uma fotografia maravilhosa de bolo de laranja que tem pro café. Eu não gosto de bolo de laranja. Não, eu gosto sim. Eu vou ter que dizer que eu não gosto agora. Eu não gosto de bolo de laranja. Eu não gosto de bolinho de arroz. Deixa eu ver o que mais que me mandaram aqui. Eu não gosto, viu? Eu não gosto. Eu tô de dieta. Não adianta ficar me mandando fotografias e mais fotografias. Vai, tá sacanagem, meu. Eu pensei que é bonito, você veio. Aí, pão feito em casa que o Duca me mandou. Mas que barbaridade. Mas que barbaridade, né? Pois bem, eu não gosto, é. Parei de comer pão, parei de comer bolo. Não quero bolinho de arroz, não quero bolinha de chuva. Não quero, ó, também pão de queijo, viu? É, não quero. Faça um bom proveito. Ah. Brincadeirinha, né? Pessoal aí que tá na hora do café, né? Aproveitem, aproveitem. É, que bom que vocês estão comigo, hein? Que bom deixar que eu esteja contigo aí, na sua casa, no seu trabalho, no seu carro, onde quer que você esteja. Leva aqui a cultura contigo de carona. Falando de carona, imagina eu, Eduardo Costa. 23 minutos faltando para 5. Boa tarde. Boa tarde, Rio Grande, São José do Norte, Zona Sul do estado do Rio Grande do Sul.

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0: Que beleza, menos é mais com o Pablo em Belém, aqui no programa do Valeirão.
1: Obrigado, gente, obrigado.
0: Obrigado vocês aí, cara, legal participar aqui do meu programa, show. Pois é, né, você tá ligado na cultura, que maravilha. Tá muito bem sintonizado, tá na 105,9. 105,9. Olha só, a Ronilda me mandou a foto de um bolo de chocolate. Quero dizer pra você, Ronilda, que eu não gosto de bolo de chocolate. Que nem criança. Tô aquele baita bigodão de chocolate na volta da boca. Eu não gosto de bolo de chocolate. Eu não comi o chocolate, nada. Eu não gosto de bolo de chocolate, viu, Ronilda? Não gostei. Deixa eu ver o que ela mandou me dizer aqui. Fala aí, querida. Não mande, diga.
2: Tarde, Valeirão, a Ronilda de Fernandes. Mas vou ter que te provocar. Não gostas de bolo de chocolate também, né? É pra mexer contigo.
0: Claro que eu não gosto. Você sabia que eu não gostava mesmo, né? Deixa eu ver aqui, ó. Bom dia. Opa, que é isso, André? Que bom dia, cara. Boa tarde. Estamos ligados na cultura. André Castro, do Parque São Pedro. Manda um abraço aí pra Ronilda, lá no BGV, que está ligado. Ligada, a Ronilda tá no BGV. Não é a mesma Ronilda. Uma Ronilda é do Senandes e a outra é do BGV. Que legal, né? Olha que legal, duas Ronildas aqui na participação. Então o André Castro mandando aí um alô, né, pra Ronilda que tá ligadinha, né? Ele no Parque São Pedro e ela no BGV. E mais a Ronilda que me mandou uma provocação de um bolo de chocolate. Ela não sabia que eu não gosto de bolo de chocolate. Eu sou um chocólatra. Eu adoro chocolate. Eu tô brincando. Eu tô me escabelando aqui depois de ver essa foto de bolo de chocolate. 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Que beleza, né? Olha aqui, ó. Vamos tocar a última música aqui. Tá chegando, o que que tá chegando por aí? Ah, tá chegando por aqui um doce mel, né? Que maravilha.

0: Maravilha! Sonsaço, Doce Mel, Priscila Senna e Gustavo Lima tocando por aqui para você na onda do nosso Top Tarde. É, a gente vai chegando ao final do Top Tarde de hoje, né? Dessa segunda-feira, dia 17 de agosto. Eu fiquei devendo aqui algumas músicas, né? Uma delas eu fiquei devendo e essa aqui é tão importante que eu não podia ter ficado devendo, né? Maluma com o Nego do Borel com Corazão, né? E quem me pediu essa aqui foi a Mari, lá do Uruguai, né? Eu vou pedir aqui para a produção para tocar, de repente, se possível, depois, agora no programa De Volta para Casa, tá? E eu quero agradecer muito aí a todas as participações, a todo o pessoal que esteve comigo desde cedo, né? Hoje a gente fez um horário um pouco mais estendido, né? Em face do Paulo estar resolvendo um problema pessoal. E o Paulo está por aqui agora já para fazer com você o programa Top... Não. Programa De Volta para Casa. O Top Tarde vem amanhã. E amanhã eu vou estar aqui de volta, né? Para fazer com você o programa Manhã Regional, né? Às 7 horas da manhã. E depois o programa Top Tarde das 2 até as 5, tá bom? Então você fica aí com a boa companhia do Paulo Ricardo e a gente se encontra amanhã novamente. Lembrando, né, que a gente está com um colega de férias, o Marquinho Oliveira, e com isso, né, o Rafael Chaves vai estar aqui no Noturno 105,9. E quem está comigo no Manhã Regional é o Adriel Zdradek, fazendo juntamente comigo o Manhã Regional e o, claro, Carlos Magno também, que é fundamental, né? Então, valeu, gente, um grande e forte abraço a todos, uma abençoada semana para todos. Parece que tem uma outra mensagem que eu ia deixando passar, né? A Sônia Regina. Boa tarde a todos os ouvintes e em especial aos meus filhos Alisson e Franciele. Gostaria de pedir uma música naquela mesa com Zezo e Natan, né? A melhor rádio, Cultura da Zona Sul, 105.9. Me chamo Sônia Regina. Querida, um abraço para você, um abraço para os filhos, obrigado aí pela sua participação. A Mari lá no Uruguai, né? Isso que eu acho legal, né? Que essa comunicação de mão dupla, né? Eu tô falando aqui, ela tá lá no Uruguai e ela tá me respondendo de lá, graças. Graças a você que é a nossa ouvinte aí, que engrandece muito aí o nosso alcance, né? Levando a nossa programação até mesmo o país vizinho do Uruguai, a qual eu tenho uma admiração muito grande por vocês. Um grande e forte abraço, eu fico por aqui então e tá chegando por aí o Paulo Ricardo para dar continuidade à nossa programação até às 8 e às 8, a Voz do Brasil, programão aí pra sua noite. Valeu, gente, tchau.
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agora são 5 horas mais 7 minutos. Um bom final de tarde pra você. Oi, oi, oi. Alô, Zona Sul. Tá começando mais uma vez aqui na programação da Cultura. O nosso De Volta Pra Casa, até às 8 da noite com música e informação em destaque pra você. Como é que você tá? Tudo certo? Como é que foi o final de semana? Tudo tranquilão? Olha, a semana no domingo não foi bom, né? Principalmente pra atividades externas. A previsão já apontava isso. Sexta-feira já começou um diazinho e um final de tarde e um início de noite ruim. No sábado começou a piorar um pouquinho. Infelizmente nós tivemos aí registros de destruição e muita chuva aqui na zona sul do estado e pelo estado também, né, pelo nosso Rio Grande do Sul, infelizmente. E hoje é, né, um dia bastante chuvoso e essa madrugada também, mas vamos em frente. Vamos em frente. Agora o sol timidamente resolveu aparecer e a gente, junto com ele, começa mais um De Volta Pra Casa aqui na programação da Cultura. E a partir de agora, estaremos colocando também à disposição para você os nossos canais de comunicação, que é o Instagram, o Facebook, e através do nosso portal de notícias também, complexoculturazonasul.com.br. Você pode ouvir a rádio online e também participar da nossa programação e se atualizar com as informações do dia também. Zap Zap 991-647-867. É um prazer estar por aqui e, é claro, mais uma vez começar uma semana dedicando a você muita coisa boa, muita energia, tudo de bom pra você. Aproveite seus dias, independente desses dias de inverno, um pouco chuvosos, frios, mas tá de boa. O importante é a gente seguir sempre em frente. Então já antecipo aí uma ótima semana, uma ótima e produtiva semana também. Bem pra você. Certo, meus queridos? Vamos juntos então? É música, é informação aqui na Cultura. 5 horas mais 9 minutos. 16 graus é a temperatura, umidade relativa do ar em 96% e vento a 14 km por hora. Parou de chover agora.

0: De volta para casa aqui na programação da Cultura, tocando Loreen com Tatu. Agora são 5 horas e 15 minutos.
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0: É isso aí, nessa vibe a gente vai até as 8 horas da noite. Agora destacando os aniversariantes do dia que não podem faltar também aqui na nossa programação. A gente mandando aquele abraço especial para os famosos de plantão. Hoje de aniversário, o Lil Pump é um rapper, tá fazendo 26 aninhos. Também o Monark, tá ligado aí no Monark? Humorista e também uma das estrelas do YouTube. Tem um canal bastante movimentado no YouTube, o Monark, tá fazendo 36 anos hoje. Thaisa Fármiga, 32 aninhos, atriz brasileira de televisão. E também adivinha quem está de aniversário hoje? Elba Ramalho, está fazendo 75 anos. Ed Mota está fazendo 55 anos. O Emicida, na data de hoje, 41 aninhos. E também o Zezé de Camargo. Zezé de Camargo faz 64 anos neste 17 de agosto de 2026. E também uma estrela de cinema internacional está completando 83 anos na data de hoje, que é o Robert De Niro. Um monte de gente, um monte de famosos mesmo de aniversário hoje, nesta segunda-feira, no início desta semana, segunda quinzena aí de agosto. Parabéns! E aliás, por falar em parabéns, parabéns também para você que está de aniversário hoje, ouvinte da Cultura, amigo, parceiro aqui da Cultura Zona Sul. Muitas felicidades, tudo de bom para você. Parabéns pelo seu dia, parabéns pelo seu aniversário.

0: nessa vibe que a gente vai até as 8 horas da noite aqui com uma boa música e também com informação para você que está ligado aqui na programação do De Volta Pra Casa. Grupo Menos é Mais com a participação do Natan pela última vez. E olha, o Marcelo me lembrou de uma coisa que é importante. Uma das músicas mais tocadas no Carnaval do Cassino foi essa aí que a gente tocou agora. Né? Claro, na versão carnaval, né? Mas o grupo Menos é Mais, e realmente tinha me esquecido desse pequeno detalhe, é uma das mais tocadas no Carnaval do Cassino. E praticamente todos os blocos tocaram. O senhor fez Carnaval do Cassino, senhor Alisson?
1: Lógico, foi Aliás Saudades, né?
0: Ah, Aliás Saudades, ó, vírgula. Saudades, três pontinhos.
2: Os blocos com aqueles metais, né?
0: É verdade. Pô, carnaval, vou te dizer, já estamos falando de carnaval, Carnaval do Cassino, cada ano sempre tem uma novidade, né? Isso. Uma inovação e tudo mais. Vocês são carnavalescos?
1: Sim. Eu gosto. E até então, esse final de semana, eu tava lá em Pelotas, no calçadão, e tava vendo os valores de instrumento repique.
0: Quem
1: sabe?
2: Futuro música do carnaval lá no cassino,
0: né? Futuro música do carnaval, será? Será ou ele quer montar uma banda?
2: Um olho, então.
0: Já pensou? Passar, daqui a pouco mais surge o Alisson aí. Alisson e os Inimigos do Ritmo.
1: Inimigos do Ritmo. 10.
2: Compasso ou sem compasso?
0: Hã?
2: Com compasso e sem compasso.
0: Com compasso e sem compasso. O cara já tá vendo repique, já tá vendo aí, uma maneira. Daqui a pouco mais já rola um pandeiro, já. Não é verdade?
1: Pandeiro já sei tocar.
0: Já sabe?
1: Já, mas pandeiro não toca em carnaval, né? Porque cansa os braços, né?
0: Aqui, o punho. Sim, mas não adianta chegar no carnaval, tu querer tocar no carnaval, né? Tem que tocar o ano inteiro.
2: O musical precisa de um pandeiro.
0: Nem andar de bicicleta, né?
1: Tem, mais suave, né?
0: Tem que pegar e ficar, né? O tempo todo. Ah, chegou perto do carnaval, um mês antes do carnaval, vamos fazer os ensaios. Não, aí não dá.
1: E carnaval é 8,80, né? Uma pessoa adora carnaval, detesta, né? Não tem
0: pois
1: uma pessoa que é meio termo.
0: Sabe que eu nunca tinha pensado nessa estatística e nessa possibilidade? Vocês acham que é assim mesmo? Deixa eu pensar um pouquinho. Eu acho que sim, né? Eu acho que sim.
1: 80, o pessoal
0: porque
1: adora.
0: Tem pessoa que faz até retiro no carnaval, né? Estou indo, vou lá pro meio do campo lá.
1: O carnaval gera muito dinheiro pro comércio local, né?
0: Também. Não, movimento. É a festa popular, né? Durante um tempo, o carnaval aqui na cidade acabou sumindo, né? E aí o Carnaval do Cassino foi a grande oportunidade do crescimento do Carnaval do Cassino. Só que tem alguns detalhes, né? Mas são algumas coisas pessoais, e não vamos entrar no mérito da questão, né? Porque agora com o aumento da demanda, tivemos vários blocos, né? Inclusive, exatamente o que tu falou, tinha...
2: Conjuntos musicais.
0: Com metais, né? Metais, os caras no cassino. Pô, tá louco. Negócio lá fluiu.
1: Hoje em dia, acho que é mais trio elétrico agora, né?
0: Uhum. Sim. Ah, os trio elétricos puxam, né? E a galera vem atrás ali, aproveitando.
2: A nova roupagem do carnaval.
0: Deu saudade então, Alisson?
1: Deu. Saudade. Verãozinho.
0: Ah, verãozinho.
1: Não tem essa umidade.
0: Hoje ele chegou de galocha aqui na rádio. Marcelo Portela, boa tarde.
2: Boa tarde.
0: Tudo bem contigo?
2: Tudo bem.
0: Foi bem final de semana?
2: Ótimo. Tá aí a estrela maior lá fora agora brilhando, né? O sol.
0: Resolveu aparecer, então. Deu as caras, isso, né? Depois de alguns dias aí, desde sábado, domingo também sumiu. Aí hoje também, né? Sumiu a maior parte do dia. Agora na saideira do dia, praticamente final de tarde, ele... Rei Sol resolveu aparecer e dar as caras, marcar presença e bater o ponto também aqui na rádio, né?
2: E tem o dele, né?
0: Tem o dele. Alisson Fontes, tudo bem?
1: Fala, tudo bem, tudo certo. Como é que foi o final de semana? Foi bom também?
0: O meu foi. Não, consegui descansar, né? Eu não foi na virada do domingo para segunda, não foi como eu gostaria, né? Que eu comecei a semana hoje já, né? Não precisamos entrar em detalhes, né? Mas sabe como é que é, né? Queria ter começado a semana com mais energia, mas
1: segunda-feira,
0: tá tudo,
1: né?
0: Tranquilo. Às vezes a coluna dá uma trancada ali, né? Uma travada, mas a gente
2: será
0: já...
2: Será que foi a umidade que proporcionou isso?
0: Pode ser também.
2: Pode ser também,
0: Pode ser. Mas a gente vai lá...
1: Sedentarismo. Fazia academia, hein?
0: Para aí, querido. Não, mas eu não sou um cara tão paradão assim. Ah, eu gosto de fazer umas atividades, né? Faz um tempinho já que eu não faço uma atividade mais frequente assim, né?
1: Eu também faz um pouquinho, acho que é um ano.
0: Eu faço mais ou menos uns 10 anos. Poxa, não. Tô brincando. Tem que ter. Atividade física, boa alimentação, tem que ter, né?
2: Saúde, né?
0: Saúde sempre. O senhor sabe, né, senhor Marcelo? Mas então, rapaziada, que bom receber vocês mais uma vez por aqui, no De Volta Pra Casa, né? Pra gente poder ter esse papo legal aqui junto com vocês e saber também o que, que está acontecendo, né, pela cidade. Aliás, boa parte das notícias que são top, os trending topics das notícias, principalmente aqui em Rio Grande e na Zona Sul, a gente já sabe que são as condições climáticas e muitas vezes também a questão da preocupação das pessoas, né, com o aumento ali da Lagoa dos Patos e tudo mais, tal, tal, tal. Mas o que, que o jornalismo da cultura Zona Sul tem pra gente? Como é que foi o início dessa semana?
2: É, Paulo, e o cinema rio-grandino premiado dessa vez, hein?
0: Sabia Gramado, que ia falar isso. Uhum. Que legal, né? Fiquei muito feliz.
2: De Gramado, feliz demais, hein? Né?
0: Feliz demais.
2: Muito
0: né?
2: feliz. Muito rio-grandinos feliz. Premiados aí também.
1: É. Conterrâneos ganhando.
2: Produções também na nossa cidade vizinha, lá Pelotas.
0: Logo, vou te falar uma coisa pra vocês. Logo que surgiu essa informação, né? Que a gente falou, olha, o fulano, né? Que é rio-grandino, vai estar concorrendo lá. Eu tive uma intuição positivo, assim, eu achei muito legal, bem interessante, eu achei que tinha possibilidade. E tá aí o resultado, né? Curta rio-grandino, chamado Grão, conquista prêmio de melhor filme no Festival de Gramado. É isso, Marcelo?
2: Isso também, exatamente. Dirigido por Gianluca Cosa e Leonardo da Cosa, representou a cidade do Rio Grande na 54ª edição do Festival de Cinema de Gramado, Paulo.
0: Olhei.
2: Em agosto de 2026... No filme Tanto, um jovem vivido pelo ator rio-grandino Leandro Cosa Gomes, ele recolhe grãos que são transportados...
0: Vai dar spoiler,
2: né,
0: caindo, vai dar spoiler, né, Alisson?
2: E caídos, né?
0: Vai dar spoiler.
2: Dos veículos pesados lá no Porto do Rio Grande, ele recolhe e sustenta e sem perspectiva na sua jornada, toma como incentivo, né, na produção. Uhum. E atenção, né, no festival, por valorizar a identidade regional e as paisagens locais também. Esse filme teve como pauta lá em Gramado.
0: Uhum. É baseado em fatos reais, né? Porque tem muita gente que muitas vezes busca exatamente isso. Pô, isso é praticamente assim, ó, é um curta e praticamente um documentário também, né? Porque também, né, relata a realidade de algumas famílias e algumas pessoas que buscam sustento com essa questão mesmo, recolhimento de grãos, né? Os grãos que caem ali, na, por exemplo, na Estrada da Barra, dos caminhões e tudo mais, o pessoal recolhe para poder alimentar os animais, né?
2: E melhores notícias amanhã na nossa falta.
0: Tipo?
1: Vai ter uma matéria exclusiva sobre
2: o grão.
1: A curta-metragem.
2: Isso, o filme dos rio-grandinos.
1: Direto então, com os atores e diretores.
0: É?
1: Isso aí deixar pra amanhã, né?
0: Sério?
1: Uhum.
0: Ah, que legal, então. Mas então, carnavalesco Alisson Fontes, me conta.
1: Fala,
0: tudo. Não me esconda nada.
1: Oi?
0: Me conta tudo, não me esconda nada.
1: Ah, não, vou esconder, vou falar. Falamos de chuva um pouquinho, né? A Defesa Civil atendeu 10 chamadas de famílias que tiveram casas atingidas pela água. Desde nesse sábado, no final de semana, o acúmulo de chuva chegou a 101 milímetros, enquanto os ventos atingiram 66,5 km por hora neste domingo. E também houve queda de árvores em diferentes pontos da cidade e 3 postes caíram na ilha da Torotama.
0: Poxa... É, mas existiram lugares aí, eu estava vendo algumas informações aí pela Zona Sul, aí houveram cidades que infelizmente tiveram graves prejuízos, né, estruturais.
1: Canguçu, né, bastante
0: Canguçu, chuvas, Pedro, né? Osório também, né, muito forte as chuvas e acabaram prejudicando um monte, e estado de calamidade mesmo, né, acabaram prejudicando um monte de famílias.
2: Né. É o Ninho, né?
0: É. Pois é.
2: Ele nem tá chegando, né?
0: Eu
2: tá
0: pensava ficar, assim, né, que não precisava ser tão forte, né? Uma coisa tão... Né?
1: Eu acredito que esse verão vai ser bem chuvoso.
0: Pois é.
1: Até o final do ano, né? Por conta de El Niño.
0: Pois
1: é. A princípio é de setembro a dezembro, né?
0: Sim. É, o final do ano tá aí, né? O verão já tá chegando.
2: Eu te pergunto, Paulo, como é que fica a minha praia?
0: A tua praia como?
2: Muita chuva.
0: Ah, é.
2: É
0: verdade.
2: Aquele churrasquinho lá.
0: Ah, mas o Rio Grandino sempre dá um jeito, né?
2: É isso.
0: Tem o Cassino aí pra nos ajudar. Mas, rapaziada, olha só, homem de 48 anos, destaques do nosso site, né? Do nosso portal de notícias. Homem de 48 anos é vítima de latrocínio próximo à Abrigolândia. Após duas rodadas, Copa Internacional Cidade do Rio Grande define campeão da fase citadina neste domingo. Também a Secretaria Municipal realiza hidrojateamento no Navegantes, no bairro Navegantes, no centro da cidade e também no bairro Cidade Nova. E tem mais um dos destaques, entre outros também, aqui na programação, na realidade do nosso site, né? Porque a Secretaria de Desenvolvimento, Inovação, Turismo e Economia do Mar e o SEBRAE RS, Associação Brasileira de Bares e Restaurantes, e também Maiô Gastronomia, estão aí com uma atividade bastante interessante, um evento para debater o cenário da gastronomia local. E o pessoal sabe, né? Tu é bom de panela, não?
2: Muito.
0: Para comer ou para fazer?
2: Os dois.
0: É? Os dois. O grande Marcelo. E tu, Alisson?
1: Eu sou da cozinha.
0: É, também.
1: Se não fosse jornalismo, eu ia fazer uma gastronomia,
0: tudo
1: com certeza.
0: Contigo. Ah, que legal, também gosto.
1: Adoro.
0: É bastante interessante, olha aí. Essa é uma oportunidade, né, da gente poder mostrar, porque Rio Grande tem uma série de coisas legais assim também e na parte da gastronomia. Né? Fora os carro-chefe que a gente tem ali, que são frutos do mar, né, que são oferecidos aqui, porque nossa, somos uma cidade litorânea, mas tudo tranquilo. Era isso por hoje?
1: Tem uma observação do trânsito também.
0: Opa, que legal, vou lá.
1: Desde de manhã, das 6 horas e 30 minutos dessa segunda-feira, o semáforo da Avenida Argentina com cruzamento Bolívia e Pinto Bandeira não está funcionando. Então, para os motoristas redobrarem a atenção naquela área.
0: Uh-huh.
1: E também reduzir a velocidade para ter cuidado a realizar a travessia. Fico alerta.
0: Olha, rapaz, importante, né? E é uma via de bastante movimentação, né? Um entroncamento de duas vias super importantes, porque muita gente usa como refúgio, ou também como via de passada, digamos assim, quem vem do cassino, quem passou ali pela rótula da junção e acaba pegando, porque é uma avenida extensa, larga e liga dois pontos importantes.
1: Do centro pra
0: da cidade.
1: Vila, né?
0: Exatamente, da cidade.
1: O pessoal voltando pra casa depois do
0: que
1: serviço.
0: Que é a Avenida,
1: né?
0: Argentina também, tá? Então tá aí o alerta do Alisson, isso, né? Ele, a sinaleira...
1: Direto dos ouvintes.
0: Por enquanto, né? Por enquanto ainda está em manutenção.
1: É tá, isso? Desde as 6h30 da manhã, não está funcionando.
0: Tá certo. Então, isso muita aí. Atenção nesse trecho. Marcelo, alguma coisa para sair?
2: Uma boa tarde a todos os ouvintes e obrigado por hoje.
0: Beleza. Eu que agradeço vocês. Tudo
1: muito
0: de bom.
1: Obrigado.
0: Uma ótima e produtiva semana para todos nós.
1: E uma boa semana.
0: Valeu, senhores.
1: Valeu.
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5: Previsão do tempo.
6: A semana começa com possibilidade de chuva e trovoadas na região sul, podendo ser intercalado com períodos de sol. Em Rio Grande, mínima de 13 e máxima de 18 graus. Em Pelotas, máxima de 21 graus. E em Morro Redondo, temperatura máxima chega na casa dos 20 graus. Previsão do tempo com informações do Instituto Nacional de Meteorologia, IMET.
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0: Aqui na Cultura, integrando a Zona Sul e conectada contigo, 7 minutinhos faltando para 6 da tarde. Música e informação no final de tarde para você aqui pela nossa programação, pelo nosso 105,9. E as chuvas persistem no início desta semana aqui para todos os rio-grandinos, né? Na realidade, esse clima chuvoso persiste no município de Rio Grande e condições iniciadas no último final de semana, dos dias 15 e 16, se mantém também nesta segunda-feira, durante todo o dia e boa parte da noite. Segundo dados da estação do INMET de Rio Grande, nas últimas 36 horas a cidade já registrou 109,6 milímetros de chuva. Somente nesta segunda-feira, entre o intervalo das 3 da manhã e o meio-dia, foram registrados 40,8 milímetros. Também na estação do INMET de Rio Grande, as rajadas de vento se mantêm na média de 46 km por hora, sendo o registro mais rápido o de 66 km por hora. Às 18 horas do último domingo, às 6 horas da tarde de ontem, dia 16, também houveram esse registro, que foi o mais rápido de todos, a 66,5 km por hora, a velocidade do vento. No presente momento, em registro feito às 2 horas e 30 minutos desta segunda-feira, lá no início praticamente da tarde desta segunda-feira, o nível da Lagoa dos Patos segue abaixo da cota de inundação, marcando 70,3 centímetros, sendo que a tal cota de inundação é 80 centímetros. Ainda estamos praticamente a 7 centímetros abaixo aí da cota de inundação. E continuamos de olho e levando também através das nossas ferramentas de comunicação, nosso site, Instagram e Facebook, todas as informações para você. 5 para 6. Boa tarde.
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0: De volta pra casa tocando Alex Warren com Ordinary. Na primeira sequência e o primeiro tempo que vai pra conta aqui do nosso De Volta Pra Casa nesta segunda-feira, 17 de agosto. Antes teve o jovem Dionísio também, vou citar aqui. Acorda, Pedrinho. Não pode estar dormindo até agora, né, Pedrinho? 6:04. E a Defesa Civil, hein, que atende 10 chamados em razão do temporal em Rio Grande. Atendeu, né? Defesa Civil Municipal atendeu 10 chamados de famílias que tiveram suas residências invadidas pela água acumulada nas ruas da cidade, em razão do grande volume de chuva registrado nos últimos dias. Entre o último sábado, dia 15, e esta segunda-feira, o pluviômetro da estação Semadem registrou acumulado de 101 milímetros. Já os ventos chegaram a atingir 66,5 km por hora na tarde de domingo, dia 16, na tarde de ontem, provocando estragos em diferentes pontos do município. A informação aqui em destaque também na nossa programação e, é claro, aquela trilha sonora que não pode faltar. Intervalo, não quero que você saia daí, por favor, vamos em frente e juntos até às 8 horas da noite. Eu tenho mais notícia, tenho mais informação, tem dica de cinema daqui a pouquinho mais por aqui também no nosso De Volta Pra Casa. Aproveite, manda aquele alô lá pelo Instagram, se ainda não segue a nossa nova página no Instagram, tô te convocando e te convidando também. Arroba Cultura Zona Sul 105.9. Tem página no Facebook e o nosso WhatsApp para mensagens instantâneas. Tá a fim de trocar uma ideia aqui com a galera do De Volta Pra Casa? 991-647867.
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0: Cultura, agora são 6:06.
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Muito bem, agora são 6 horas e 12 minutos. De volta para casa aqui na Cultura, integrando a Zona Sul e conectada contigo. Temperatura ainda se estabiliza na marca dos 16 graus. Aqui fala Paulo Ricardo, junto com você, junto contigo, até as 8 horas da noite. Lembrando que a partir das 8, nós temos a Voz do Brasil. É o horário de reprodução da Voz do Brasil aqui na nossa rádio. Das 8 às 9 e a partir das 21 horas, o Noturno 105,9. Aquela trilha sonora especial para começar a sua noite. E muito bem, Marquinho Oliveira, aproveitando aí umas férias já a partir de hoje. Então, a partir de hoje, quem assume o posto durante as férias do Marquinho é o Rafael Chaves, que vai ser sua parceria e sua companhia aqui na nossa programação na night desta segunda-feira e pelos próximos 30 dias também. Certinho? Vamos em frente, trazendo mais músicas por aqui, 6h13 agora, já eu tenho mais notícias e mais informações já separadas em destaque aqui na nossa programação.

Alicia Larry com In Your Arms Tonight, aqui no De Volta Pra Casa, na melhor trilha sonora aí de final de tarde pra você. Mais uma sequência, quero aproveitar pra mandar aquele salve especial pra quem tá junto comigo aqui na programação, a Raquel, também o Magno, a Dina Bezerra, mandando aquele alô de final de tarde junto com a gente, a Maria Gladys, também a Sônia Lucas, obrigado aí pela audiência e pela participação também aqui na nossa programação. O curta-metragem Rio Grandino Grão conquistou na noite de domingo, na noite de ontem, o 4º prêmio do troféu Assembleia Legislativa, que é a mostra de curtas gaúchos durante a edição deste ano do Festival de Cinema de Gramado. Essa produção saiu premiada nas categorias de melhor curta-metragem gaúcho, melhor ator para Leandro Gomes, com seu personagem Tando, e a melhor trilha sonora para Otávio Vassão. O júri da crítica ainda escolheu Grão como o melhor da competição. Parabéns aos atores e às produções cinematográficas também rio-grandinas. Legal aí, parabéns. E agora aquela hora especial e esperada também para você que está junto comigo e sintonizado aqui na nossa programação. 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
0: Bora lá então, dica de hoje, nesta segunda-feira, um filme pra família, chamada Patrulha Canina, sabe, né? A gurizada gosta. Então, Patrulha Canina, uma aventura dino. Uma patrulha canina, em Patrulha Canina, aliás, uma aventura dino. Acompanhamos os cachorrinhos mais amados do mundo tentando fugir de uma tempestade misteriosa que os levam para uma ilha tropical desconhecida, porém, cheia de dinossauros. No local, eles conhecem Rex, um filhote abandonado que não consegue sair da ilha de forma alguma, mas que, por esse mesmo motivo, conhece cada ponto da ilha com exatidão. Quando eles percebem que Randinger, o principal inimigo da patrulha, está tentando invadir aquelas terras a partir da mineração, um grande problema é revelado e a patrulha canina terá que correr contra o tempo para realizar resgates arriscados e tentar salvar a ilha. Dica de cinema, dica de filme para você. A dica de hoje, Patrulha Canina, uma aventura dino. É o toque aí para gurizada, para criançada que adora a Patrulha Canina.
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0: sim, Rogério Flauzino. Aí sim, Jota Quest. Aí sim, Dilcinho. E mais uma parceria, finalizando mais uma sequência de boa música e a trilha sonora no seu rádio. É o Rap Hour aqui pelo De Volta Pra Casa. Te ver superar na programação da cultura. 25 minutos faltando para 7. Legal, a gente vai indo assim, tocando ficha. Rapaz, olha só, o tempo tá voando aqui no De Volta hoje, no final de tarde. Que loucura. E olha só, peixes, camarões, frutos da Lagoa dos Patos e receitas que atravessam gerações fazem parte da relação de Rio Grande com a comida. Isso a gente não pode negar de jeito nenhum. Concorda ou não? Mas quais desses elementos poderiam representar a identidade gastronômica do município para quem visita a nossa cidade? Responder essa pergunta é uma das propostas do projeto Identidade Gastronômica, que será lançado no final da tarde, na realidade já em meados desta segunda-feira, aqui em meados dessa noite de segunda-feira. A iniciativa pretende mapear características, produtos e também referências da culinária local para que, a partir desse levantamento, fortalecer a gastronomia também como atrativo turístico aqui da cidade do Rio Grande. O projeto é uma parceria entre a Prefeitura e o Sebrae RS e dá continuidade a ações desenvolvidas desde 2025 com estabelecimentos do Balneário Cassino. Na primeira etapa, aproximadamente 20 restaurantes participaram de capacitações sobre culinária, atendimento e precificação. Agora a proposta é ampliar o olhar para identificar características que possam diferenciar a gastronomia de Rio Grande. Eu vou dizer, olha, Rio Grande tem um potencial gastronômico incrível. Tem muita coisa que muitas vezes assim, ó, nos fogem da compreensão, do entendimento e até do conhecimento. Então eu acho muito importante projetos como esse que vão oportunizar a esses profissionais da gastronomia a mostrarem também o seu trabalho e principalmente, né, o potencial gastronômico da cidade do Rio Grande. Cultura Zona Sul. Não sai daí, a gente já volta com mais De Volta.
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2: Previsão do tempo.
3: A semana começa com possibilidade de chuva e trovoadas na região sul, podendo ser intercalado com períodos de sol. Em Rio Grande, mínima de 13 e máxima de 18 graus. Em Pelotas, máxima de 21 graus. E em Morro Redondo, temperatura máxima chega na casa dos 20 graus. Previsão do tempo com informações do Instituto Nacional de Meteorologia, IMET.
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faça isso não, última noite não, hoje recém é segunda-feira. Léo Foguete, última noite, no top 3 aqui as músicas mais pedidas da nossa programação. Antes teve na segunda posição de hoje, O Apaixonado com Conexão e ainda Camisa 10. Terceira posição, foi a primeira hoje. Terceira música mais pedida na nossa programação nesta segunda-feira, Camisa 10, 5 letras. Aquela bela trilha sonora de final de tarde, início de noite para você aqui pela 105,9. Música por aqui não para. E o que não deve parar também é a sua participação, sua interatividade junto com a gente pelas nossas redes sociais. E o WhatsApp também tá aqui, ó, bombando. 991-647867. Já te mando aquele abraço e aquele alô especial para quem tá junto comigo aqui nas ondas da cultura, nas ondas do De Volta para Casa, na nossa programação. Por falar em Nas Ondas, quem está junto com a gente aqui nas ondas na parceria mais uma vez é a RGS Lucar Veículos, até às 8. 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Agora estão faltando 4 minutos para 7. Olha, o tempo tá voando por aqui, rapaz. Mas assim, ó, falando sobre clima, que a gente tá, né, desde o início do programa aí, trazendo as informações atualizadas a respeito dessa questão das chuvas, chove, não chove, pois essa chuva intensa deve persistir aqui na Zona Sul até a próxima quinta-feira, dia 20. Segundo previsão do Centro de Pesquisas e Previsões Meteorológicas da Universidade Federal de Pelotas, a UFPEL, o período vai ser marcado por instabilidade, temporais, queda de granizo e rajadas de fortes ventos. Em Pelotas, foram registrados mais de 90 milímetros ao longo das últimas 24 horas. A Defesa Civil mantém alerta laranja para a região sul nesta segunda-feira e também nesta terça, amanhã, dia 18.

0: fechando o segundo tempo aqui do De Volta Pra Casa. Olha só, rapaz. Laura Pausini, só feras. Laura Pausini, Ana Carolina e também o Ferrugem, com a clássica Quem de Nós Dois, que também foi regravado pela Ana Carolina somente. E essa versão aí ficou show de bola, né? Uma versão mais light ali pro final de tarde, eu queria agitar um pouquinho mais, mas às vezes é bom uma musiquinha assim pra gente poder pensar um pouquinho mais na vida, não é verdade? Um sonzinho mais light de final de tarde, início de noite pra você, especialmente selecionado aqui no nosso De Volta Pra Casa, música e informação até as 8 horas da noite. Já já, logo após o intervalo, tô trazendo as informações do futebol. Mas antes de liberar o intervalo por aqui, eu tenho destaque, uma das informações em destaque no dia de hoje. Um adolescente foi apreendido pela Polícia Civil por ato infracional análogo ao crime de homicídio após a morte de um homem de 39 anos na noite de sábado, na rua Leopoldo Frois, no bairro São João. A apreensão foi realizada pela Delegacia de Homicídios e Proteção à Pessoa de Rio Grande, que investiga esse caso. A identidade da vítima não foi divulgada. Segundo o delegado Michael Fonseca, a vítima foi atingida por diversos disparos de arma de fogo, a maioria na região da cabeça. Olha, rapaz, coisa triste isso, hein? De acordo com a Polícia Civil, não há, por enquanto, outros suspeitos de participação nesse crime. É um dos destaques do final de semana, onde aconteceu a apreensão deste adolescente após um homem de 39 anos ser morto a tiros aqui no bairro São João, na cidade do Rio Grande. Nem sempre são as informações que a gente gostaria de dar, né? Mas, infelizmente, os índices de criminalidade também precisam ser divulgados e a gente precisa continuar de olho nessas informações. Mas vamos em frente. Vida que segue, intervalo, já já, de volta pra casa, de volta por aqui.
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2: Hora certa.
0: 7:11. 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
17: Estamos de volta, agora são 7h16.
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17: Bem, senhoras e senhores, vamos em frente então, a hora é agora. Falar um pouquinho de futebol e também de esportes aqui na nossa programação, né? Porque o Bola na Trave também fala sobre esportes. E os destaques do dia de hoje é que o Brasil conquistou o primeiro ouro na história do Mundial da Ginástica Rítmica. Parabéns a todas as atletas da Seleção Brasileira da História da Ginástica Rítmica. Autor de gol do título da Espanha na Copa, Ferran Torres é anunciado pelo PSG. Também em destaque no dia de hoje no futebol, Confederação Brasileira, aliás, no futebol não, no voleibol. Confederação Brasileira de Voleibol exclui mulheres trans de competições femininas. Falando da dupla Grenal, na tarde deste domingo, o Grêmio perdeu por 3-0 para o Atlético Mineiro na Arena MRV, em Belo Horizonte, em partida válida pela 23ª rodada do Campeonato Brasileiro. Com esse resultado, o tricolor permanece próximo da zona de rebaixamento na 15ª colocação, com 25 pontos. Acendeu o sinal vermelho, hein? No próximo final de semana, o Grêmio enfrenta o Bragantino às 4 da tarde em Bragança Paulista. Os gols da equipe mineira foram marcados pelo Victor Hugo e também Coelho. Duas vezes. Que situação, hein? E o Internacional e o Remo entram em campo às 8 horas da noite, daqui a pouquinho mais. Às 8 horas da noite de hoje no Beira-Rio, em Porto Alegre. último duelo é válido pela 23ª rodada do Brasileirão. O Inter busca a primeira vitória pelo Brasileirão no segundo semestre. O time não ganha há 6 partidas pela competição com 4 derrotas. O Colorado entrou na zona de rebaixamento com a vitória do Santos sobre o Vasco e é o 17º com 23 pontos. Basta vencer para deixar o Z4. O Remo entra em campo para mais um duelo de 6 pontos. Na parte de baixo da tabela é o 18º com 22 pontos. Em caso de vitória, que seria a primeira do time como visitante pós-Copa do Mundo, sai do Z4 ao deixar para trás o próprio Inter, Grêmio e Mirassol. Aí, agora são 7h19. Adriel Zidradek, boa noite.
12: É isso aí, boa noite. O Grêmio voltou a ligar o sinal de alerta no Campeonato Brasileiro. Depois de 2 vitórias consecutivas, o tricolor foi até Belo Horizonte e acabou goleado pelo Atlético Mineiro por 3-0. Resultado que interrompeu a reação da equipe e aumenta novamente a pressão sobre o trabalho de Luiz Castro. O Atlético Mineiro controlou boa parte da partida e abriu o placar ainda no primeiro tempo, com Vitor Hugo. Na etapa final, Coelho marcou 2 vezes e confirmou a goleada. E o desempenho gremista também preocupa, o time criou muito pouco. Terminou a partida com apenas uma finalização no alvo e voltou a mostrar as dificuldades que tem enfrentado quando joga longe de Porto Alegre. Com 25 pontos, o Grêmio aparece na 15ª posição e continua muito próximo da zona de rebaixamento. A situação exige uma resposta rápida, principalmente porque, além da briga para afastar do Z4, o tricolor tem pela frente 2 grenais decisivos pelas quartas de final da Copa do Brasil. A pressão sobre Luiz Castro, que havia diminuído com as 2 vitórias anteriores, voltou a crescer. E sobre o Inter, o Colorado entra em campo hoje pelo Brasileirão. O adversário é o Remo, às 8 da noite no Beira-Rio. A vitória para o Inter também é muito importante para tirar o Colorado do Z4, pois a equipe se encontra na 17ª colocação depois dos resultados do final de semana. Eu sou Adriel Zdralek e esse foi o Bola na Trave. Uma boa noite a todos sintonizados no De Volta para Casa.
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0: Olha a dupla. E que dupla, hein? Nico and Vince. I'm Wrong, aqui mais uma sequência na trilha sonora de final de tarde de Happy Hour no seu rádio. Tô de volta pra casa. E olha, eu vou fazer um intervalo agora, uma paradinha breve, mas antes, vou te dar um toque aqui, ó, das principais manchetes da Zona Sul. E já já, logo após o intervalo, eu trago mais informações sobre essas manchetes aqui, ó. A UFPEL e Pelotas Parque Tecnológico fecham parceria para criar espaço de inovação em saúde. Granizo e vento forte causam estragos no interior de Cerrito. Também em destaque, já já, depois do intervalo, o temporal atinge 8 escolas e deixa interior de Canguçu com estradas intransitáveis. Principal barragem de Bagé volta a verter após quase um ano sem atingir o nível máximo. Essas informações em seguidinha do nosso intervalo aqui.
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0: 27 para as 8.
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3: Previsão do tempo.
4: A semana começa com possibilidade de chuva e trovoadas na região sul, podendo ser intercalado com períodos de sol. Em Rio Grande, mínima de 13 e máxima de 18 graus. Em Pelotas, máxima de 21 graus. E em Morro Redondo, temperatura máxima chega na casa dos 20 graus. Previsão do tempo com informações do Instituto Nacional de Meteorologia, IMET.
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Esse é o De Volta Pra Casa, aqui na programação da Cultura. Estão faltando 21 minutos para as 8. Uma ótima noite de segunda-feira para você e uma linda e também produtiva semana, independente aí das condições climáticas que às vezes deixa um dia um pouquinho mais cinza, né? Atrapalha um pouquinho também as atividades externas, o nosso trabalho e a nossa rotina. Mas vamos em frente, vamos em frente. Ainda tem um pouquinho de estabilidade, segundo a previsão do tempo, aí para os próximos dias. Então até lá, quarta, quinta-feira, essa instabilidade prevalece. Mas pode ser que mude, né? Sabe como é que é? Previsão. Previsão do tempo. 21 para as 8, reta final. Infelizmente, precisamos anunciar aqui do nosso De Volta para Casa na edição desta segunda-feira. Como eu havia comentado antes do intervalo, a Universidade Federal de Pelotas e o Parque Tecnológico aprovaram, junto à Fundação de Amparo à Pesquisa do Estado do Rio Grande do Sul, a FAPERGS, um projeto para a criação de um espaço voltado à avaliação e ao desenvolvimento de tecnologias na área da saúde. A iniciativa busca acelerar soluções como vacinas, equipamentos médicos e métodos inovadores de diagnóstico de doenças. Seguindo por aqui com as informações da Zona Sul, na programação da Cultura, na programação do De Volta para Casa, um temporal com queda de granizo e rajadas de vento, registrado na madrugada desta segunda-feira, deixou um rastro de estragos em Cerrito. Ao menos 12 residências foram atingidas na zona rural do município, além de prejuízos significativos em lavouras de pêssego e canola. As localidades mais afetadas foram Calheco, Catimbau e Passo dos Aires. A Defesa Civil de Canguçu contabiliza 8 escolas atingidas e danificadas pelo temporal. Nesta segunda-feira, o prefeito Arion Braga relatou danos em estradas, pontes e prédios públicos e classificou a situação do município como extremamente grave. Segundo o prefeito de Canguçu, 5 escolas da zona rural e 3 da área urbana sofreram danos em decorrência da chuva intensa registrada deste final de semana. Entre elas está uma instituição particular que teve perda total. Para encerrar essa rodada de informações aqui da Zona Sul, também a região da Campanha, a Sanga Rasa, principal barragem de Bagé, voltou a verter neste domingo, após quase um ano sem atingir o nível máximo. A última vez que o reservatório havia alcançado essa condição tinha sido em outubro de 2025. A mudança de cenário ocorreu após o significativo volume de chuva registrado na região da Campanha nos últimos dias. Nesta segunda-feira, às 8h30 da manhã, o Departamento de Água, Arroios e Esgotos de Bagé informou que a Sanga Rasa permanecia cheia. As barragens Piraí e Emergencial também estão operando no nível máximo. Agora 18 minutos, faltando para as 8. A gente traz mais músicas em destaque aqui no De Volta para Casa e já já mais informações também.

Cinderela Gangsta, aqui na programação do De Volta Pra Casa com o Bruno Diegues. Agora 12 minutinhos, faltando pras 8, é às 8 horas da noite. 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É isso aí. E olha só, vamos dar a última passada nas informações aqui dessa segunda-feira, né, na nossa programação. As notícias nacionais e também internacionais. Em destaque no dia de hoje, o dólar fechou a R$ 5,20, em queda de 0,36%, e bolsa tem décima baixa consecutiva. Ações das Casas Bahia despencam quase 30% após pedido de recuperação judicial. Presidente do Tribunal Superior Eleitoral diz a embaixadores que eleições do Brasil são seguras e referência mundial. Polícia Federal encontra mensagens de Lulinha tratando de negócios com lobista. Tribunal Superior Eleitoral terá sala de situação com Big Techs nos dias das eleições em 2026. E o Discord, que também é um dos trending topics aí da internet, toda a polêmica a respeito da plataforma Discord. O Discord diz que suspendeu lives aqui no Brasil. Falando de economia, para fechar então essa rodada de informações, o dólar fechou em queda nesta segunda-feira, enquanto o Ibovespa, principal índice da Bolsa Brasileira, registrou a décima sessão consecutiva de baixa. A moeda norte-americana recuou 0,36% e terminou o dia cotada a R$ 5,20. O índice acionário caiu 0,09% aos 166.784 pontos. Muito bem, eram essas informações então aqui na nossa programação. Tá na hora de chamar a música.

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ano de 2026 do De Volta Pra Casa, que volta amanhã, às 17 horas pontualmente, se o bom Deus quiser e assim permitir. 16 graus de temperatura, umidade 96%, vento a 14 km por hora. Desejo de coração para você uma ótima noite de segunda-feira e também uma produtiva semana. Um grande abraço aqui do Paulo Ricardo. Amanhã estarei por aqui de volta, meio-dia, no Radiorama e as clássicas da programação da Cultura Zona Sul. Não esquecendo que às 20 horas nós teremos aí a Voz do Brasil. Daqui a pouquinho, daqui a 2 minutos, a Voz do Brasil vai até às 9. E hoje, com o Rafael Chaves. A partir de hoje, nas férias do Marquinho Oliveira, teremos o Noturno 105,9. Rafa Chaves por aqui, até às 2 da matina, com você. Imperdível. Fique com a gente. E a partir das 2 da manhã, você já sabe. Se não sabe, a gente vai falar agora. 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Paulo Roberto Djavan, atravessando mais uma madrugada e começando muito bem a semana com você. Grande abraço, boa noite.

0: dia.
1: Petrobras confirma a existência de petróleo no litoral do Amapá.
0: Empresa seguirá com estudos para determinar a quantidade e a qualidade do óleo encontrado. Luana Karen.
2: O poço onde a Petrobras encontrou petróleo está localizado a cerca de 175 quilômetros da costa do Amapá, a uma profundidade de quase 2.900 metros.
1: Brasil registra redução de 30% nas mortes por malária em 2025 em relação ao ano anterior.
0: Foram registrados ainda 118.037 casos, 15% a menos que em 2024. Graziele Bezerra.
3: Se diagnosticada a tempo, a malária tem cura e o tratamento é eficaz.
1: E ainda, arte nas escolas.
0: Homologadas as diretrizes para o ensino na disciplina de educação básica.
1: O estudo deve ser organizado em 4 componentes: artes visuais, dança, música e teatro. Thaís Antônio.
4: De acordo com as novas diretrizes, o ensino de arte nas escolas deve aproximar os estudantes das diferentes formas de fazer e vivenciar a disciplina.
0: E hoje, na apresentação da Voz do Brasil, eu, Mariana Jungmann e Luciano Seixas.
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0: Na costa do Amapá que foi descoberta uma nova riqueza do Brasil.
1: A Petrobras anunciou a existência de petróleo num poço que está sendo perfurado pela empresa.
0: Assim que concluída a perfuração, será feito o levantamento da quantidade de petróleo na região.
1: Hoje, autoridades visitaram um navio sonda da empresa, embarcação adaptada para a perfuração de poços em águas profundas e ultraprofundas.
2: Com a descoberta da Petrobras da presença de petróleo em poço perfurado na margem equatorial, uma comitiva do governo federal visitou nesta segunda-feira o navio sonda da empresa. A embarcação está localizada em região de águas profundas no litoral do Amapá. De acordo com a presidente da Petrobras, Magda Chambriard, o poço começou a ser perfurado em outubro do ano passado e em mais alguns dias deve ter o trabalho de avaliação concluído.
5: Nós descobrimos óleo, né, no poço morfo, mas que até agora confirmou todas as nossas expectativas de um potencial relevante de petróleo na margem equatorial, mais especificamente no litoral do estado do Amapá. Esse poço vai acabar nos próximos, talvez, 15, 20 dias, né? Vamos ver quando é que ele acaba. Logo a seguir, nós temos que delimitar essa descoberta, ou seja, a gente tem que saber quanto é que de petróleo tem de fato nessa área, né?
2: Na semana passada, a Petrobras já havia confirmado a presença de hidrocarbonetos na região. Os hidrocarbonetos são compostos orgânicos formados exclusivamente por átomos de carbono e hidrogênio, e onde são encontrados indicam presença de petróleo e gás natural. Com a exploração de novos poços, a Petrobras pretende garantir segurança energética para o futuro, como destaca o ministro de Minas e Energia, Alexandre Silveira.
6: A gente possa se orgulhar de ter 90% da nossa energia elétrica limpa e renovável e 50% da matriz geral. E, portanto, nenhum brasileiro em sã consciência pode abrir mão da sua soberania e das suas riquezas naturais para poder combater miséria, combater fome e fazer desenvolvimento.
2: O poço onde a Petrobras encontrou petróleo está localizado a cerca de 175 quilômetros da costa do Amapá, a uma profundidade de quase 2.900 metros. De acordo com a Petrobras, atualmente cerca de 80% do petróleo extraído no Brasil vem do pré-sal. Essa exploração deve chegar ao pico até 2035. Indicando a necessidade de outras fontes de combustível fóssil. Reportagem Luana Karen.
0: Deve ser o ensino de arte nas escolas. O Ministério da Educação homologou diretrizes para o ensino do componente curricular na rede de educação básica.
1: O documento estabelece que o ensino deve ser organizado em 4 eixos: artes visuais, dança, música e teatro.
0: O anúncio dessas diretrizes ocorreu hoje. A repórter Thaís Antônio acompanhou tudo e traz os detalhes ao vivo pra gente aqui no estúdio. Boa noite, Thaís.
7: Boa noite, Mariana. Boa noite, Luciano e ouvintes da Voz do Brasil. De acordo com as novas diretrizes, o ensino de arte nas escolas deve aproximar aproximar os estudantes das diferentes formas de fazer e vivenciar a disciplina. E para isso ser feito, a arte deve ser dividida em 4 componentes curriculares: artes visuais, dança, música e teatro. O texto complementa a Base Nacional Comum Curricular, que estabelece os conhecimentos, competências e habilidades esperados dos estudantes ao longo da educação básica. Com isso, as escolas passam a ensinar conteúdos, métodos e processos de criação em arte como prática educativa e não apenas como atividade secundária ou recreativa. Outro destaque é a aproximação entre professores, artistas e mestres e mestras das culturas populares. A resolução reconhece a importância de incluir esses saberes no processo educativo por meio de um trabalho colaborativo com professores de artes visuais, dança, música e teatro, como explica o ministro da Educação, Leonardo Barchini.
8: Primeiro, a gente fortalece as 4 linguagens separadamente, elas obviamente atuam em conjunto, mas a gente fortalece cada uma das 4 linguagens: as artes visuais, a música, a dança e o teatro. E a gente reconhece que na formação de professores com essas diretrizes, também precisaremos ter habilitação em cada uma dessas especificidades, dessas 4 linguagens, teremos que ter formação específica. Então, isso eleva o ensino das artes a outro nível.
7: A resolução também define orientações para a organização do currículo, a distribuição dos professores, a estrutura física e pedagógica das escolas e os processos de avaliação. Todas essas medidas devem considerar princípios como equidade, acessibilidade, inclusão e justiça social. Mariana e Luciana, com vocês.
1: Obrigado pelas informações, Thaís Antônio.
0: Malária é caracterizada por febres altas, calafrios, tremores, dores de cabeça, podendo estar associada também a vômitos e náuseas.
1: Causada principalmente pela picada de mosquitos infectados, a maior parte de casos da doença estão no norte do país.
0: Mas no ano passado caiu o número de infectados pela malária, bem como de óbitos em função da doença.
9: A malária contaminou cerca de 118 mil pessoas no ano passado, 15% a menos do que em 2024. Os resultados foram apresentados nesta segunda-feira, durante um congresso da Sociedade Brasileira de Medicina Tropical. O número de mortes em função da doença também caiu, especialmente na região amazônica, que concentra o maior número de casos, como disse o ministro da Saúde, Alexandre Padilha.
10: 2025 nós tivemos uma redução de mais de 50% dos óbitos por malária, mais de 40% de redução de malária em terra indígena, mais de 40% de malária em áreas de assentamento rural, assentamentos na região amazônica brasileira, que é uma das duas regiões com maior incidência de casos de malária. E tivemos o menor número de internações por malária.
9: Em menor escala, a infecção pode ocorrer devido à transfusão sanguínea, compartilhamento de agulhas contaminadas ou da gestante para o bebê. Mas o principal modo de transmissão é pela picada de fêmeas infectadas do mosquito Anopheles, também conhecido como carapanã ou mosquito prego. De acordo com o presidente da Sociedade Brasileira de Medicina Tropical, Gustavo Romero.
11: Por isso, a gente tem às vezes muita dificuldade, né, de definir exatamente aquela população que efetivamente está em risco, né? Os mosquitos se mexem, né? E os mosquitos crescem com as variações climáticas, que é outro detalhe importante que a gente deve levar em consideração. E muito frequentemente populações que estão mais vulneráveis estão mais expostas à picada desses mosquitos. E por isso que a malária se transmite com tanta eficiência, né?
9: Se diagnosticada a tempo, a malária tem cura e o tratamento é eficaz. Após a confirmação da doença, o paciente recebe o tratamento gratuitamente em unidades do Sistema Único de Saúde, inclusive a tafenoquina, medicamento que previne novas manifestações da malária. Por ser administrado em dose única, ele impede que o paciente abandone o tratamento, como explica o infectologista Marcos Lacerda.
12: Comparando com as medicações que são tradicionalmente usadas para malária, que vão de 7 a 14 dias, dias resulta num benefício muito grande para o paciente. É que as pessoas se tratam enquanto tem febre, geralmente 2-3 dias, depois ela para de usar a medicação. E isso então faz com que as recaídas aconteçam. Praticamente metade dos casos que estão registrados hoje no Brasil são de recaídas. Então uma medicação que iniba a recaída é uma medicação altamente estratégica no controle da malária no país.
9: O medicamento está disponível tanto para pacientes maiores de 16 anos e com mais de 35 quilos, quanto para crianças a partir de 2 anos e com peso mínimo de 10 quilos. Reportagem Graziele Bezerra.
1: Entre junho e julho, foram confirmados 21 casos de sarampo no estado de São Paulo.
0: Este fim de semana, o ministro da Saúde, Alexandre Padilha, esteve no estado, em Grajaú, acompanhando a vacinação contra a doença.
1: E comentou que o reforço na imunização visa prevenir a circulação e a transmissão do sarampo.
13: Em 2026, nós já temos aqui na cidade de São Paulo cerca de 20 casos também com relação de importados, são cepas que circularam nos Estados Unidos e no Canadá. E esse esforço é para manter esse bloqueio, para não permitir que aconteça em São Paulo em 2026, o que aconteceu em 2019, quando começou um surto assim e se propagou para ter 20 mil casos de sarampo em 2019. Naquele momento o Brasil perdeu o certificado de livre do sarampo. Reconquistamos o certificado em 2024 e queremos manter São Paulo, o estado de São Paulo e o Brasil livre do sarampo.
0: Para crianças de 6 a 11 meses, a dose aplicada durante a estratégia é considerada dose zero e não substitui as doses previstas no calendário nacional de vacinação aos 12 e aos 15 meses.
1: Para as demais idades, os profissionais de saúde verificam a necessidade de vacinação de acordo com a faixa etária e a situação vacinal de cada pessoa.
0: A cada hora, mais de 1000 vidas são perdidas devido às doenças cardiovasculares em todo o mundo, segundo a Organização Mundial de Saúde.
1: Estima-se que cerca de 18 milhões de pessoas morrem anualmente em decorrência de condições que afetam o sistema circulatório.
0: De acordo com a Sociedade Brasileira de Cardiologia, o Brasil ocupa o 9º lugar em número de mortes cardíacas.
1: E hoje, 17 de agosto, marca o início da Semana da Saúde Vascular, que promove conscientização, prevenção e diagnóstico precoce.
14: Seu Manuel Arruda da Silva tem 80 anos. Quando precisou ser atendido para tratar de um ferimento, descobriu um grave comprometimento na circulação. Uma cirurgia vascular conseguiu inicialmente melhorar o fluxo de sangue, mas a amputação da perna direita acabou sendo inevitável. Hoje, 8 meses depois, seu Manuel agradece pela vida.
15: Eu não estou aqui ainda. Estou aí com na história.
14: Histórias como a de seu Manuel Arruda ajudam a explicar por que as doenças que comprometem a circulação continuam sendo um importante problema de saúde pública. Elas estão entre as principais causas de morte no país. Muitas dessas condições se desenvolvem de forma silenciosa. Por isso, a prevenção e o diagnóstico precoce são fundamentais para reduzir complicações e salvar vidas. O cirurgião vascular do Hospital Universitário de Brasília, Paulo Saad, alerta para hábitos e cuidados que podem prevenir doenças vasculares.
16: Controlar a glicemia, controlar a pressão, controlar as gorduras no sangue e cessar o tabagismo.
14: O aposentado Humberto dos Santos, de 62 anos, sofreu um infarto em 2022. Após o episódio, teve um AVC que comprometeu a fala e os movimentos. Desde então, faz tratamento no Hospital Universitário de Brasília. O filho, Leandro dos Santos, que o acompanha no tratamento, fala sobre um vício que colaborou para agravar o quadro de doenças cardiovasculares de seu Humberto.
17: Ele sempre foi fumante, né?
18: E aí vocês acham que a causa principal foi essa?
17: Creio que seja, né? Cigarro.
14: O especialista Paulo Saad fala sobre alguns sinais que indicam que é hora hora de procurar um médico.
16: Um paciente que caminha uma curta distância e já começa a ter dor, aquele paciente que faz o esforço e tem dor no peito. Então esses sinais significam que o músculo que está trabalhando, se você tem uma obstrução da circulação, esse oxigênio não chega na quantidade necessária, esses pacientes precisam procurar ajuda urgentemente.
14: A informação é uma aliada dos pacientes na hora de reconhecer sintomas precoces, procurar atendimento no momento certo e adotar medidas que melhoram a qualidade de vida. Por isso, na semana de 17 de agosto, é comemorada a Semana da Saúde Vascular, período sobre doenças que afetam o sistema circulatório. Reportagem Luciana Colares de Holanda.
1: Hoje também é Dia do Patrimônio.
0: A data foi criada para marcar a importância de preservar a arte, a cultura e a história que estão por trás de tantas tradições brasileiras.
1: O patrimônio pode ser material, como conjuntos de casarões históricos ou determinados prédios e igrejas, ou imaterial, quando está ligado a festas tradicionais, por exemplo.
0: Hoje, mais cedo, eu conversei com o presidente do Instituto do Patrimônio Histórico e Artístico Nacional, Davidson Guzmão, sobre a preservação e a conservação dessa memória coletiva. Acompanhe. Presidente Davidson Guzmão, bem-vindo à Voz do Brasil, para a gente falar de história, cultura, nesse Dia do Patrimônio, né? Eu queria que o senhor começasse, então, explicando por que a gente precisa de um dia para marcar esse tema e quais são as provocações que essa data faz.
19: Mariana, primeiro quero dizer que é um prazer estar aqui para a gente falar de algo que é tão importante para o reconhecimento da diversidade cultural brasileira, que é o patrimônio cultural. Uma das nossas principais atribuições e competências é a ampla divulgação e promoção do patrimônio cultural, exatamente para que essa diversidade seja reconhecida não só pelo Estado, mas que ela seja reconhecida e percebida também pela sociedade. E é por isso que a gente tem um dia dedicado ao patrimônio cultural, o dia 17 de agosto, que é um dia que foi escolhido em razão do nascimento, a data de aniversário de Rodrigo Melo Franco de Andrade, que foi o primeiro presidente do IPHAN e que ficou 30 anos ficou 30 anos fazendo a gestão do IPHAN e que foi a pessoa que inaugurou um sistema de proteção de patrimônio cultural no Brasil. Então, esse a justificativa, vamos dizer assim, é por causa, né, do nascimento de Rodrigo Melo Franco, que a gente tem o dia 17 de agosto escolhido, mas é sobretudo por conta da importância do patrimônio na vida das pessoas no dia a dia.
0: Agora, as celebrações vão se prolongar ao longo de todo esse mês. Qual é o tema desse ano e o que está previsto na programação?
19: Esse ano o tema é patrimônio criativo, inclusão produtiva, trabalho e renda. Exatamente para marcar uma dimensão do patrimônio cultural, que é a dimensão da cidadania e da produção de renda, da possibilidade de trabalho e renda para pessoas que vivem do patrimônio cultural. Vou dar um exemplo, o ofício de paneleiras lá em Goiabeiras, um bairro lá no Espírito Santo, né, em que a gente tem um bem cultural que é o ofício de paneleiras, um saber tradicional relacionado ao fazer a panela, né, que é produzida, uma panela de barro que é produzida onde é feita a famosa moqueca capixaba.
0: Aquela panela tradicionalíssima de fazer a moqueca capixaba, né?
19: Exatamente. E que tem uma dimensão, uma relação muito direta com o mercado, que, portanto, afere renda, né? Ofere renda para aquelas paneleiras. Então, esse é um exemplo importante, mas a gente tem vários outros, né, de pessoas, de detentores que vivem diretamente do patrimônio cultural, de centros históricos que são dinamizados a partir do patrimônio que é reconhecido, desse centro histórico que é reconhecido em algumas das nossas cidades no país.
0: E aí a gente tem uma programação prevista, as pessoas podem checar essa programação onde, como é que funciona?
19: Isso, a gente tem uma programação em todos os estados do Brasil, nós teremos atividades, essa programação ela está disponível no portal do IPHAN, www.iphan.gov.br. Quem quiser acessar e ver o que vai estar acontecendo no seu estado, pode acessar a programação lá no portal do IPHAN na internet.
0: Lembrando aqui que IPHAN se escreve com PH, né?
19: Exato.
0: Que é Instituto do Patrimônio Histórico e Cultural. Presidente, no próximo ano também vamos ter outra celebração importante, que são os 90 anos do IPHAN, né? Quais são os principais desafios que ainda permanecem em relação à preservação do patrimônio?
19: Isso, ano que vem o IPHAN completa 90 anos e nós estamos aí pensando numa série de atividades e programação que deve ocorrer ao longo do ano todo. Em termos de desafios, a gente tem vários desafios, porque o patrimônio cultural, ele se relaciona com o dia a dia das pessoas, com o dia a dia das cidades. E aí eu posso aqui, acho que nomear dois. Um que está na ordem do dia e que a gente tem discutido muito é no que a gestão do patrimônio se relaciona, por exemplo, com as mudanças climáticas, né? Então, o aumento da intensidade de chuvas, das temperaturas, como que isso se relaciona com o patrimônio cultural na gestão dos centros históricos, que cuidados nós devemos ter e como nós devemos pensar ações de prevenção, adaptação e mitigação a essas mudanças climáticas. Esse é um desafio que está na nossa ordem do dia e que nós estamos pensando como tratar desse enfrentamento às mudanças climáticas no âmbito da gestão do patrimônio cultural. Um outro desafio é aquele que, na verdade, é um desafio e é, ao mesmo tempo, diretriz para a gestão do patrimônio cultural, que é a gestão compartilhada. Então, a articulação com estados e municípios, a articulação com a sociedade civil organizada para a gestão do patrimônio, para que essa gestão, ela de fato, ela seja compartilhada entre os órgãos de poder público e a sociedade.
0: Pois é, e é importante que a sociedade mesmo se envolva, né, presidente, nesse tema, cobre a preservação do patrimônio na sua cidade, no seu estado. Como que é possível fazer isso?
19: Bom, hoje a gente tem a participação social como um princípio que atravessa a maioria das políticas públicas no Brasil, inclusive a de patrimônio cultural. Então, hoje, a sociedade, as pessoas podem procurar os órgãos de patrimônio de sua cidade, do seu estado, podem procurar o IPHAN tem representação, tem superintendências em todos os estados, e podem procurar também as instâncias de controle social que trabalham com patrimônio cultural, os conselhos de cultura e, em alguns casos, os próprios conselhos de patrimônio que existem nos municípios e nos estados.
0: Lembrando, né, presidente, que até para deixar um pouco mais palpável para as pessoas, quando a gente fala de patrimônio, a gente está falando tanto daquele casarão histórico, aquele prédio antigo, aquela igrejinha, mas também do fazer cultural muito típico. Tudo isso é dever nosso, como sociedade, ajudar a preservar, né? O senhor mencionou aí as paneleiras, por exemplo. Tudo isso é patrimônio e é dever da sociedade proteger, né?
19: Exato, é tudo isso e muito mais. Na verdade, a gente faz uma divisão entre patrimônio material e imaterial, mas quando a gente está falando de patrimônio, a gente está falando de valor, na verdade, sobretudo, né? Então, é importante a gente entender que o patrimônio material, as edificações, as obras de arte, elas são reconhecidas e entendidas como integrantes da nossa identidade, como elementos que ajudam a compreender a nossa história, as várias memórias e identidades que existem no país, porque são atribuídos valores a essas coisas. Da mesma maneira, as várias celebrações, os conhecimentos tradicionais, os fazeres, os saberes, né, lugares que são importantes, né, para a compreensão das memórias dos vários grupos formadores da sociedade brasileira, para usar o termo da Constituição, também são importantes. É o chamado patrimônio imaterial.
0: É isso aí. Nós conversamos com Davidson Guzmão, presidente do Instituto do Patrimônio Histórico e Artístico.

0: lista de espera do primeiro concurso público unificado deve realizar uma nova manifestação de interesse entre os dias 24 de agosto e 4 de setembro pelo aplicativo SouGov ou pela versão web do serviço mediante login.
1: Quem não se manifestar no prazo será excluído do banco de candidatos aprovados em lista de espera de todos os cargos do CPN 1, inclusive para fins de contratação temporária.
0: Abertas as inscrições para o selo Patrocinadores do Futuro 2026.
1: Uma iniciativa que pretende reconhecer a contribuição de empresas e entidades para a promoção, para a proteção previdenciária de seus trabalhadores e associados.
0: A participação é gratuita e voluntária.
1: As inscrições vão até 31 de agosto e são realizadas por formulário eletrônico disponível no site gov.br/previdência.
0: O regulamento completo e as orientações também estão disponíveis no portal do Ministério.
1: Do governo federal.
0: Uma realização da Secretaria de Comunicação Social da Presidência da República.
1: Com produção da empresa Brasil de Comunicação.
0: Fique agora com as notícias do Poder Judiciário e do Congresso Nacional. Boa noite.
1: Uma boa noite, até amanhã.
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4: Poder Judiciário inicia a 33ª semana Justiça pela Paz em Casa.
5: Para STJ, prisão em flagrante de mãe em estado diverso da morada dos filhos não impede concessão de regime domiciliar.
4: TSE inaugura o Centro de Divulgação das Eleições 2026, o CDE.
5: Boa noite, eu sou o Arthur Filho.
4: E eu sou Walter Lima.
5: A partir de hoje, até sexta-feira, 21 de agosto, o Poder Judiciário Brasileiro se mobiliza na 33ª semana Justiça pela Paz em Casa.
4: Coordenada pelo CNJ, em parceria com os Tribunais de Justiça estaduais, a iniciativa promove mutirões de julgamentos e audiências para dar rapidez aos processos de violência de gênero, além de realizar ações de conscientização em todo o país. Carolina Chaves.
6: A campanha é realizada 3 vezes ao ano, nos meses de março, agosto e novembro. O foco é fortalecer a política judiciária no combate à violência doméstica e familiar contra a mulher. Segundo o presidente do STF e do CNJ, ministro Edson Fachin, esta semana, mais uma vez em todo o Brasil, os tribunais de justiça prepararam programações especiais.
7: Será o nosso esforço concentrado de julgamentos, de audiências e mutirões voltados à proteção de mulheres em situação de violência. Os números nos impactam. Os números mostram um judiciário que tem pressa.
6: Na última edição, realizada em março deste ano, foram proferidas mais de 16 mil sentenças, realizadas mais de 10 mil audiências e concedidas 11.648 medidas protetivas de urgência.
5: O fato de uma mãe ser presa em estado diferente de onde filhas menores residem não impede por si só a concessão da prisão domiciliar.
4: Essa conclusão é do STJ, Fátima Uchoa.
8: Durante viagem de ônibus interestadual, a mulher foi presa em flagrante e teve a prisão preventiva decretada após serem encontradas drogas na mochila dela. A defesa informou que a mulher era mãe de duas meninas menores de 12 anos e pediu a prisão domiciliar. O Tribunal de Justiça do Paraná negou o pedido porque as crianças já estavam com a avó em outro estado. Mas no voto que prevaleceu na sexta turma do STJ, o ministro Og Fernandes explicou que mesmo com a gravidade da acusação e a expressiva quantidade de droga apreendida nesse caso, essas circunstâncias isoladamente não impedem o regime domiciliar.
5: O Tribunal Superior Eleitoral inaugurou hoje o Centro de Divulgação das Eleições 2026, o CDE.
4: O espaço instalado no TSE em Brasília foi preparado para atender aos profissionais de imprensa envolvidos na cobertura das eleições de outubro deste ano. Rimac Souto.
9: A inauguração foi feita pelo presidente do TSE, ministro Cássio Nunes Marques.
10: A ideia é que o Centro de Divulgação das Eleições seja mais do que um espaço de trabalho para os profissionais que acompanharão as eleições. O objetivo é que se torne um ambiente de diálogo aberto com a justiça e o acesso à informação.

0: não encontrem quaisquer obstáculos. O trabalho realizado por vocês, jornalistas, de dentro e de fora do país, é essencial para que a sociedade tenha acesso a informações corretas e contextualizadas sobre o processo eleitoral. Nunca é demais sublinhar que uma imprensa livre e participativa é sinônimo de democracia. A justiça eleitoral tem na imprensa uma aliada, por compartilhar com ela a paixão pela democracia e pela informação de qualidade.
1: Ao inaugurar o CDE, o ministro também lançou a campanha Eleições 2026, Coisa de Pele.
2: Comissário de bordo demitido por se recusar a tomar a vacina contra a Covid-19 deve receber as verbas rescisórias.
3: O TST entendeu que ele tinha uma justificativa médica para não se vacinar. Simone Moura.
4: O comissário da Gol foi demitido por justa causa em novembro de 2021 durante a pandemia. Ele disse que não tomou a vacina porque tinha risco elevado de trombose. Inclusive, apresentou o laudo médico que indicava a contraindicação à vacinação. Mas a empresa alegou que o atestado não tinha respaldo científico. A justa causa foi mantida na primeira instância, mas o Tribunal Regional do Trabalho do Rio de Janeiro afastou a punição. No TST, ao analisar recurso da Gol, o entendimento é que a recusa à vacina pode, em tese, ser considerada ato de indisciplina ou insubordinação.
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2: A você uma boa noite.
3: E até amanhã.

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1: Eu sou Paula Groba.
2: E eu sou Ricardo Nakaoka.
1: E estes são os destaques de hoje do Jornal do Senado, que começa agora.
2: Senado terá esforço concentrado e fim da escala 6x1 pode entrar na pauta.
1: Avança projeto que prevê biometria de recém-nascidos para evitar troca e tráfico de bebês.
2: Instalada comissão sobre MP que amplia crédito para motoristas.
1: Boa noite.
2: Boa noite.
1: Mesmo com as campanhas eleitorais em curso, o Senado vai manter a agenda de votações. O presidente do Senado, Davi Alcolumbre, convocou os parlamentares para um novo esforço concentrado de 31 de agosto a 4 de setembro.
2: Entre os temas que podem ser analisados está o fim da escala de trabalho 6x1. Os detalhes com a repórter Raíssa Abreu.
3: Os senadores e senadoras voltam a se reunir para votar temas prioritários na semana de 31 de agosto a 4 de setembro. O anúncio foi feito pelo presidente Davi Alcolumbre. Na pauta, o fim da escala de trabalho 6x1, a PEC da Segurança Pública e a criação da Política Nacional de Minerais Críticos e Estratégicos.
4: Então eu decidi, como presidente do Senado, que uma semana seria semipresencial e a outra semana de esforço concentrado presencial. Então, eu queria que os gabinetes fossem avisados, as assessorias avisadas, para que no próximo esforço concentrado nós estejamos todos aqui presentes no plenário, se for possível, os 81 senadores.
3: Essa é a segunda data de esforço concentrado de votações do segundo semestre. Na primeira, de forma semipresencial, foram votados, por exemplo, o projeto que cria o Programa de Desenvolvimento da Indústria de Fertilizantes e uma medida provisória que socorreu vítimas de desastres naturais. Esforço concentrado é como se chamam as reuniões centralizadas em períodos curtos, na tentativa de votar projetos urgentes, apesar do período eleitoral, quando os parlamentares estão em campanha em seus estados. Esse ano, 2/3, ou 54 das vagas do Senado estão em disputa. Para saber mais sobre a função do Senado e dos senadores e senadoras, visite o especial Eleições 2026 da Agência Senado, em senado.leg.br.
1: A troca de bebês e o tráfico de crianças são riscos que podem ser evitados com mais segurança e identificação nas maternidades. Um projeto aprovado pela Comissão de Constituição e Justiça prevê a coleta de dados biométricos do recém-nascido logo após o parto.
2: A medida busca garantir a identificação segura do bebê e dar mais proteção às famílias. Os detalhes com o repórter Bruno Lourenço.
5: Pelo texto, o procedimento de identificação biométrica deverá registrar as impressões digitais da mãe e a dos pés do bebê. Essas informações constarão da declaração de nascido vivo. A relatora, senadora Roberta Cioli, do Republicanos de Roraima, defendeu a medida.
6: Exigência de vinculação individualizada e rastreável entre a identificação biométrica da mãe e do recém-nascido, destinada a assegurar a autenticidade, identificação e a integralidade das informações registradas.
5: A senadora doutora Eudócia, do PSDB de Alagoas, reforçou que a iniciativa aumenta a segurança do registro civil e previne a troca, o roubo, as adoções irregulares e o tráfico de bebês.
7: E aí nós iremos mudar a história dos nossos recém-nascidos para não terem o risco de serem trocados ou de ser confundido contra o bebê, enfim, de ter algum tipo de fraude.
5: A proposta passará por um turno suplementar de votação na CCJ antes de poder seguir diretamente para análise da Câmara dos Deputados.
1: O presidente da Comissão de Relações Exteriores defendeu um acordo para evitar uma escalada comercial com os Estados Unidos. Isso porque uma disputa comercial pode ter impactos diretos na economia e nas relações entre os dois países.
2: Diante do novo tarifaço americano, o governo brasileiro abriu um processo de reciprocidade e o Senado acompanha as negociações. O repórter Pedro Pincer tem mais informações.
8: O governo brasileiro anunciou a abertura formal do processo para avaliar se o tarifaço dos Estados Unidos contra exportações nacionais será respondido com base na lei da reciprocidade econômica, que é um novo mecanismo da legislação brasileira para disputas comerciais. O Palácio do Planalto informou que o procedimento foi iniciado a partir do compartilhamento do pedido pela Secretaria Executiva da Câmara de Comércio Exterior com os demais integrantes do seu Comitê Executivo de Gestão. O consultor legislativo do Senado, Marcos Túlio Bezerra, lembrou que o Brasil pode pôr sobre a mesa pautas essenciais para os Estados Unidos, como direitos autorais que afetam as big techs e patentes de medicamentos.
9: Então, se com a ameaça das medidas, a possibilidade de adoção das contramedidas aqui pelo governo brasileiro, o governo já consiga ser bem sucedido em retomar a negociação, a gente já considera que a lei vai ter um sucesso.
8: Em nota, o presidente da Comissão de Relações Exteriores, senador Nelsinho Tradi, do PSD de Mato Grosso do Sul, afirmou receber com atenção a decisão do Poder Executivo. Para o senador, o Brasil precisa estar preparado para agir quando necessário, sem esquecer que as relações bilaterais com os Estados Unidos ocorrem há mais de 200 anos e que todas as possibilidades de entendimento devem ser buscadas antes de uma escalada comercial.
1: Quem trabalha ao volante, o veículo é ferramenta de trabalho e fonte de renda. Mas na hora de trocar o carro ou renovar a frota, o acesso ao crédito pode ser um obstáculo.
2: Para facilitar esse financiamento, o Congresso vai analisar uma medida provisória sobre o tema. A senadora Leila Barros foi eleita presidente da comissão mista, que vai examinar a proposta. A reportagem é de Marcela Cunha.
10: A senadora Leila Barros, do PDT do Distrito Federal, destacou que o texto foca em uma categoria que hoje reúne mais de 2 milhões de brasileiros, motoristas de aplicativo, taxistas, entregadores e motofrentistas. Esses trabalhadores dependem de seus veículos diariamente, mas esbarram na burocracia dos bancos na hora de financiar um novo modelo. Ao assumir a presidência da comissão mista, a senadora Leila ressaltou que a falta de crédito acessível acaba penalizando quem mais trabalha.
11: Quem trabalha por aplicativo sabe como é difícil chegar ao sistema financeiro apresentando uma renda variável e conseguir crédito com juros e prazos razoáveis. Muitas vezes, o resultado é continuar trabalhando com um veículo antigo e compromete uma parcela cada vez maior da renda do trabalhador.
10: Para facilitar os financiamentos, a medida provisória prevê o uso de recursos do Fundo de Investimento em Infraestrutura Social e a criação de mecanismos de garantia pública. Além de gerar renda, a proposta foca em cidades sustentáveis, incentivando frotas de baixo carbono e pontos de recarga de baterias. A relatora será a deputada Amanda Gentil, do Progressistas do Maranhão.
12: Eleições 2026.
1: Em 2026, o eleitor vai às urnas para escolher quem vai representar seu estado ou Distrito Federal no Senado. Mas, afinal, o que faz um senador? Além de participar da criação e da revisão das leis, ele tem a missão de fiscalizar o governo federal e exercer atribuições exclusivas do Senado.
2: A reportagem de Yasmin Rodrigues explica como funciona esse trabalho e por que o Senado tem um papel central na democracia brasileira.
13: O Senado Federal é uma das duas casas do Congresso Nacional e representa os estados e o Distrito Federal. Senadores e deputados federais apresentam, discutem e votam propostas que podem virar leis. O Senado também tem o chamado papel revisor. Depois de aprovada em uma das casas, a proposta é analisada pela outra, que pode fazer mudanças antes da aprovação final. Para o presidente do Senado, Davi Alcolumbre, o trabalho dos parlamentares é uma responsabilidade de todos.
14: Isso não é uma missão de um homem, nem de uma mulher, nem da mesa diretora. Isso é a missão dos 81 senadores, de todos os partidos constituídos no Brasil, de 513 deputados federais e deputadas, porque só a união pode transformar verdadeiramente a vida das pessoas.
13: Senadores e deputados também têm a função de fiscalizar o Poder Executivo. Isso significa acompanhar as ações do governo federal, avaliar políticas públicas, analisar as contas da Presidência da República e criar CPIs. Mas o Senado tem atribuições que são exclusivas da Casa. Uma delas é aprovar as autoridades indicadas pelo Presidente da República, como ministros dos tribunais superiores, o Procurador-Geral da República, diretores do Banco Central e embaixadores. Outra é autorizar operações de crédito da União, dos estados, do Distrito Federal e dos municípios. E, por fim, o Senado é responsável por julgar o presidente da República em um processo de impeachment, depois que a Câmara dos Deputados autoriza a abertura do processo.
2: Trabalhos técnicos de Eliseu Caires, o Jornal do Senado fica por aqui. Acompanhe agora as notícias da Câmara dos Deputados. Boa noite.
1: Boa noite e até amanhã.
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16: Câmara aprova diretrizes para desenvolvimento do futebol feminino.
17: Deputados reduzem a carga tributária para resseguradoras nacionais.
16: Parlamentares regulamentam a profissão de conservador restaurador.
18: Boa noite. Avança na Câmara a proposta que regulamenta a profissão de conservador restaurador de bens culturais. A medida era uma demanda histórica da categoria, como informa a repórter Paula Bittar.
19: A Comissão de Constituição e Justiça da Câmara aprovou uma proposta que regulamenta o exercício das profissões de conservador restaurador de bens culturais e de técnico em conservação restauração de bens culturais. De acordo com o texto aprovado, poderá atuar como conservador restaurador de bens culturais móveis e integrados quem tiver diploma de curso superior na área, reconhecido pelo Ministério da Educação ou expedido por instituição estrangeira e revalidado no Brasil, ou mestrado ou doutorado na área expedido por instituição brasileira reconhecida pelo Ministério da Educação ou por instituição estrangeira e revalidado no Brasil, desde que tenha elaborado dissertação ou tese em tecnologia da conservação e restauração de bens culturais móveis e integrados e comprove pelo menos 5 anos de atividades técnicas e científicas próprias do campo. Também poderão exercer a profissão aqueles com diploma de outros cursos superiores que exerçam atividades na área há pelo menos 5 anos até a data de publicação da lei e os que tenham concluído até a data de publicação da lei curso de especialização na área observada a carga horária mínima exigida pelo Ministério da Educação. Entre as atribuições do conservador restaurador de bens culturais móveis e integrados estão realizar procedimentos de conservação e restauração em bens culturais, ministrar aulas relacionadas ao tema, desenvolver e coordenar projetos e pesquisas científicas sobre o tema e elaborar laudos técnicos, orientar e supervisionar acondicionamentos e acompanhar o transporte de obras de valor histórico, artístico e cultural, como courier. Já para atuar como técnicos em conservação e restauração de bens culturais móveis e integrados, é preciso ter curso de educação profissional técnica de nível médio na área, no Brasil ou no exterior e revalidado no país, ou então atuar na atividade comprovadamente há mais de 5 anos e não possuir escolaridade técnica exigida até a data da publicação da lei. Entre as atribuições desse profissional estão realizar exame técnico do estado de conservação de bens culturais móveis e integrados e auxiliar em eventos como seminários e exposições sobre o tema. Entre os deveres e responsabilidades do conservador, restaurador e do técnico estão assumir apenas trabalhos que possam realizar com segurança dentro dos limites de sua formação, não utilizar produtos, materiais e procedimentos técnicos que ponham em risco a integridade do bem cultural e, na compensação de acidentes ou perdas, não encobrir ou modificar o que existe do original, de modo a não alterar suas características e condições físicas após o evento. A autora do projeto, deputada Fernanda Melchion, do PSOL do Rio Grande do Sul, considerou a aprovação uma vitória para os profissionais e para as universidades. Segundo ela, os profissionais pleiteiam essa legislação.
20: Eles tinham apresentado essa iniciativa com o então deputado Chico Alencar, que nesse ano não exerceu o mandato federal. E eu apresentei, portanto, esse projeto, que depois foi qualificado pelas contribuições das universidades que têm o curso, como é o caso da UFPEL, na Universidade Federal do Pará, conhecendo a formação e o trabalho, que contribui enormemente para a preservação de bens culturais, o nosso patrimônio, a valorização da carreira, o incentivo à formação técnica, se aproxima de padrões internacionais, né? De conservação e restauração.
19: A proposta considera bem cultural móvel o objeto de natureza artística, histórica, documental, científica e tecnológica. Isso abrange obras de arte, documentos, artefatos arqueológicos, etnográficos e de cultura popular e elementos paleontológicos de ciências naturais, científicos e tecnológicos, possíveis de serem deslocados ou transportados. Já o bem cultural integrado está vinculado à superfície construída de um bem imóvel ou da natureza. Isso inclui pinturas artísticas ou decorativas, retábulos, esculturas, ourivesaria, cerâmica, azulejaria, estuques, relevos, elementos decorativos e tecnologias que envolvam os elementos construtivos e os materiais de construção empregados nas vedações, revestimentos e acabamentos. A proposta que regulamenta o exercício das profissões de conservador, restaurador de bens culturais e de técnico em conservação Conservação e Restauração de Bens Culturais, segue agora para o Senado, a menos que haja recurso para votação antes pelo plenário da Câmara. Da Rádio Câmara, de Brasília, Paula Bittar.
0: Educação. Beto Preto, do PSD, exalta a expansão dos cursos de medicina nas universidades estaduais do Paraná. O deputado cita a criação do curso de medicina em Apucarana e o lançamento da graduação no campus da Unespar em Paranavaí, além do curso de enfermagem em Paranaguá.
21: Na opinião de Beto Preto, a ampliação das vagas em cursos da área de saúde contribui para a formação de profissionais que atuarão no Sistema Único de Saúde. O parlamentar reforça que as graduações são gratuitas e oferecem oportunidades para estudantes da rede pública.
0: Saúde. Paulo Soares, do Podemos de São Paulo, apresentou projeto que visa descentralizar e regionalizar os serviços do SUS, usando estruturas hospitalares atualmente desocupadas em cidades menores para ampliar atendimentos e reduzir mortes em filas de espera.
21: Paulo Soares cita a cidade de Bauru como exemplo, com a morte de 1.123 pacientes à espera de leitos nos últimos 5 anos. O congressista cobra mais atenção do governo federal às regiões interioranas, com a disponibilização de profissionais e equipamentos.
0: Previdência. Rodrigo Hollenberg, do PSB do Distrito Federal, apresentou projeto que amplia o acesso ao benefício de prestação continuada. A proposta eleva para meio salário mínimo por pessoa o limite de renda familiar e permite descontar gastos com alimentação especial, medicamentos e terapias.
21: Rodrigo Hollenberg também defende a regulamentação da avaliação biopsicossocial. Ele sustenta que a medida é necessária para garantir o acesso efetivo das pessoas com deficiência aos benefícios previstos em lei.
0: Dani Cunha, do PL do Rio de Janeiro, defende projeto que permite a pais ou responsáveis por crianças e adolescentes com deficiência trabalhar sem perder o benefício de prestação continuada. Pela proposta da deputada, a remuneração de até 10 salários mínimos não entraria no cálculo da renda familiar.
21: Dani Cunha afirma que a regra atual desestimula o retorno ao mercado de trabalho, especialmente de mãe solo, já que qualquer aumento de renda pode resultar na perda do benefício da criança. Ela acrescenta que o texto também autoriza a dedução de despesas com o tratamento da deficiência.
0: Comissões. Luiz Lima, do Novo, do Rio de Janeiro, destaca os resultados da CPMI do INSS na investigação de descontos indevidos em aposentadorias. De acordo com o deputado, a comissão ajudou a identificar operadores financeiros, servidores e entidades suspeitas de participação nas fraudes.
22: A gente teve a felicidade de mostrar para o Brasil, ser um facilitador até para a Polícia Federal e para o STF, das pessoas envolvidas. Servidores do próprio INSS, operadores financeiros, recebedores de propina, sindicatos de fachada. Então a gente tem mais de 20 pessoas hoje presas e percebeu o quanto o brasileiro dispõe de tempo e de inteligência para fraudar, para enganar.
21: Luiz Lima acrescenta que 3 entidades investigadas teriam desviado mais de 6 bilhões de reais de aposentados, com descontos mensais que chegavam a R$50. Na avaliação do deputado, a CPMI contribuiu para recuperar recursos e dificultar a repetição das fraudes.
0: Segurança Pública. Bom Gás, do PT Gaúcho, defende a aprovação de projeto que criminaliza a misoginia, entendida como ódio ou discriminação contra mulheres por sua condição de gênero. O deputado pondera que esse tipo de conduta alimenta a violência e viola a dignidade das mulheres.
21: Bom Gás pede que a Câmara vote logo a proposta, já aprovada pelo Senado. O parlamentar rejeita a ideia de que o projeto promova censura contra homens, mas diz que o objetivo é responsabilizar quem incentiva ou dissemina práticas de discriminação contra as mulheres.
0: Roberto Monteiro Pai, do PL do Rio de Janeiro, agradece a aprovação de uma moção de louvor ao filho Gabriel Monteiro na Comissão de Segurança Pública. Segundo o deputado, a homenagem reconhece a atuação do ex-vereador no combate à criminalidade.
21: Roberto Monteiro Pai também destaca o trabalho da Policial Civil do Distrito Federal, Deise Andrade, no enfrentamento ao feminicídio e à violência sexual contra crianças. O parlamentar ressalta a importância das ações de combate à violência contra as mulheres.
0: Economia. A Câmara aprovou um projeto que reduz tributos pagos por empresas resseguradoras nacionais. O repórter Marcelo Lacher nos conta quais as medidas propostas.
3: O plenário da Câmara aprovou o projeto que reduz a carga tributária para resseguradoras nacionais. Resseguradoras são empresas que assumem parte dos riscos das seguradoras. Elas são responsáveis por uma espécie de seguro do seguro, usado principalmente em operações de grande valor ou com potencial para gerar perdas elevadas. O principal benefício proposto pelo projeto é a redução da alíquota da contribuição social sobre o lucro líquido, a CSLL, que hoje é de 15% e passa a ser de 9%. A proposta foi apresentada pelo deputado Isnaldo Bulhões Júnior, do MDB de Alagoas, com a justificativa de que as resseguradoras nacionais perderam o mercado a partir de 2019, com a eliminação de restrições à atuação de resseguradores estrangeiros. Segundo Isnaldo Bulhões Júnior, as resseguradoras estrangeiras não recolhem no Brasil CSLL e Imposto de Renda sobre Pessoa Jurídica, como as nacionais. Por isso, o projeto também isenta as empresas brasileiras de um adicional do Imposto de Renda. O projeto recebeu parecer favorável do relator, deputado Fernando Monteiro, do PSD de Pernambuco, mas não teve apoio do governo, como explicou o deputado Ayrton Faleiro, do PT do Pará.
4: Nós estamos tratando de um projeto que ele traz implicações financeiras, ordenamento de despesa, impactos nas finanças. Nós estamos numa reta final de governo, que tem um plano econômico em curso, que tem compromissos com a sociedade para fazer entregas. É hora de nós trazermos e aprovarmos aqui coisas que venham trazer impacto financeiro.
3: Para o relator, Fernando Monteiro, a arrecadação pode inclusive vir a aumentar, mesmo com benefício fiscal. Segundo ele, a proposta beneficia as empresas nacionais e pode forçar as estrangeiras a abrirem subsidiárias no país. Já o autor da proposta, Isnaldo Bulhões Júnior, disse que não há prejuízos para a arrecadação.
6: Não há um equívoco, não há nenhum prejuízo, não há nenhum problema. Apenas equaliza a empresa nacional, a empresa brasileira, dentro da concorrência com as empresas estrangeiras.
3: O projeto que reduz a carga tributária para resseguradoras nacional seguiu para análise do Senado. Da Rádio Câmara de Brasília, com informações de Antônio Vital, Marcelo Larcher.
15: Desenvolvimento Regional.
23: Leonardo Gadelha, do Podemos, reivindica o aumento da quantidade de água da transposição do Rio São Francisco destinada à Paraíba. O deputado afirma que o volume previsto atualmente para o estado é insuficiente para atender às demandas da população e do desenvolvimento regional.
0: Leonardo Gadelha argumenta que os canais da transposição comportam uma vazão superior à autorizada pela Agência Nacional de Águas. O parlamentar pede uma revisão da distribuição entre os estados do Nordeste diante do risco de agravamento da seca com a ocorrência de fenômenos climáticos extremos.
15: Transportes.
23: Euclides Petersen, do Republicanos de Minas Gerais, propõe financiar a modernização, ampliação e recuperação de aeródromos públicos de interesse regional. A ideia é criar um programa nacional que use incentivos fiscais para captar recursos de pessoas físicas.
0: Pela proposta, os contribuintes poderiam destinar parte do imposto de renda a projetos aprovados pelo governo. Segundo Euclides Petersen, a medida amplia a conectividade aérea e estimula o desenvolvimento econômico, o turismo e o acesso a serviços públicos no interior.
15: Trabalho.
23: Chico Alencar, do PSOL do Rio de Janeiro, defende a aprovação de um projeto de sua autoria que estabelece o fim dos penduricalhos, que são parcelas adicionais incorporadas aos salários de funcionários dos três poderes e que extrapolam o teto constitucional de R$ 46 mil brutos.
0: O legislador cita que 91% dos magistrados recebem acima do teto e, em sua avaliação, a medida vai combater a desigualdade salarial no país. Chico Alencar também cobra do Senado a aprovação do fim da escala 6x1 como medida de combate à desigualdade social.
23: Daniel Almeida, do PCdoB da Bahia, apoia as reivindicações da Campanha Nacional dos Bancários. O deputado destaca a recomposição dos salários, o reajuste do vale-refeição, a participação nos lucros e melhores condições de trabalho nas agências e no regime remoto.
0: Daniel Almeida também pede mudanças nas regras dos planos de saúde dos bancos públicos. Segundo o parlamentar, alterações normativas dos últimos anos fizeram os bancários arcarem com uma parcela crescente dos custos.
15: Meio ambiente.
23: Delegado Matheus Laiola, do União do Paraná, apresentou o projeto que proíbe a caça esportiva em todo o país. A proposta altera a lei de proteção à fauna e também revoga dispositivos que tratam da regulamentação dessa modalidade de caça.
0: Segundo o delegado Matheus Laiola, a caça esportiva não pode se sobrepor à proteção dos animais e à preservação da biodiversidade. O parlamentar afirma ainda que a medida busca eliminar brechas na legislação e reforçar a proibição de práticas de caça voltadas ao lazer.
5: Esporte.
23: A Câmara aprovou uma política de incentivo ao futebol feminino no país. O repórter Antônio Vital tem mais informações sobre a proposta.
7: A menos de um ano da realização da Copa do Mundo Feminina no Brasil, o plenário da Câmara aprovou o projeto do governo que define diretrizes para o desenvolvimento do esporte no país. O projeto inclui o futebol feminino como prioridade na política pública esportiva nacional, com foco na profissionalização e na equidade de oportunidades. O texto também exige a elaboração de um plano de legado social, esportivo e financeiro da Copa do Mundo da modalidade, prevista para ocorrer entre 24 de junho e 25 de julho do ano que vem, em 8 capitais. A proposta prevê que o Ministério do Esporte deverá promover condições favoráveis para o futebol feminino e incentivar a igualdade salarial e a participação de mulheres na gestão do esporte e na arbitragem. O projeto limita a inscrição de atletas não profissionais em competições oficiais. Na principal divisão nacional, o limite será de 4 atletas amadoras por equipe, com redução gradual até alcançar a total profissionalização do esporte. O texto prevê ainda a criação de protocolos para combater a discriminação, a intolerância e a violência contra as mulheres no esporte. A medida abrange atletas, árbitras, treinadoras, torcedoras e demais profissionais. O projeto recebeu parecer favorável da relatora, deputada Jaque Rocha, do PT do Espírito Santo. Ela acrescentou na proposta diretrizes como a proteção da integridade física e psicológica das jogadoras, o combate ao racismo e à violência. No plenário, o relator foi o deputado Ayrton Faleiro, do PT do Pará, que defendeu medidas de incentivo para a modalidade.
8: Achamos por bem que a gente incentive o futebol feminino. O futebol, na sua essência, ele cumpre uma função de integração, de convívio social. E quando a gente fala de futebol, a gente vem em primeira visão muito o futebol masculino. Mas se a gente for para, inclusive, os interiores de cada um dos nossos estados, nós vamos ver lá um crescente movimento também nos clubes profissionais da participação feminina.
7: Na mesma sessão, a Câmara aprovou o projeto que reconhece o futebol praticado no Brasil como manifestação da cultura nacional. Os dois projetos foram enviados para análise do Senado. Na Rádio Câmara de Brasília, Antônio Vital.
0: Danley de Deus Interholz, do PSD Gaúcho, sugere ao Ministério da Educação medidas para melhorar a formação dos profissionais de educação física para o atendimento de estudantes com deficiência. Ele defende a atualização dos cursos superiores para fortalecer a inclusão.
23: A sugestão de Danley de Deus Interholz também prevê mais atividades práticas, estágios e formação continuada sobre o tema. Ele avalia que a preparação atual é insuficiente e pode deixar professores inseguros para garantir a participação efetiva de alunos com deficiência nas aulas.
0: Termina agora o jornal Câmara dos Deputados, produzido pela Rádio Câmara, com trabalhos técnicos de Wellington Teles e a apresentação de Márcio Aquiles Sardi e Val Monteiro. Boa noite.
23: Uma boa noite para você. Ouça agora o Minuto do TCU.
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10: 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Boa noite.

Boa noite, Rio Grande. Boa noite, Zona Sul. Está começando o Noturno 105,9 aqui na Rádio Cultura, integrando a Zona Sul e conectada contigo. Agora 9 horas e 1 minuto e a partir de agora, eu, Rafael Chaves, vou te fazer companhia até as 2 horas da madrugada. É isso mesmo, é com enorme prazer, uma enorme satisfação que eu estou aqui comunicando para você nessa noite e ao longo dos próximos dias vou te fazer companhia por aqui enquanto Marquinho Oliveira aproveita os seus dias de férias, precisa aproveitar mesmo, descansar bastante junto da família e tenho certeza que ele já pegou a passagem dele em direção a Cancún ou para Disneylândia, não sei onde é que ele vai passar as férias dele, mas eu tenho certeza que ele vai aproveitar bastante. Enquanto isso, nós vamos estar por aqui trazendo a boa música, trazendo muita interatividade, você participando, interagindo, mandando mensagem, pedindo música. Vai ser bom demais esse período que estaremos aqui juntos todas as noites na Cultura, tá certo? Hoje, segunda-feira, dia 17 de agosto de 2026, 17 de agosto de 2026, temperatura aqui na cidade do Rio Grande, nesse momento, 16 graus e a umidade relativa do ar em 96%. Depois de um dia que choveu bastante, né? Choveu muito mesmo, agora a chuva deu uma trégua, tá tranquilo, tá de boa. No finzinho da tarde deu até para ver um pouquinho do sol escondido atrás das nuvens, né? Mas agora tá tudo tranquilo, tudo certo. 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WhatsApp da Cultura para tua participação, 991-64-7867. Manda mensagem de texto, mensagem de voz de até 15 segundos para cá, ou se preferir, pode participar através do 3232-2303. E a gente começa o Noturno 105,9 de hoje assim.